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1: Muito bem, minha gente, 9:03, hora certa, 9:03. Programa Ritmos da Noite vai seguindo no seu rádio até logo mais às 11. Vamos falar um pouquinho de Copa do Mundo, né? Agora há pouco terminou, Inglaterra 2, Noruega 1, né? Na prorrogação, enfim. E a Noruega tá remando para casa de volta e a Inglaterra espera, né? A outra semifinalista que sairá logo mais entre Argentina e Suíça. Vamos esperar, vamos torcer, vamos ver o que vai acontecer. O fato é que agora só falta um semifinalista, né? Para fecharmos aí as duas semifinais da competição. Olha, tô vendo aqui na internet, né? Ao longo de toda a história da competição, apenas 8 seleções conquistaram a Copa do Mundo. O Brasil é o maior vencedor isolado, né? Que bom! São 5 títulos, né? Da Copa do Mundo para a seleção brasileira, que a partir de agora, infelizmente, não ganha Copa fácil mais não, minha gente. Os tempos são outros, né? O futebol mudou, evoluiu, hoje está muito mais competitivo. E o que a gente viu lá nos Estados Unidos, infelizmente, a seleção brasileira pode esquecer de ganhar aí a Copa do Mundo, né? Porque é difícil, tá muito difícil mesmo, né? O mundo mudou, o futebol mudou, tudo mudou. Daí a seleção brasileira que vive de glórias do passado, né? Ganhou a Copa em 1958, 62, 70, 94 e em 2002. 2002 foi a última vez que a nossa seleção foi campeã, há exatos 24 anos atrás, já faz um tempinho bom, né? E esse ano foi um fiasco, né? Fiasco, mas fiasco mesmo, né? Uma das piores participações da seleção brasileira de todos os tempos na Copa do Mundo, né? Terrível, né? De se lamentar, de esquecer, de passar uma borracha e começar tudo do zero, né, minha gente? Começar do zero mesmo. Olha, deixa eu falar também que a Alemanha tem 4 títulos, né? A Alemanha é tetra, ganhou a Copa por 4 vezes, 54, 74, 90 e 2014. A Itália também tem 4 títulos, né? A Itália ganhou 4 vezes a Copa. A Argentina, minha gente, 3 títulos, né? E pode ser tetra esse ano se ganhar novamente, né? Ganhou em 2022 a última e esse ano pode ser tetra. Tomara que não, né? Tomara que fique aí nos 3 títulos e tá bom demais pra Argentina, né? O Uruguai já ganhou 2 vezes, 1930 e 1950. E quanto tempo, hein? 1950, o Uruguai ganhou a Copa pela última vez. Quanto tempo é isso, hein? 50, 74 anos atrás. A França tem 2 títulos, 98 e 2018. A França, qual era a seleção imparável, né, que está no momento aí, só tem 2 títulos de Copa do Mundo, para ver como que é difícil conquistar esse torneio, né, minha gente? A França, somente 2 títulos, 1998 e 2018. A Inglaterra tem 1 título, né, 1966, que isso? Pois é, a Inglaterra, com essa seleção aí, bacana, com essa seleção incrível, né, de ótimos jogadores, atual, né, atuais, portanto, só tem 1 título da Copa do Mundo. A Espanha também só ganhou em 2010. Eita! Então seria bom se a Inglaterra ou a Espanha ganhasse, né? Só tem 1 título, iriam ser bi. Pois tanto, né? Pois é, minha gente. Vou torcer pra Inglaterra ou Espanha, hein? 9:06, falando um pouquinho de Copa do Mundo nessa reta final da competição. Deixa eu atender aqui a participação do José Prudente Jordão. Tá ligado com a gente? Corras do Jordão, Martins Soares. Ô José, boa noite.
2: Boa noite, Giovanni Amorim. Boa noite, ouvinte da Rádio Manhuaçu. Prazer imenso falar no seu programa, Giovanni. Programa líder de audiência. Eu tenho esse programa com o nosso programa.
1: Que bom.
2: Porque é um programa que enche a gente, né? E a gente que tá aqui no campo, ouvindo esse programa maravilhoso. Gostaria de pedir uma música.

0: você, sua família e a todos os ouvintes da Rádio Manhuaçu. Um abraço e até segunda, se Deus quiser.
1: Amém, meu querido. Amém a todos nós. Deus proteja. Um bom domingo. Obrigado pelo carinho, pela sintonia. José Prudente Jordão, ligado em nosso programa. Que legal. Tá bom, José? É isso mesmo, né? Nosso programa. O Ritmos da Noite. Música.

0: Aí no programa, Rick Renner, Casa de Caboclo. Pessoal, são 9h11, hora certa. Vamos em frente, né? Deixa eu abraçar o nosso amigo ouvinte, o João Batista. Ele e o Paulo, né? Paulo da padaria em Reduto. Estão ligados com a gente, não é, João? Fala aí, boa noite.
1: Boa noite, Giovanni Amorim. Manda um alô pro Paulão da padaria aí. Tá aí curtindo
2: Paulo
1: o jogo.
2: Patrício, zagueiro.
1: Tá aqui curtindo o jogo da Inglaterra e Noruega aqui. E ouvindo seu programa no radinho ainda. É mole?
2: Tá beleza.
0: Eita, tá bom demais, João Batista. Um abraço aí pra você, pro meu amigo Paulo, né? O Paulo Padeiro, né? Eita, Paulo zagueiro, né? Meu zagueirão. Tá bom demais, Paulo. Um abraço pra você, meu querido. Uma ótima noite. Um bom descanso. Obrigado aí. E aí, gostou da vitória da Inglaterra pra cima da Noruega? Eu confesso que esperava mais da Inglaterra, hein? Inglaterra hoje não tava muito bem, não, hein? Pois é, mas a Noruega também jogou bem, né? Só que o goleiro da Noruega entregou a rapadura feio, né? Contra a gente pegou tudo, né? Contra a Inglaterra hoje ele entregou o ouro. Ei, goleirão, hein? Vai voltar com essa pra casa, hein? 9-12, tá bom, João Batista? Um abraço pra você, pro Paulo. Uma ótima noite. Obrigado aí pela audiência em Reduto.

0: Aí no programa Bruno e Marrone, Coração de Pedra. Pessoal, 9h16. Deixa eu atender a participação, né? Mais participações do programa. Nivanete de Mãe Mirim. Boa noite, Nivanete.
1: Boa noite, Giovana Amorim. Aqui é a Nivanete do bairro Morada Nova, Mãe Mirim. Giovana, gostaria de ouvir a música do Jean e Giovana e Olha Amor. Oferecer para a Virgínia, para o Jorge Dutra, para a Luciana, para a Lúcia, para minha mãe, para o meu esposo, para todos os meus filhos, para minha filha Sueli Mãe Açu e para todos os ouvintes, tá, Giovana? Uma boa noite, que eu sei, um feliz domingo. Fique com Deus.
0: Tá, joia, minha querida. Com Deus também. Para você também, um bom domingo. Obrigado pela audiência. Jean Giovanni, recordam pra gente?

Aí no programa já é Giovanni, olha, amor, 9h20, hora certa, minha gente. Deixa eu abraçar a Margarete Veríssimo, em Belo Horizonte, Vespasiano, ligadinha com a gente, não é? Abraçando a todos os comunicadores aqui da Rádio Manhuaçu, da 9 FM, o Rafael Muniz. Tá bom, Margarete, abraço pra você, bom domingo, obrigado pela sintonia. Osimar Pereira, São João do Manhuaçu, também ligado com a gente, tá bom, Osimar? Abraço, boa noite, obrigado pela companhia. Do Córrego Pouso Alegre, um abraço para Maria de Lourdes Silva, tá ligadinha com a gente, não é? Pediu para ouvir o Odair de Paula, abraçando a todos os ouvintes do programa, familiares, a todos da rádio. Abençoada noite, bom final de semana para você também, minha querida, obrigado pela sintonia. Que Papai do Céu e Nossa Senhora estejam com você, tá bom? Obrigado também pelo carinho da sintonia. Odair de Paula, Balada do Amor.

O Daí de Paula no programa Ritmos da Noite. Balada do amor, que balada é essa, hein, minha gente? É pra um sabadão, pois é. 9h24, por aqui a hora certa, na mais querida, na mais ouvida no leste de Minas. E a gente segue, claro, juntinho contigo até às 11. Deixa eu abraçar aqui o nosso amigo ouvinte, José Geraldo Damasceno, Corre da Raiz. Ele e a esposa Adriana estão por lá ouvindo a Rádio Manhã Sul, Ritmos da Noite. E tá abraçando lá o amigo Cláudio, né? O Cláudio Antenor, no Jatobá. Também tá abraçando o amigo Hélio Ferreira, né? O Pazelli, o Sote, aqui em Manhuaçu, para todos os ouvintes da região, de Ponte de Silva. Tá bom, Zé Geraldo? Um abraço aí, boa noite pra Adriana também. Obrigado pela companhia, pela sintonia. E tá ligadinha com a gente também, ouvindo o nosso programa. Cadê ela, hein? A Silvânia Cruz, de Petrópolis, no Rio. Oi, Silvânia, um abraço pra você, minha querida. Boa noite, bom domingo. Tá abraçando a todos os familiares, né? Todo, de Manhuaçu e toda a região. Valeu, Silvânia. Bom domingo. Obrigado pela audiência. Ô, música bonita, hein? Chico Rei Paraná, com Zezé de Camargo e Luciano. Deu nisso daí, ó.

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4: Agora são 9h30 na sua noturna de sábado, aqui pelas ondas amigas da Manhuaçu FM 106,9. Até logo mais às 11 no seu rádio, no seu aplicativo. Vamos juntos, abraçando a você que está chegando agora, sintonizando, conectando o nosso programa. Seja muito bem-vindo, bem-vinda. É uma alegria ter você ligado, ligada na maior audiência no leste de Minas. Deixa eu abraçar a nossa amiga ouvinte, a Maria José, bairro Petrina. Oi, Maria, boa noite.
5: Oi, Giovanni. Boa noite, tudo bem?
4: Tudo.
5: Nós estamos sumidos, então?
4: Verdade.
5: Você já fica sumido mesmo. Se nós sumirmos, acabou. Aí piora.
4: Eita.
5: Aqui. Tá tudo bem com você, né?
4: Graças a Deus.
5: Eu, mas José, estamos aqui te ouvindo, tá?
4: Que bom, dona Maria.
5: Depois você passa uma música pra nós. Ah. Se puder, eu quero do Padre Santo.
4: Ó, oh, agora.
5: Mas aí não importa, pode ser qualquer uma, tá?
4: Deixa com a gente.
5: Aí eu ofereço pro Zé Rodrigues, pessoal do Barroso e Luisburgo, né? Suíço. Pra Josiana lá em Luisburgo, que agora a Josiana mora lá em Luisburgo, mudou pra lá. E pra você e mais sua família, tá bom? Fica com Deus, Giovanni. Um bom trabalho pra você, tá? Estamos sempre aqui te ouvindo.
4: Que bom, dona Maria. Um abraço para a senhora, para o senhor José Rodrigues. Fiquem com Deus também. Obrigado pela companhia, pela sintonia. Abraço lá para a Josiana, né? Toda a família. A Josiana agora é luisburguense. Eita, tá bom demais, né? Um abraço para a senhora, dona Maria, para os filhos, né? Toda a família. Dona Maria, velha conhecida nossa, né? É, amigos aí há muitos e muitos anos, né? Dona Maria, para quem não sabe, é irmã do Marcelo Costa, gente. É de casa, não é? Tá bom demais, dona Maria. Um abração para a senhora especial. Deus abençoe. Senhor José Rodrigues, obrigado pelo carinho, pela audiência. Obrigado aí por sempre, sempre ouvir o nosso programa, né? A gente fica ligado lá na cabeceira da cama e toda noite eles participam um pouco, mas toda noite estão ouvindo o programa. Coisa boa, né? Fazendo companhia pra gente. Deus abençoe, dona Maria. Obrigado pelo carinho. Padre Alessandro Campos, Vida Nova, música mensagem no programa.

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1: Aí a música mensagem no programa, Padre Alessandro Campos, Vida Nova, 9h35. Agora há pouco atendi a participação de Dona Maria José, né, no bairro Petrina. Ela e o companheiro estão por lá nos ouvindo, né, curtindo a programação. E até comentei, né, que ela é irmã do Marcelo Costa, nosso companheiro aqui da Fundação Expansão Cultural, da Rádio Manhuaçu. Marcelão também está nos ouvindo, né, está lá no Bela Vista descansando, amanhã aquele passeio de moto em Caratinga, pois é, né. Tá bom demais, Marcelão, um abraço para você, meu querido, um bom descanso, um bom domingo para você, um bom passeio amanhã, que Deus abençoe, que dê tudo certo e que vocês possam fazer esse passeio em segurança, né, com as graças de Deus, tá bom, meu queridão? Abraço, Giovanni Morim, Deus abençoe, meu querido. Deixa eu abraçar também, vamos lá, muita gente ouvindo nessa noite de sábado o nosso programa, pessoal, segue interagindo, curtindo a mais querida. Deixa eu falar com meu amigo Paulo, meu zagueirão. Fala aí, Paulo, boa noite, tá ralando ainda, cara? Fala comigo.
2: Boa noite, João Amorim, Giovanni Amorim. Boa noite a você, meu irmão, que é o Paulo Padeiro, seu zagueiro, meu goleirão. Como é que você tá, beleza? Aqui, saindo do Redudo agora, indo pra Manhuaçu, descansar. Até agora, trabalhando, rapaz. Quem tá feio pro meu lado, tá? Eu queria saber o que eu tô de rádio, fazer só algumas horas de serviço. Boa noite pra você, meu irmão. Bom trabalho, bom trabalho. Toca alguma coisa boa pra nós aí, como o dia todo vocês tocam. Boa noite, Giovanni.
1: Eita, tá bom, Paulão, um abraço, meu querido, bons tempos aqueles, né, cara? Eita, tá bom, bom descanso então, né? Não é fácil não, né, Paulo? Tem que correr atrás, né, meu querido? Eita, um abraço pra você, um bom domingo, obrigado pela companhia, bom descanso, meu irmão. Quem tá com a gente também é o Geraldo, né, lá de Caratinga, não é, Geraldo? Boa noite.
3: Boa noite, Giovana Mourinho. Passa a música pra mim, nunca mais, César e Paulinho.
1: Tá bom, Geraldo. Um abraço pra Caratinga. Ótima noite. Obrigado pela companhia aqui na Mais Querida, Geraldo.

0: César e Paulinho no programa Nunca Mais. 9h42, minha gente. Olha a hora, o tempo passando e você sintonizando. Amanhã eu sou FM 106,9. Vou ao Rio de Janeiro falar com a Maria da Glória, que tá ligadinha com a gente. E não perde o nosso programa, ó, de jeito nenhum, né, Maria? Boa noite, fala com a gente.
1: Oi, Giovanni Amorim, passando aqui. Eu tô te ouvindo desde mais cedinho. Mas agora que eu parei de fazer umas coisas ali, falei, deixa eu falar um boa noite. Que o seu sábado tenha

0: sido uma graça. A noite de descanso vai ser abençoada e um domingo abençoado para você e a sua família, tá bom? Uma semana na graça de Deus, tá bom?
1: Fica com Deus.
2: Amém, minha querida, amém. Amém. Espero que o senhor também, que seu dia tenha sido abençoado, tá bom, minha querida? Obrigado pelo carinho, pelas palavras carinhosas. Deus abençoe. Um domingo santo e abençoado para você aí no Rio, né? Sempre ligadinha com a gente através da internet, ouvindo o programa. Que bom, minha querida. Deus abençoe. Um abração do Giovanna Murim, tá bom? Deixa eu falar aqui com o Chico de Paula, que tá ligado com a gente também, Barra de Jaguaraí. Não é, Chico? Boa noite, meu querido. Fala comigo.
3: Boa noite, Giovanna Murim. O teu programa tá... tá bombando, tá demais.
2: Que bom, meu filho.
3: Oi, Giovanni, eu vi você falando na seleção que o Brasil, eu já tava vendo já na minha cabeça que o Brasil não passaria. Ainda foi até longe demais, não passaria na fase de grupo. Porque o Brasil tá fraco no futebol ultimamente. O Brasil não tá tendo mais aquela estrela que tinha Roberto Carlos, Ronaldinho, Fenômeno, Ronaldo Gaúcho, Dunga. Sempre parecia, todas as Copas que o Brasil ganhou, parecia estrela boa. O Brasil perdeu aquela época do Zico, do seu Zico, te jogava tanto, e do Brasil, o Zico não fez nada, entregou a rapadura, perdeu o pênalti naquela época. Então, nós estamos numa época que o mundo está tudo sabendo jogar bola. Você já viu, o professor ensina o aluno aprende, depois o aluno passa a ser o professor. Né? Aqui, uma ótima noite para você, e quero ouvir uma música do seu programa aí, do Vini Geno, Morena de 14 anos, se puder rodar para a gente. Se não puder, roda a sua escolha. Um abraço para vocês aí, todos os ouvintes da Rádio Maiuaçu.
2: Eita, tá bom, Chico de Paula, um abraço, meu querido, ótima noite, obrigado pelo carinho, pela sintonia. Pois é, né? Nós somos aí do tempo em que o mundo temia a camisa da seleção brasileira. Hoje, a gente vai jogar com a Noruega, eles estão jogando de igual para igual com a gente e ganhando da gente. A gente vai jogar com o Marrocos, eles estão melhores do que a gente. Então, o Brasil, a camisa da seleção brasileira, perdeu o respeito. Por quê? Por causa dos atuais jogadores, né? Que aí estão. Porque no tempo de Ronaldo, de Romário, de Bebeto, de Branco, de Dunga, de Ronaldinho Gaúcho, a história era outra. Era outra. Outros tempos. Hoje, o mundo é outro, né, meu querido? Realmente as coisas estão mudadas, né? Tá bom, meu querido. Mas quem sabe um dia a gente volta a ser potência no futebol, não é? Vamos torcer, né? Vamos esperar, né? Não sei se a gente vai ver isso não, mas enfim. 9h45. Valeu, Chico de Paula. Gino Gen.

0: Aí, Gino Geno, no programa Ritmos da Noite, o molhado da saudade. 9h48, agora deixa eu falar com mais ouvintes, né, ligados com a gente. Participando, meu amigo Paulinho. Boa noite, Paulinho.
1: Bom dia, boa noite, meu senhor. Tudo bem, hein? Só bom. Agradecer a Deus, né? Eita. Aqui eu gostaria de fechar uma música pro Padre Luque, né? Ele que servou a missa agora na igreja São Paulo, Apóstolo na Matinha, né? Padre Luque servou, a missa pra ele. E também por todos que participaram da Santa Missa, a igreja lotada, graças a Deus. Falou? E todos vocês da rádio, falou? E um bom final de semana, uma boa noite, fique com Deus. E até segunda-feira, se Deus quiser, meu ouvinte.
0: Amém, meu querido. Deus abençoe, Paulinho. Bom domingo, obrigado pela companhia, pela sintonia. Tá no Pinheiro 2 ouvindo a gente, né? Valeu, Paulinho. O Manuel tá em Vieiras, né, participando com a gente. Boa noite, Manuel.
2: Boa noite, Giovanni Mourinho. Tudo bem? Manuel de Vieira, meu amigo. Toca pra nós aí, se você puder, hein? Milionários é rico, amor dividido. E eu ofereço para todos os ouvintes. Valeu, um abraço, um bom sábado. A nossa Inglaterra ganhou. Valeu? Tchau, com Deus. Bom final de semana.
0: Eita, tá bom, meu querido. Um abraço pra você, Manuel. Aí de Vieiras, né? Ligados com a gente, curtindo o nosso programa. Ele e a esposa Aparecida. Milionário José Rico cantam pra gente no programa. Vontade dividida.

0: Milionário José Rico no programa 954 agora. Deixa eu atender a participação do Carlos Henrique Dornelas. Ei, Carlos, boa noite.
1: Boa noite, meu amigo Giovanni Demoni, os ouvintes do Ricos da Noite. Aqui o Carlos Henrique do Bom Redondo, divino Giovanni Demoni, falando. Agora você passa a música Pele de Maçã com ele, que Henrique, eu quero oferecer pra você, né? Oferecer pro Adriano Dias, pro Marcelo Costa, oferecer pro Leonardo Medeiro, Ana Flávia Domingo, né? Lorena Correia, oferecer meu padre Carlos, pra Rafael, fritou as donas, né? Todos dizem que o frito aí o Giovanni Demoni. E o Noruete, o Brasil, né? Hoje a Inglaterra tira ele da Copa do Mundo, né? Noruete, fora da Copa também, Giovanni Amorim.
0: Eita, verdade, já estão voltando, estão remando de volta pra casa, né? Noruega, com o Haaland e companhia. Pois é, né? Mas fizeram um papel muito bom na Copa Noruega, né? Chegaram nas quartas de final. Nunca haviam chegado tão longe, né? Noruega. Parabéns à Noruega. Agora já estão voltando, né? E hoje perderam por apenas 2-1 para a Inglaterra. Confesso que esperava mais da Inglaterra hoje, hein? Se jogar essa bola aí, não passa pela Argentina, não, hein? Tem que jogar mais bola. 9h55 para tirar os hermanos da Copa, não é? Minha gente, 9h55, para fecharmos a primeira parte do nosso programa, tem Eric e Henrique atendendo ao Carlos Henrique Dornelas. Pele de Maçã.

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5: Tudo bem, minha gente? 10 horas em ponto na sua noturna de sábado, 11 de julho de 2026. Programa Ritmos da Noite vai seguindo por aqui junto com você. Até logo mais às 11 e a partir de agora, a segunda parte do nosso programa, nossa viagem no tempo, o melhor do passado, de volta para você. Bom, e aos sábados, você já sabe, né? O negócio é um pouco diferente por aqui. De segunda a sexta, a gente recorda o melhor da música romântica nacional e internacional. Já no sábado, a gente recorda o melhor do pop, o melhor do pop nacional. Muita coisa boa pra gente recordar, pra gente voltar no tempo e curtirmos novamente, não é? Então tá legal, combinado assim, até às 11. Melhor do pop pra você. Lulu Santos abre a segunda parte do programa. Não acredito. Boa noite. Eu achei...

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1: Melhor do pop nacional para você aqui no Ritmos da Noite, recordando. Barão Vermelho e Frejá, pro dia nascer feliz.

Jota Quest no programa Ritmos da Noite, do seu lado, 10h26 agora. O programa vai seguindo, recordando o melhor do pop nacional pra você. Lá na Argentina, ou melhor, lá nos Estados Unidos, a Argentina tá vencendo a Suíça por 1-0, minha gente. Pois é, né? Tá dando aí Inglaterra e Argentina pela semifinal da Copa do Mundo na quarta-feira.

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3: São 10h34, o programa vai seguindo, recordando o melhor do pop nacional até às 11 para você.
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Agora 10h41, minutos finais do nosso programa. Recordamos LS Jack, Carla. Agora Legião Urbana, Eu Sei.

Aí a Luca, recordando pra gente o melhor do pop nacional, programa Ritmos da Noite no seu sábado, até às 11 com você. Agora 10h48, minutos finais do programa, tem Kid Abelha. Eu só penso em você.

Legal, hein, Miss Serginho, onde estiver, 10h56, para fecharmos o programa de hoje, tem Nando Reis. Ainda não acabou, mas tá acabando, né? O programa tá acabando.

0: Última de hoje no programa, Nando Reis ainda não acabou, 10h59, vamos ficando por aqui, agradecendo a você pelo carinho, pela audiência, agradecendo a Deus, claro, por mais essa semana, por mais esse dia, mais esse programa que está chegando ao fim, e Deus permitindo, na segunda-feira, estaremos por aqui começando tudo novamente, tá legal? Um abraço para você, uma ótima noite, fiquem com Deus, um bom domingo, até segunda, tchau gente!
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2: Junto com você, esse momento de oração, esse momento de fraternidade, de alegria, por estar rezando junto com você, junto com a sua família, louvando e agradecendo ao bom Deus por tudo que temos, por tudo que somos. Na verdade, eu falei que eu vou até meia-noite nada, eu vou até às 5 da manhã, viu? Na graça de Deus, louvando e agradecendo sempre ao nosso bom Pai. Já a gente está de volta.
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5: 23:02.
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5: Com a Mãe Aparecida, Rede Aparecida de Rádio, juntinho de você, na sua casa, no seu trabalho, onde quer que você esteja, viu? Nossos irmãos queridos, irmãos em Cristo, rezamos o Santo Terço, você rezando conosco, e logo mais às 4 da manhã, nós rezamos novamente, dessa vez com o Padre Vanderlei Souza, às 4 da manhã, rezando com ele, pedindo a proteção e as bênçãos da Mãe Aparecida neste domingo, né? Madrugada de domingo, estaremos juntos, daqui a pouquinho, juntos na alegria, no amor, na paz, na esperança. 23:03.
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5: A Estela Marcon está chegando, trazendo para gente as histórias dos personagens bíblicos deste livro, publicado pela Editora Santuário, de autoria de Carlos Mesters e Francisco Orofino.
7: Semeías, profeta em Judá. A história de Roboão está escrita no livro do profeta Semeías. Temos poucas informações a respeito do profeta Semeías. Pelo livro das Crônicas, sabemos que existiu um livro a ele atribuído, no qual se narravam os acontecimentos da história da casa real depois da morte de Salomão. Acontecimentos que levaram à trágica separação do reino de Salomão em dois reinos rivais: Israel, o reino do norte, e Judá, o reino do sul. O livro das Crônicas informa ainda que sempre houve guerra entre Roboão, rei de Judá, e Jeroboão, rei de Israel. Em época de crise, costumavam surgir muitos profetas. Nessa época da divisão trágica dos dois reinos, apareceram os profetas Natã e Aías de Silo, o vidente Ido, o vidente Ado, o vidente Hanani. Seu nome significa Yahvé ouviu.

0: Sua atividade profética teve como cenário a cidade de Jerusalém e o templo. O livro das Crônicas, que cita o livro de Semeías, tinha sido preservado nos arquivos do templo de Jerusalém, mas o livro do próprio Semeías se perdeu. Diz o livro das Crônicas: a história de Roboão, do começo ao fim, está escrita na história do profeta Semeías e do vidente Ado. Sempre houve guerra entre Roboão e Jeroboão.
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1: Elô Silvério chegando com esse momento de evangelização.
3: Nossa Senhora Auxiliadora. A devoção à Nossa Senhora Auxiliadora se iniciou no ano de 1571, quando, após a tomada de muitas ilhas do Mediterrâneo, o imperador turco chamado Selim passou a desejar o domínio da Europa. Diante da apatia dos povos cristãos da época e tentando livrá-los da escravidão muçulmana, o Papa Pio V decidiu organizar uma forte esquadra para combatê-los. Perante esta realidade, o Sumo Pontífice clamou pelo auxílio da Virgem Maria e o triunfo aconteceu no dia 7 de outubro do mesmo ano. Para demonstrar sua

0: Em homenagem à Nossa Senhora Auxiliadora, porém, só foi instituída em 1816 pelo Papa Pio VII, com o propósito de propagar mais um acontecimento que assegura a intercessão da Santíssima Virgem. Este fato aconteceu quando o imperador Napoleão I, desejoso de dominar os estados pontifícios, foi excomungado pelo Santo Padre. Em resposta a este acontecimento, o imperador francês sequestrou o pontífice e o levou para a França, onde ficou 5 anos em cativeiro e passou pelas diversas humilhações. O Papa, porém, confiante na vitória e na intercessão de Maria, prometeu que assim que fosse liberto, coroaria a imagem de Nossa Senhora de Savona. Como podemos imaginar, Napoleão fracassou em seu combate e teve de ceder à opinião pública, libertando o Santo Padre, que foi até Savona cumprir sua promessa. Em 24 de maio de 1814, o Papa Pio VII entrou solenemente em Roma e recuperou seu poder pastoral. Para evidenciar sua gratidão à Santa Mãe de Deus, o pontífice criou a festa de Nossa Senhora Auxiliadora nesta mesma data. Nossa Senhora Auxiliadora e Dom Bosco desde a sua infância. Através dos ensinamentos de sua mãe Margarida, aprendeu a confiar inteiramente na intercessão da Virgem Maria e não foi diferente no momento da fundação de sua congregação religiosa. Ele adotou o título de Auxiliadora, pois na época em que surgiram os Salesianos, estava acontecendo uma batalha entre o poder civil e o eclesiástico, que durante o ministério do Conde de Cavour, importante ministro italiano, resultou na queda de Roma e na destruição do poder temporal da Igreja. Neste contexto histórico, Dom Bosco, santo muito conhecido pelo seu apostolado com os jovens, colocou Nossa Senhora à frente de todo o trabalho educacional que estava sendo realizado, pedindo que a Virgem os defendesse de todas as dificuldades. No ano de 1862, ocorreram algumas aparições de Maria Auxiliadora na cidade de Spoleto, que marcaram um reavivar a devoção popular mariano. E foi também neste mesmo ano que Dom Bosco deu início à construção de um santuário em Turim, dedicado a Nossa Senhora Auxílio dos Cristãos. Em toda a sua vida, São João Bosco sempre fez questão de propagar o seu amor e gratidão à Santíssima Virgem, deixando conhecido que foi ela, Maria, quem tudo fez. O santo ensinou toda a sua congregação a invocar a intercessão de Maria pelo título de Auxiliadora. E podemos alegar que foi por este motivo que esta devoção ficou tão conhecida. Sobre o dia de Nossa Senhora Auxiliadora, Dom Bosco vai dizer que a festa de Maria Auxiliadora deve ser o prelúdio da festa eterna que deveremos celebrar todos juntos um dia no paraíso. Nossa Senhora Auxiliadora, rogai por nós.
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0: Grupo Edipal, preciso escutar. 23h14, com a Mãe Aparecida, Rede Aparecida de Rádio. Junto de você, na sua casa, no seu trabalho, onde quer que você esteja, nossos irmãos e irmãs em Cristo.
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0: Irmão missionário redentorista, irmão Joaquim, chegando!
2: Saudações a você que acompanha a programação da Rádio Aparecida. Seja bem-vindo, meu irmão, minha irmã. Eu sou o irmão Joaquim e trabalho da Coordenação das Obras Sociais Redentorista da província Nossa Senhora Aparecida. Dando continuidade à nossa partilha sobre os trabalhos que são desenvolvidos pelas obras sociais redentoristas e tomando as palavras da exortação apostólica do Papa Francisco, que tem como tema aos jovens e a todo o povo de Deus, vai nos lembrar de que, como fase do desenvolvimento da personalidade, a juventude está marcada por sonhos que se vão formando, formando relações que adquirem consistência sempre maior e equilíbrio, tentativas e experiências, opções que constroem gradualmente um projeto de vida. Nesta época da vida, os jovens são chamados a lançar-se para diante, mas sem cortar as raízes, a construir autonomia, mas não sozinhos. Às vezes pode ter até uma inquietude, mas resume muitas das aspirações do coração dos jovens. Como dizia São João Paulo VI, precisamente nas insatisfações que vos atormentam, há um elemento de luz. As inquietudes insatisfeitas, juntamente com a admiração pelas novidades que assomam ao horizonte, abre caminho à ousadia que os impele a tomar a sua vida nas próprias mãos e a tornar-se responsáveis por uma missão. Esta sã inquietude, que surge especialmente na juventude, continua a ser a característica de qualquer coração que permanece jovem, disponível e também aberto. E um dos valores das obras sociais, o CAS, é este acolhimento humanizado. E para partilhar um pouco sobre este acolhimento humanizado, nós vamos ouvir agora um depoimento que vem lá do CAS Pedro Donders, que fica na cidade de Miracatu.
3: Eu sou a Mari, assumo o serviço de coordenação aqui no CAS Pedro Donders, de Miracatu, interior de São Paulo. E aqui nós expressamos o acolhimento humanizado a cada irmão e irmã que nos procura em busca de dias melhores, diante de uma realidade exuberante em recursos naturais, cachoeiras, povos quilombolas, indígenas e caiçaras, mas que, por outro lado, são privados em seus direitos básicos, desde a segurança alimentar, como educação, lazer, entre outros. E é nesse sentido que as atividades aqui oferecidas têm esse intuito de abraçar cada miracatuense, né, através dos programas CMA, Adolescente Conectado, Inclusão Jovem, SOS Família e Vida Ativa. Todos têm o seu espaço para juntos construirmos uma sociedade mais humana e mais fraterna.
2: E todo esse trabalho, também como no seio familiar, é obra educativa que forma a pessoa para a plenitude de sua dignidade pessoal, segundo todas as dimensões, inclusive

0: social. A família contribui para o bem comum e constitui a primeira escola das virtudes sociais, de que todas as sociedades necessitam. As pessoas são ajudadas, em família, a crescer na liberdade e na responsabilidade, requisitos indispensáveis para se assumir qualquer tarefa na nossa sociedade. Como a educação, ademais, são comunicados para serem assimilados e feitos próprios por cada um. Alguns valores fundamentais necessitam para ser cidadãos livres, honestos e também responsáveis. Valores estes que sempre é observado, que sempre é trabalhado com os nossos assistidos em todos os centros de ação social, o CAS. E para encerrar, meu irmão, minha irmã, convido você a acompanhar, a nos seguir no nosso Instagram. Toma nota aí do endereço. @CAS Obras Social Redentoristas. E ainda, acesse o nosso site. É muito fácil. a12.com/obras sociais. E conheça um pouco mais das atividades desenvolvidas pelos Centros de Assistência Social, o CAS. Até a próxima semana.
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0: Irmã Kelly Patrícia, viver de amor. Agora 23:24.
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3: O Calvário da Missa Dominical. Domingo, o grande dia do Senhor. Um dia de felicidade para os homens é o domingo. Um dia de glória para Deus. Instituição divina é o dia do Senhor, para o bem da humanidade, para nosso repouso necessário, nosso conforto e para nossa subida a Deus e nosso aperfeiçoamento num trato mais íntimo com o Senhor e com a sociedade. O domingo, dia social de encontro e confraternização. Bendito o homem que guarda o domingo. Quem não guarda o domingo está destruindo uma felicidade que Deus criou e esbanjando uma grande bênção. Tomar o domingo para si, em vez de entregá-lo a Deus, é idolatria. É adorar a si mesmo em vez de adorar a Deus. Bendito o homem que guarda o domingo. A missa apresenta novamente, torna agora o grande sacrifício da cruz em que o sacerdote divino, Jesus, o homem Deus, se ofereceu ao Pai pela humanidade. Jesus, adorando em nome do universo, agradecendo em nosso lugar, pedindo pelo mundo, reparando o pecado pela morte expiatória e reconciliando a terra com o Pai, realizou o sacrifício do valor infinito, que não pode ser aumentado, mas que, de uma vez para sempre, alcançou todo o bem para o mundo. Este grande sacrifício é apresentado novamente na missa. Não para aumentar o merecimento da morte do Senhor, isso não, mas somente para a nossa participação, que só se realiza gradativamente. Em cada missa, Jesus reapresenta sua morte e ressurreição para que o povo de Deus se una cada vez mais à obediência amorosa com que Jesus morreu na cruz. Uma só vez e participe também da ressurreição do Cristo. A união nossa com Jesus na missa, para nele, com ele e por ele morrermos ao pecado e ressuscitarmos para o bem, só se realiza gradativamente. De sorte que participar da missa é participar cada vez mais do sacrifício da cruz, com que Jesus consumou de uma vez para sempre a redenção do homem e a glorificação do Pai. Nós não temos sacrifícios. Nós temos um sacrifício único que em cada missa se reapresenta. Jesus não torna a morrer em cada missa. Ele torna sim a atualizar aquela única morte que ele sofreu uma só vez e a sua ressurreição.
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2: O empenho pastoral não pode se tornar uma simples prestação de serviços, senão acaba por transmitir cansaço e frustração. 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Adorar em silêncio.
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5: 23 horas 30 minutos.
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4: Estamos de volta com o programa Com a Mãe Aparecida, na Rede Aparecida de Rádio.
5: Com a Mãe Aparecida, Rede Aparecida de Rádio, juntinho de você, na sua casa, no seu trabalho, onde quer que você esteja, viu? Louvando e agradecendo ao bom Deus por tudo em nossa vida, na vida de nossa família. Pedindo sempre a proteção e a intercessão de nossa mãezinha querida. Lembrando a você que amanhã, a partir das 9 da manhã, nós estaremos na Supertenda, no Santuário Nacional, o nosso dia especial, celebrando os 27 anos da Família dos Devotos. E você, meu irmão, participando de tudo isso através das ondas da Rádio Aparecida, Rede Aparecida de Rádio, todas as informações, o bate-papo com os nossos irmãos peregrinos de Nossa Senhora, que vem com toda certeza, sempre com muito amor, com muita alegria, trocar olhares com a Mãe Aparecida. Amanhã, a partir das 9 da manhã, no domingo, no Santuário.
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5: Irmãs da Copiosa Redenção, não há maior amor.

0: Trista chegando.
1: Hoje queremos apresentar o tema Viver a Copiosa Redenção. Ser profeta em um mundo tão difícil que nós estamos vivendo constitui um grande desafio para aquele que quer ser fiel a Deus, o que significa enfrentar condenação, rejeição, incompreensão e perseguição, envolvendo pessoas e grupos conservadores. Em nossa realidade histórica, somos chamados para realizar uma missão de doação e entrega ao reino de Cristo. É preciso alimentar no coração do povo, neste momento, a motivação para continuar a caminhada, guiados por esta luz e esperança de transformação da nossa história. Para a época de Santo Afonso, ele era esta luz que vem ao encontro das necessidades do seu tempo e também com os seus seguidores, os discípulos missionários de Jesus, que atualiza nesta igreja a missão de Santo Afonso para fazer acontecer o reino neste mundo ferido. No processo de evangelização da congregação redentorista, se faz presente em mais de 70 países com a missão de levar a copiosa redenção para os corações feridos da nossa história. Afonso enfrentou muitas dificuldades no seu tempo, inclusive na sua própria família, rica e de grande prestígio no meio social da sua época. Para atender ao chamado de Deus e ouvir a voz do Espírito Santo, que o chamava para uma missão sublime na igreja, passou por diversas situações de constrangimento. Mas a graça de Deus foi mais forte do que os fracassos humanos e profissionais. Ainda jovem, já era um brilhante advogado de prestígio e respeito. Santo Afonso Maria de Ligório, além de ser o fundador da Congregação do Santíssimo Redentor, é doutor e ilustre moralista da igreja de ontem e de hoje. É preciso ser o sinal do amor e da presença de Deus.
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1: Ouvintes da Rádio Aparecida, Rede Aparecida de Comunicação, do programa Você Também é Chamado. Nós vamos refletir hoje o tema O Cuidado com as Vocações. E a partir disso, rezar a minha vocação, a sua vocação, ouvindo sempre o que Deus tem a nos dizer. Até que ponto eu respondo o chamado que Deus fez a mim, que Deus fez a você que nos ouve neste momento. E nós somos chamados então à vida. Deus é quem toma a iniciativa de nos chamar para a fundamental tarefa de viver. Não podemos refletir sobre o cuidado com as vocações sem falar da existência, sem falar de nossa responsabilidade de cuidar com amor do dom mais precioso que Deus nos ofereceu, a vida, primeira e fundamental vocação. E ao nos oferecer, Ele nos dotou de beleza, de inteligência, de dinamismo, de força, nos fez seres dignos, capazes de pensar, refletir e agir. Precisamos, diante disso tudo, dar uma resposta a Deus, resposta essa que se reflete em nossa própria vida através do cuidado, da entrega, doação e gratuidade nas relações uns com os outros, na relação com a natureza e na relação com o próprio Deus, que a todo momento nos chama a cuidar da vida, vocação primeira que Deus nos concedeu a todos nós. Através do batismo, o cristão assume para a sua vida o seguimento de Jesus Cristo. E isto implica um novo modo de ser e de agir. E podemos fazer a seguinte pergunta: qual é esse modo de ser do seguidor de Cristo? Vamos descobrindo e amadurecendo nesse processo de transformação do nosso ser, pessoa, para um modo de ser de acordo com o Evangelho de Jesus. E ao falar sobre o cuidado das vocações e falar do futuro, a vocação é uma semente que, ao ser plantada na terra, tem que cuidar para germinar, crescer e produzir bons frutos. A vocação é uma semente divina que liga o sim de cada pessoa ao chamado de Deus. O chamado de Deus é algo semelhante. Ele é sábio e sabe a hora e a quem lançar a semente da vocação. Por isso, o cuidado e o carinho com essa semente da vocação. Deus conhece o terreno do coração de cada um de nós, pois Ele nos criou a sua imagem e semelhança. E com carinho e ternura de Pai, vai chamando homens e mulheres para trabalhar na sua vinha. Esse cuidar das vocações é conduzido com carinho por cada um de nós que somos chamados a rezar pelas vocações. Uma semente, para germinar e produzir frutos, requer um bom cultivo e cuidado. Dessa forma, o cuidado com as vocações visa acolher e preparar jovens para propagar o Evangelho, com atenção especial aos mais necessitados e esquecidos pela sociedade. Então, o missionário redentorista que vive com amor a sua vocação com certeza será um incentivador para que outros também possam se sentir atraídos para ser também um outro missionário redentorista, uma outra pessoa para seguir os passos de Jesus, assumindo e respondendo com amor o chamado de Deus, seja para qual for a vocação. Por isso, entende a vocação como uma resposta de amor ao dom da vida que Deus nos concede, ao chamado que Ele nos faz, constantemente em nossa caminhada diária. E diante desse cuidado com as vocações, cada um de nós é chamado a aceitar o chamado de Deus, que requer despojamento e desprendimento de tudo aquilo que nos aprisiona e nos deixa livres para o seguimento de Cristo. Ser um missionário redentorista ou de uma outra congregação religiosa ou um leigo engajado na comunidade é justamente isso, seguir com amor e responder com amor o chamado que Deus fez a cada um de nós. E como dizia Santo Afonso, fundador da Congregação Redentorista, deixar tudo para ganhar tudo, e como indivíduos livres responder com amor ao convite de Jesus, anunciando o seu evangelho sobretudo aos necessitados, levando esperança aos corações desesperançados. Possamos agora, neste momento, rezar pelas vocações para que Deus envie mais homens e mulheres para testemunhar o seu amor redentor no mundo em que nós vivemos. Por isso, vamos rezar. Jesus, Mestre Divino, que chamaste os apóstolos para vos seguirem, continuai a passar pelos nossos caminhos, pelas nossas famílias, pelas nossas escolas, e continuai a repetir o convite a muitos de nossos jovens. Dai coragem às pessoas convidadas, dai forças para que vos sejam fiéis como apóstolos leigos, como diáconos, como padres e bispos, como religiosos e religiosas, como missionários e missionárias para o bem do povo de Deus e de toda a humanidade. Amém.
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2: Com a Mãe Aparecida, Rede Aparecida de Rádio, juntinho de você, onde quer que estejas, cantando, rezando conosco, louvando e agradecendo ao bom Deus por tudo, na sua vida, na vida da sua família. Obrigado a você que nos acolhe. Vamos juntos, hein? Madrugada adentro, até às 4 da manhã, louvando e agradecendo ao nosso bom Deus. Presença real. Deus te quer sorrindo. Obrigado, viu, a você que está fazendo companhia a nós. Vamos juntos. Alegria,

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1: É tão transcendental viver no amor a Deus, no próximo, que nosso encontro definitivo com o Senhor se realizará de acordo com o que tenham sido nossas relações pessoais com cada um de nossos irmãos. O amor não se afirma, não se proclama, não se publica. O amor se vive, e a única maneira de viver o amor é amando. Mas o Senhor insiste conosco que devemos amar precisamente os que mais necessitam de nosso amor. Os mais necessitados, os pobres, os doentes, os anciãos, os desamparados.

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2: Olá, bom dia! Estamos chegando com a Mãe Aparecida, segunda parte do programa Com a Mãe Aparecida, rezando com você, meu irmão, minha irmã, na sua casa, no seu trabalho, na estrada, onde quer que você esteja neste momento, louvando e agradecendo ao nosso bom Deus por tudo que temos, por tudo que somos. Como é bom poder estar juntinho de você, meu irmão, minha irmã, para esta caminhada de fé, de amor, de oração, de esperança. Vamos juntos até às 4 da manhã. Isso mesmo, louvando e agradecendo a Deus por tudo em nossa vida. Louvando e agradecendo nossa Mãe Santíssima, a Senhora Aparecida. Ela que intercede por cada um de nós, intercede por nossa família, pelos nossos amigos, pedimos sempre a intercessão de Nossa Mãe Santíssima. A produção do Com a Mãe é de Marcos Tiago, Paula Castro na coordenação, na direção Padre Vanderlei Souza, missionário redentorista. Hoje, nós estamos vivendo o dia 12 de julho de 2026, Domingão da Graça de Deus, louvando e agradecendo a Deus por tudo. Estamos vivendo o 15º domingo do tempo comum. Iniciando o nosso Com a Mãe Aparecida, trazemos a presença do Padre William Beptônio, missionário redentorista, que traz para a gente este momento de evangelização e reflexão com os

0: anjo do Senhor anunciou a Maria, e ela concebeu do Espírito Santo. Ave Maria, cheia de graça, o Senhor é convosco. Bendita sois vós entre as mulheres, e bendito é o fruto do vosso ventre, Jesus. Santa Maria, Mãe de Deus, rogai por nós, pecadores, agora e na hora da nossa morte. Amém. Rogai por nós, Santa Mãe de Deus, para que sejamos dignos das promessas de Cristo. Oremos e infundi, Senhor, vos rogamos a vossa graça em nossos corações, para que nós que conhecemos pela anunciação do anjo a encarnação de Jesus Cristo, vosso Filho, cheguemos por sua paixão e morte de cruz à glória da ressurreição. Pelo mesmo Cristo nosso Senhor. Amém.
1: Olá, queridos ouvintes da Rádio Aparecida, da Rede Aparecida de Rádios. Eu sou o Padre William Betônio, missionário redentorista, e chego até você neste momento em que os ponteiros apontam para o infinito. Obrigado pela sua audiência, por estarmos juntos, e gostaria de trazer um pouco da reflexão desta 15ª semana do tempo comum, que começa neste domingo, dia 12 de julho. O que nós podemos ver que a liturgia de hoje vai nos trazer aí a abertura do discurso das parábolas no Evangelho de São Mateus. Mas antes de chegarmos nesta parábola, que nós vamos ver que é a parábola do semeador, a gente já percebe que a primeira leitura, livro do profeta Isaías, vem trazer essa mesma comparação, né? O profeta Isaías, ele usa uma metáfora da natureza: assim como a chuva e a neve descem do céu e não voltam para o céu antes de molhar a terra e fecundá-la e fazê-la germinar para dar semente ao semeador e pão aos que comem, assim acontece com a palavra de Deus. Ela nunca volta vazia. Ela realiza exatamente a vontade do Pai e cumpre com sucesso a missão para a qual ela foi enviada. O salmo de hoje canta: a semente que caiu em boa terra deu fruto. É gratidão pela criação de Deus Pai, e nós vemos este grande louvor, principalmente pelos dons da natureza, que faz com que a gente se mantenha. A segunda leitura de hoje, São Paulo, ele vem colocar um pouco essa perspectiva da esperança diante mesmo do sofrimento. Porque quando nós estamos neste processo de evangelização, neste processo do reino de Deus no mundo de hoje, a gente se sente fragilizado. E ele afirma que os sofrimentos do tempo presente não têm proporção se for ser comparada ao tamanho da glória revelada por Deus a nós. Ele vem falar que, assim como a natureza geme e sofre dores de parto até agora, esperando sua libertação, nós também esperamos isso, né? Esta plena libertação, este pleno encontro do humano com a sua vocação primeira. E o Evangelho de Mateus, como eu disse já no início, é o evangelho da parábola do semeador. Jesus se senta ali à beira do mar, uma grande multidão, e ele começa a ensinar através de parábolas, dizendo, né, que o semeador saiu a semear. Parte dessa semente caiu na beira do caminho, os pássaros comeram, outra parte caiu em terreno pedregoso e brotou rápido, mas secou, né, porque o sol fez com que a planta secasse, porque ela não tinha raiz profunda. Uma parte caiu entre os espinhos, que cresceram e sufocaram a planta juntamente, mas uma boa parte dessa semente cai em terra boa, e as que caem nessa terra produzem frutos. É aquele que ouve a palavra de Deus, compreende e coloca a palavra de Deus em prática, faz a palavra de Deus se tornar realidade, fato. Aí está o verdadeiro sentido e significado da parábola de Jesus. Há um contraste, né, nós podemos dizer. De um lado, nós temos a criação inteira com o coração humano, experimentando as dores, os limites, né, as pedras, os espinhos, os gemidos da criação que Paulo fala. E de outro lado, nós temos um Deus semeador que não desiste do campo. Ele derrama a sua palavra como chuva generosa, assim como aparece lá em Isaías, e joga a semente por todos os cantos, esperando que ela possa dar o seu fruto. Deus é o semeador corajoso. Ele não desiste de semear no terreno, mesmo que seja um terreno ruim, esburacado, e até mesmo as falhas que nós temos da nossa vida e da nossa história. A sua palavra que é eficaz. Nós temos que acreditar que, por mais que o nosso terreno não esteja totalmente preparado, mas a sua palavra tem chance de transformar a nossa vida. Cabe a nós decidirmos se nós deixamos este terreno fértil para que ela possa produzir frutos em nós. Obrigado pela sua atenção. Fique com Deus, com as bênçãos da Mãe Aparecida, e eu retorno na próxima.

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Obrigado a você que está rezando conosco, louvando e agradecendo por tudo na sua vida. E o nosso momento é de oração. Senhor, nosso Deus, neste santo dia nos aproximamos de Ti com confiança e gratidão, reconhecendo que és a fonte da vida, da esperança e do verdadeiro amor. Tu nos revelas por meio da Tua palavra que o caminho da santidade passa pelo amor a Ti e pelo amor ao próximo. Dá-nos um coração sensível, capaz de enxergar a dor dos irmãos e irmãs, disposto a interromper a própria caminhada para oferecer acolhida, cuidado e compaixão, seguindo o exemplo do bom samaritano. Livra-nos da indiferença, do egoísmo e da pressa que nos impedem de reconhecer a Tua presença naqueles que mais sofrem. Que o Teu Espírito Santo nos fortaleça para sermos instrumentos de paz, de reconciliação e de esperança em nossas famílias, comunidades e em todos os ambientes onde estivermos. Abençoa os enfermos, os que vivem na solidão, os desempregados, os que enfrentam dificuldades e todos aqueles que hoje necessitam do Teu consolo. Renova em nós a alegria de servir e a coragem de testemunhar o Evangelho com palavras e sobre

0: tudo com nossas atitudes. Pela intercessão da bem-aventurada Virgem Maria, Nossa Senhora Aparecida, e de todos os santos, conserva-nos fiéis ao teu amor, para que, caminhando na tua graça, alcancemos a vida eterna. Por Cristo nosso Senhor. Amém.
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1: Deus ama a pequenez e gosta de realizar grandes coisas mediante a pequenez, como testemunha Maria. Por isso, não tenhamos medo dos números pequenos, dos sucessos que tardam, da relevância que não se avista. Não é este o caminho de Deus. Olhemos para Maria, que na sua pequenez é maior que o céu.
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3: Estamos de volta com o programa Com a Mãe Aparecida, na Rede Aparecida de Rádio. 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
12: Salmo 64. A semente caiu em terra boa e deu fruto. Visitais a nossa terra com as chuvas e transborda de fartura rios de Deus que vêm do céu derramando águas. E preparai o nosso trigo.
13: A semente caiu em terra boa e deu fruto.
12: É assim que preparais nossa terra. Vós arrigais e aplainais. Os seus sulcos com a chuva amoleceis e abençoais as sementeiras.
13: A semente caiu em terra boa e deu fruto.
12: O ano todo coroais com vossos dons. Os vossos passos são fecundos. Transborda a fartura onde passais. Brotam pastos no deserto.
13: A semente caiu em terra boa e deu fruto.
12: As colinas se enfeitam de alegria e os campos de rebanhos. Nossos vales se revestem de trigais. Tudo canta de alegria. A semente caiu em terra boa e deu fruto.
13: A semente caiu em terra

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2: A Páscoa de Jesus se manifesta em cada um de nós, nas pessoas, nas comunidades que dão testemunho de misericórdia, reconciliação e paz. Nesta oração, lembro de maneira especial os aniversariantes de hoje, a Sônia de Sorocaba e o seu Bosco, aqui de Campinas. Iniciemos esta oração invocando a Santíssima Trindade. Em nome do Pai, do Filho e do Espírito Santo. Amém. Senhor nosso Deus, nosso Pai, nós cremos em vós. Nós esperamos em vós, nós vos amamos. Nós vos agradecemos este dia e vos damos graças porque estamos com vida. Oferecemos este dia ao Senhor.

Senhor, com todas as nossas alegrias e sofrimentos, com todos os nossos trabalhos e divertimentos, guardai-nos do pecado e fazei de nós instrumentos de vossa paz e do vosso amor. Ajudai-nos a observar vossos santos mandamentos. Amém. Domingo, dia 12 de julho, o trecho do Evangelho de hoje é escrito por Mateus, capítulo 13, versículos de 1 a 9. Anúncio do Evangelho de Jesus Cristo segundo Mateus. Naquele dia, Jesus saiu de casa e foi sentar-se às margens do Mar da Galileia. Uma grande multidão reuniu-se em volta dele. Por isso, Jesus entrou numa barca e sentou-se, enquanto a multidão ficava de pé na praia. E disse-lhes muitas coisas em parábolas. O semeador saiu para semear. Enquanto semeava, algumas sementes caíram à beira do caminho, e os pássaros vieram e as comeram. Outras sementes caíram em terreno pedregoso, onde não havia muita terra. As sementes logo brotaram, porque a terra não era profunda. Mas quando o sol apareceu, as plantas ficaram queimadas e secaram, porque não tinham raiz. Outras sementes caíram no meio dos espinhos. Os espinhos cresceram e sufocaram as plantas. Outras sementes, porém, caíram em terra boa e produziram a base de 100, de 60 e de 30 frutos por semente. Quem tem ouvidos, ouça. Palavra da Salvação. A semente tem em si a força, mas às vezes não encontra ambiente propício para frutificar. Jesus ensina por meio de parábolas para revelar os mistérios do reino, que só entende quem estiver comprometido com ele. As pessoas mais simples, humildes, são capazes de compreender o projeto de Deus que se concretiza com as palavras e a ação de Jesus. O Mestre explica a parábola para mostrar que nem todos têm um coração aberto para acolher sua palavra, que exige justiça e comprometimento. Jesus semeou sua palavra. Muitos a acolheram, outros rejeitaram. Sua semeadura, porém, não será estéril. Algum fruto sempre produzirá. Peçamos hoje especialmente a bênção de Deus para as famílias. A família é a principal responsável pela formação da consciência humana e cristã de uma pessoa. A família é a célula principal da sociedade e atualmente vemos um grande sofrimento de tantas famílias que passam por dificuldades em seus relacionamentos. Reúna sua família e peçamos juntos a Deus a sua bênção. Oremos. Deus de misericórdia, Criador e Reparador do vosso povo, que fizestes da família humana, constituída pela aliança nupcial, o sacramento de Cristo e da Igreja. Derramai a abundância das vossas bênçãos sobre esta família reunida neste momento, para que aqueles que nela vivem unidos pelo amor sejam fervorosos no espírito, assíduos na oração, solícitos uns pelos outros, atentos às necessidades de todos, e deem testemunho da fé pela palavra e pelo exemplo. Por nosso Senhor Jesus Cristo. Amém. Que Deus Todo-Poderoso vos livre sempre de toda a adversidade e derrame sobre você as suas bênçãos. O Senhor esteja convosco, Ele está no meio de nós. Pela intercessão do apóstolo São Marcos, desça sobre você, sobre a sua família e intenções, a bênção do Deus Todo-Poderoso, Pai, Filho e Espírito Santo. Amém. O abraço de hoje vai para o Hermínio de Piracicaba, a Nilmari também de Piracicaba. Um abraço para o Beto de Sorocaba, para o Tiago que mora no Canadá e para o Gustavo que mora na Inglaterra. Sou o padre Edmilson Moraes, salesiano de Dom Bosco e moro em Campinas, no estado de São Paulo, no Colégio Liceu Salesiano Nossa Senhora Auxiliadora. Que Deus e Nossa Senhora, sua mãe e nossa,

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1: Olá para você que acompanha a programação da Rede Aparecida de Rádio. Começo falando que o Santuário Nacional de Aparecida está em festa com a edição de número 17 da Romaria Nacional da Família dos Devotos, que neste ano traz como tema De Todo o Brasil Uma Só Família. O evento também celebra os 27 anos da Família dos Devotos, a fundação da Família dos Devotos e sua evolução ao longo dos anos. É uma história de fé, devoção e dedicação que começou em 1990. Nesta sexta-feira, na Basílica de Aparecida, foi apresentada no altar central a capa do livro da Jornada Bíblica. No livro vão estar escritos os nomes de todos os devotos e devotas da Família dos Devotos que ajudaram e continuam ajudando a tornar realidade a bonita obra de evangelização do revestimento das fachadas do santuário e da Jornada Bíblica. O administrador ecônomo do Santuário Nacional, Padre Fábio Evaristo, quem presidiu a celebração, afirmou que o livro é uma forma de agradecer cada romeiro e romeira que, por amor a Nossa Senhora, ajudam nesta missão de revestimento das fachadas do maior santuário mariano do mundo.
2: Com certeza, olá a todos vocês que estão nos ouvindo agora. Hoje é um grande dia, muito especial. Nós estamos caminhando para a conclusão do projeto de revestimento das fachadas do santuário e a gente quer marcar esse momento para que realmente seja um momento em que a gente guarde no coração e que a gente leve na memória a união das pessoas. Então, um trabalho tão bonito como este que vem sendo realizado no santuário é graças às pessoas que se unem, devotos, pessoas que caminham juntas, tendo a mesma fé, partilhando a mesma fé. Então, nós vimos neste símbolo, este livro, uma maneira de reconhecer esse trabalho tão bonito, essa missão tão bonita e a colaboração dessas pessoas que ao longo destes últimos anos ajudaram a realizar o revestimento das fachadas.
1: O livro vai permanecer no altar central até a Santa Missa das 8 da manhã do domingo, quando acontece a missa de envio da Romaria da Família dos Devotos. Após a missa, o livro vai ser colocado em um espaço especial na fachada oeste. E o Santuário Nacional de Aparecida inaugurou também o novo espaço do peregrino, ambiente criado para ampliar o acolhimento dos milhões de devotos que visitam a Basílica. Localizado próximo ao Porto Itaguaçu, o espaço reúne em um único local serviços voltados ao conforto, à praticidade, ao bem-estar de todos os peregrinos e peregrinas. A cerimônia de inauguração contou com a presença e bênção do arcebispo de Aparecida, Dom Mário Antônio, que deu a bênção ao espaço e falou sobre esse importante momento de acolhida.
3: A acolhida é fundamental no processo de evangelização. E Deus é o ser que acolhe. Próprio Jesus nos ensina isso, né, no Evangelho, na sua vida, no seu peregrinar. E ao mesmo tempo, né, é um exercício de humanidade, como nos ensina Maria, quando se torna peregrina e é acolhida por Isabel e Zacarias. E queremos nós que este espaço seja realmente de acolhida, de restauração das forças, de recomeço do projeto de vida das pessoas, para que também se tornem, chegando e saindo, evangelizadores, a exemplo do nosso Papa Francisco, do nosso Papa Leão, enfim, de todos aqueles que são devotos e devotas de Nossa Senhora.
1: Dom Mário afirmou que o espaço é um sinal de ajuda e colaboração de todos aqueles que rezam conosco e participam da Família dos Devotos.
3: É um sinal da ajuda e colaboração de todos que rezam conosco, que participam da Família dos Devotos e que se tornam também, com a sua ajuda e oração, mulheres e homens que acolhem, que evangelizam e que fazem o bem.
1: Para facilitar o fluxo de visitantes, especialmente em períodos de maior movimento, o ambiente ainda vai contar com totens de autoatendimento, proporcionando mais rapidez e autonomia aos peregrinos.

0: Os que querem usufruir de alguns serviços do santuário. O reitor da Basílica de Nossa Senhora, missionário redentorista Padre Eduardo Catalfo, afirmou que este é mais um espaço dedicado aos devotos, pois tudo neste santuário pertence aos peregrinos.
1: Eu gosto de dizer que tudo aqui no santuário pertence aos peregrinos, pertence aos devotos. E na Igreja de Cristo,

0: especial de conforto para os peregrinos, quer fazer ressoar em nossos ouvidos o convite muito especial. Venha visitar Nossa Senhora e o seu santuário. Aqui encontramos fé, encontramos devoção, mas os peregrinos encontram conforto também. Aproveito a oportunidade, no início da Romaria Nacional da Família dos Devotos, para agradecer de um modo muito especial a todos aqueles que, não sem esforço, nos ajudam a construir, a edificar este grande santuário, fazendo da Casa da Mãe a casa do peregrino, a casa do acolhimento. Muito obrigado.
1: O local vai contar ainda com uma sala exclusiva e mais ampla para o descanso de motoristas de ônibus de excursão. Jonatas Veloso, gestor do Núcleo de Turismo do Santuário Nacional, falou sobre esse espaço de acolhimento.
2: É mais um espaço que o santuário entrega para você peregrino, para você devoto da Mãe Aparecida. Esse é um espaço que nós vamos ter o serviço de emissão de certificados, aquele serviço que era feito no Centro de Informações Turísticas. Agora nós otimizamos esse serviço com um espaço bem maior, emissão de certificados, local para banho. O motorista que vem enfrentando 5, 10, 15 horas de viagem vai ter um local climatizado para fazer o seu descanso merecido e retornar novamente para sua casa. Então o santuário sempre pensando em algo melhor para os peregrinos. E reforço isso e digo sempre, graças a você, a família dos devotos, que faz tudo isso virar uma realidade.
1: Outro grande destaque desta Romaria Nacional da Família dos Devotos é a Super Tenda. Ela foi preparada para a família e para todos aqueles que passam pelo espaço ao longo dos dias de festa. Neste ano, além das atividades já tradicionais, a Super Tenda também conta com novidades. A primeira é que o devoto vai poder se tornar mosaicista por um dia, colocando uma pedrinha de mosaico na área da jornada bíblica. A segunda está relacionada ao cartão do devoto, que pode ser impresso na hora para todos aqueles que realizarem o seu cadastro na Supertenda. Gisele Fabiano, gerente de marketing da Família dos Devotos, falou sobre os atrativos desta Supertenda, que segue até o dia 19 de julho no Santuário Nacional.
3: A tenda é um presente para a Família dos Devotos, né? Para quem virá ao Santuário Nacional. Então nós queremos celebrar esses 27 anos da família com esse presente, que são momentos interativos, com interação com os apresentadores da TV Aparecida, o espaço Devotos Mirins para as crianças, para os jovens de Maria. E tem um presente ainda mais especial, que quem passar por aqui também vai poder ali ser mosaicista por um dia, colando ali a pedrinha dos mosaicos da Família dos Devotos, Santuário Nacional, com o projeto Jornada Bíblica, com o revestimento das fachadas. Então o devoto que passar por aqui vai poder viver essa experiência também de colocar ali a sua pedrinha no mosaico, que foi feito especialmente para a Família dos Devotos.
1: Nós ficamos por aqui. Rafael Oliveira para a Rede Aparecida de Rádio e Signes Brasil.
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0: Crônicas. Desejar coisas boas. O querer é tudo na vida. Se quiseres ser feliz, você será. É a vontade indomável que transporta montanhas. Alfred Victor Divine, escritor francês. Nosso querer faz acontecer. Essa vontade pode ser traduzida por fé. Acreditar sem duvidar. Veja o que Jesus nos ensina em Marcos capítulo 11, versículo 23. Eu lhes asseguro que se alguém disser a este monte, levante-se e atire-se no mar, e não duvidar em seu coração, mas crer que acontecerá o que diz, assim lhe será feito. O trecho importantíssimo, não duvidar em seu coração, mas crer. Não adianta pedir, chorar, suplicar, se não acreditar. Ou seja, se não tiver fé, vai ser difícil conseguir. Tudo o que desejarmos do fundo de nosso coração, sem duvidar, vamos conseguir. Também, se nosso pensamento for que nada vai dar certo, que tudo vai dar errado, isso vai acontecer do jeito que você desejou. Então é muito melhor acreditar e desejar só coisas boas. Reflexão feita por José Irineu Nenevê.
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3: Padre Rubens Gomes de Carvalho, missionário redentorista, chegando.

0: com o nosso momento de evangelização e formação cristã.
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2: Nessa empreitada que estamos realizando nas nossas catequeses, estamos na empreitada final de nossas reflexões sobre o sacramento da confirmação ou crisma, como o segundo dos três sacramentos de iniciação à vida cristã. Entre batismo e Eucaristia, missa, estamos nos situando em aspectos essenciais da crisma, segundo o missionário redentorista francês de saudosa memória, o teólogo padre Reimer Matt, em seu manual A Fé Explicada a Jovens e Adultos, volume 3, Os Sacramentos. Diz o padre Reimer Matt: sacramento da crisma ou da confirmação é o sacramento da idade adulta, da maturidade, do compromisso, do testemunho. É o sacramento do testemunho firme, do testemunho fiel. Consciência, renovar a sua vida cristã anunciando Jesus. O sacramento da crisma tem um segundo aspecto que caracteriza a si próprio esse sacramento, em referência diante do batismo. O sacramento da crisma ou confirmação não é um segundo batismo, como se fosse refazer o batismo, confirmar o batismo. Não, não, pois o batismo, como a ordem, são sacramentos com sinais indeléveis, são para sempre. Podem-se mesmo dizer que nem é a confirmação do batismo. O crisma não é a confirmação do batismo, mas sim confirma que o crismando, ao ser crismado, ele confirma, reafirma, está consciente e disposto a reafirmar e viver o seu compromisso próprio de batizado, que aceitou viver os ensinamentos de Jesus, sua missão de cristão. Crisma não é um segundo batismo, mas uma abertura de espírito, de posição, de se conscientização, de reforço, com uma declaração de maturidade na vocação cristã, consciente e consciência do que é ser cristão. É um reforço, está mesmo a fim de viver em Cristo. Quando o cristão é crismado, ele está reafirmando o compromisso do batismo de ser uma criatura nova, segundo Jesus Cristo, e testemunhar esse Jesus. Terceiro, sacramento do apostolado. O crisma é o sacramento do apostolado, do agir, da ação cristã católica no mundo. O crismado que recebeu o sacramento da crisma, confirmação, por ele o batizado, ele torna-se um atuante, testemunho de agir e ser Jesus Cristo, de forma que, pela renovação do compromisso batismal, o crismado reforça as promessas, os compromissos de batismo, um reforço, uma renovação numa idade e maturidade mais consciente e responsável. Estão vendo a importância da confirmação? Ele vem depois do batismo, porque ele quer reafirmar aquilo que o batismo é. Se torna um cristão, um outro Cristo, que não só reza, que não só medita, mas que rezando e meditando, recebendo o Espírito Santo, ele vai atuar no mundo, indicando a verdade de Deus.

0: no jeito de ser em Jesus Cristo. Conscientes assim, vamos transformar o mundo. Um abraço para vocês, até a próxima. Paz e bênçãos. Tchau.
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3: Algumas pessoas acabam se submetendo a relacionamentos doentios, justamente pelo medo da solidão ou da não aceitação. Estão tão absortos na preocupação de ter alguém e de se sentirem amados por alguém que não percebem que, na verdade, o essencial é ser alguém. E não digo no sentido de ser reconhecido como alguém de valor na sociedade ou nos meios de comunicação, nas redes sociais, mas como alguém único, como indivíduo, como filho amado de Deus, como membro da sociedade e parte de um corpo que é a Igreja. Não é algo que venha de fora ou que alguém possa nos dar, pois não se pode depender de ninguém nesse sentido, mas é algo que vem de dentro e que só pode depender de si mesmo. Sentir-se como alguém único, ser alguém, é fundamental para podermos ser com o outro. Isso é autoestima bem cuidada, bem rezada, bem curada.

0: Deus abençoe você.
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3: Os santos nos ensinam hoje, dia 12 de julho, dia de São João Gualberto. E eu, Padre André, estou com você, amigo e amigo ouvinte, para conhecermos a história deste santo. Com muita alegria, nos deparamos com a santidade de vida de São João Gualberto, que pertenceu a uma nobre família de Florença, a qual muito bem o educou na cultura, descuidando um pouco da educação cristã. Mas aconteceu que, com o assassinato do seu irmão, João Gualberto revoltou-se a ponto de jurar o causador da morte. Mas, um certo dia, numa estrada estreita, Gualberto encontrou-se com um assassino desarmado. Por isso, arrancou sua espada para vingar o irmão, quando, de repente, a súplica: "Por amor de Jesus, que neste dia morreu por nós, tem piedade de mim, não me mates." Era uma sexta-feira santa, e assim, tocado pela misericórdia de Deus, João Gualberto não só acolheu o malvado com o seu perdão, mas também, ao entrar numa igreja, recebeu aos pés do crucificado a graça do perdão e a vida nova. No processo de conversão de São João Gualberto, Deus o encaminhou à vida religiosa, à vida eremítica, e depois à fundação de uma nova ordem beneditina, chamada de Valombrosa, na qual São João Gualberto tornou-se pai dos monges e modelo, já que antes de entrar na vida eterna, em 1073, com 73 anos, partilhou para os irmãos: "Quando quiserem eleger um abade, escolham entre os irmãos o mais humilde, o mais doce, o mais mortificado." Perdoar os inimigos não é apenas generosidade, é dever cristão. Como de Deus esperamos que nos perdoe os nossos pecados, e com este perdão contamos sempre, assim devemos perdoar, não 7 vezes, mas 70 vezes 7, àqueles que nos ofenderam. Assim agiu São João Gualberto, assim

0: nós devemos agir. São João Gualberto, rogai por nós.
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1: Missionário redentorista, irmão Cláudio Teixeira, trazendo para nós o quadro Você Também é Chamado.
2: Ouvintes da Rádio Aparecida, Rede Aparecida de Comunicação, do programa Você Também é Chamado. Nós vamos refletir hoje o tema O Cuidado com as Vocações. E a partir disso, rezar a minha vocação, a sua vocação, ouvindo sempre o que Deus tem a nos dizer. Até que ponto eu respondo o chamado que Deus fez a mim, que Deus fez a você que nos ouve neste momento. E nós somos chamados então à vida. Deus é quem toma a iniciativa de nos chamar para a fundamental tarefa de viver. Não podemos refletir sobre o cuidado com as vocações sem falar da existência, sem falar de nossa responsabilidade de cuidar com amor do dom mais precioso que Deus nos ofereceu, a vida, primeira e fundamental vocação. E ao nos oferecer, Ele nos dotou de beleza, de inteligência, de dinamismo, de força, nos fez seres dignos, capazes de pensar, refletir e agir. Precisamos, diante disso tudo, dar uma resposta a Deus, resposta essa que se reflete em nossa própria vida através do cuidado, da entrega, doação e gratuidade nas relações uns com os outros, na relação com a natureza e na relação com o próprio Deus, que a todo momento nos chama a cuidar da vida, vocação primeira que Deus nos concedeu a todos nós. Através do batismo, o cristão assume para a sua vida o seguimento de Jesus Cristo. E isto implica um novo modo de ser e de agir. E podemos fazer a seguinte pergunta: qual é esse modo de ser do seguidor de Cristo? Vamos descobrindo e amadurecendo nesse processo de transformação do nosso ser, pessoa, para um modo de ser de acordo com o Evangelho de Jesus. E ao falar sobre o cuidado das vocações e falar do futuro, a vocação é uma semente que, ao ser plantada na terra, tem que cuidar para germinar, crescer e produzir bons frutos. A vocação é uma semente divina que liga o sim de cada pessoa ao chamado de Deus. O chamado de Deus é algo semelhante. Ele é sábio e sabe a hora e a quem lançar a semente da vocação. Por isso, o cuidado e o carinho com essa semente da vocação. Deus conhece o terreno do coração de cada um de nós, pois Ele nos criou a sua imagem e semelhança. E com carinho e ternura de Pai, vai chamando homens e mulheres para trabalhar na sua vinha. Esse cuidar das vocações é conduzido com carinho por cada um de nós que somos chamados a rezar pelas vocações. Uma semente, para germinar e produzir frutos, requer um bom cultivo e cuidado. Dessa forma, o cuidado com as vocações visa acolher e preparar jovens para propagar o Evangelho, com atenção especial aos mais necessitados e esquecidos pela sociedade. Então, o missionário redentorista que vive com amor a sua vocação com certeza será um incentivador para que outros também possam se sentir atraídos para ser também um outro missionário redentorista, uma outra pessoa para seguir os passos de Jesus, assumindo e respondendo com amor o chamado de Deus, seja para qual for a vocação. Por isso, entende a vocação como uma resposta de amor ao dom da vida que Deus nos concede, ao chamado que Ele nos faz constantemente em nossa caminhada diária. E diante desse cuidado com as vocações, cada um de nós é chamado a aceitar o

0: chamado de Deus que requer despojamento e desprendimento de tudo aquilo que nos aprisiona e nos deixa livres para o seguimento de Cristo. Ser um missionário redentorista ou de uma outra congregação religiosa ou um leigo engajado na comunidade é justamente isso. Seguir com amor e responder com amor o chamado que Deus fez a cada um de nós. E como dizia Santo Afonso, fundador da congregação redentorista, deixar tudo para ganhar tudo. E como indivíduos livres, responder com amor ao convite de Jesus, anunciando o seu evangelho sobretudo aos necessitados, levando esperança aos corações desesperançados. Possamos agora, neste momento, rezar pelas vocações para que Deus envie mais homens e mulheres para testemunhar o seu amor redentor no mundo em que nós vivemos. Por isso, vamos rezar. Jesus, Mestre Divino, que chamaste os apóstolos para vos seguirem, continuai a passar pelos nossos caminhos, pelas nossas famílias, pelas nossas escolas e continuai a repetir o convite a muitos de nossos jovens. Dai coragem às pessoas convidadas, dai forças para que vos sejam fiéis como apóstolos leigos, como diáconos, como padres e bispos, como religiosos e religiosas, como missionários e missionárias para o bem do povo de Deus e de toda a humanidade. Amém.
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4: Irmão e irmã, passamos catequese. Eu disse no último encontro que a fé continua à mercê de afirmadores e negadores, mestres e contramestres, exclamadores e detonadores, deslumbrados ou estudiosos, serenos, fundadores de igrejas, pregadores iluminados. A grande maioria deles adere a um mestre. E onde o mestre vai, eles vão atrás. Feliz de quem escolhe perguntar e continuar dialogando e crendo. Porque muitos perdem a fé quando começam a negar ou a ofender o outro. Depois de um tempo, ele começa a duvidar de si mesmo. O diálogo salva a pessoa. Cantem comigo.

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4: Padre Vanderlei Souza, trazendo para nós a oração especial.
5: Olá, meu querido irmão, querida irmã, você que nos acompanha nesse programa Com a Mãe Aparecida. Sou o Padre Vanderlei, missionário redentorista. Vamos colocar-nos na presença de Deus, rezar, pedir, agradecer e louvar. Rezemos pela intercessão de Santa Paulina, nesta semana em que celebramos a primeira santa brasileira. Ó Santa Paulina, que puseste toda a confiança no Pai e em Jesus, e que, inspirada por Maria, decidistes ajudar o povo sofrido, nós te confiamos a Igreja que tanto amas, nossas vidas, nossas famílias, a vida consagrada e todo o povo de Deus. Vós que desde tua infância soubeste partilhar o pão com os mais pobres e necessitados, ensina-nos a partilhar com as pessoas o pão de nossa mesa, o pão da palavra, do perdão, do amor e da acolhida. Intercede por nós junto a Jesus, a fim de que tenhamos a coragem de lutar sempre na conquista de um mundo mais humano, justo e fraterno. Amém. Santa Paulina, rogai por nós.
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1: E Lúcio Velho traz para a gente o nosso momento com a mãe.
2: Refletindo o tema, a missão de anunciar o Evangelho, vamos juntos começar o momento com Maria de hoje. A missão de anunciar o Evangelho nasce do próprio chamado de Cristo aos seus discípulos, que são enviados ao mundo para levar a boa nova a todos os povos. Esse anúncio não é apenas uma palavra, mas um testemunho de vida marcada pelo amor, pela fé e pelo serviço. Nesse caminho evangelizador, a figura de Maria ocupa um lugar especial, pois ela é modelo perfeito de escuta e obediência à vontade de Deus. Ao dizer seu sim na anunciação, Maria se torna a primeira portadora viva de Cristo, o levando ao mundo com humildade e confiança. Ela acompanha a igreja desde o início, sustentando a missão dos apóstolos com sua presença orante e materna. Assim como Maria, todos somos chamados a acolher a palavra e a levá-la aos outros, com coragem e simplicidade. Evangelizar é continuar o sim de Maria na própria vida, permitindo que Cristo seja gerado no coração e anunciado pelas ações. Dessa forma, a missão do Evangelho se torna um caminho de amor que transforma o mundo.
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1: Sacerdócio e o sacrifício. Hebreus 8:25. Sacerdote é um homem tirado do meio dos homens, irmão nosso colocado para oferecer a Deus o culto do mundo, adoração, agradecimento, súplica e reparação. É um homem constituído para atravessar o infinito que nos separa de Deus. Ninguém seria capaz de atravessar, mas Deus resolveu de modo divino o problema. A segunda pessoa de Deus, o Verbo Divino e a ideia do Pai, que é Filho, veio ao mundo e assumiu humanidade, corpo e alma. Encarnando-se no seio sacrossanto de uma mulher, que ele mesmo santificou para ser digna mãe de Deus. Assim, realizou o sacerdócio. O homem Deus, nosso irmão, que tem dignidade infinita, tornou-se a ponta, pontífice, entre Deus e a criatura, como se lê em João 3:3. Ninguém sobe ao céu, senão aquele que desceu do céu. E Cristo, sacerdote, sobe ao Pai para oferecer um universo infinitamente dignificado pela encarnação do Filho Eterno. E volta aos homens a lhes trazer a vida do próprio Deus. Só em Cristo, com Ele e por Ele, os homens entram em comunhão vital com Deus. Muitos teólogos julgam que mesmo se o pecado não tivesse entrado no mundo, o Filho de Deus se encarnaria não para morrer na cruz, oferecendo em sacrifício de reparação, mas, sem morte, apresentando um sacrifício só de louvor, agradecimento, adoração e súplica. Mas ele veio de fato para um sacrifício de reparação e reconciliação. Ele morreu e ressuscitou em favor dos pecadores. Cristo, o sacerdote divino, por sua morte e ressurreição, consumou com valor infinito a reconciliação para a eterna união das criaturas com Deus. Aliança. Cristo não morre mais. A morte não tem mais poder.

0: cujos sacrifícios eram imperfeitos. O dele é de valor infinito e de uma vez para sempre. A missa torna realmente presente todos os dias e em muitos lugares a realidade deste único e eterno sacrifício da morte e ressurreição do Senhor. Não para aumentar o valor do mesmo sacrifício, de valor infinito, mas somente para nossa participação, que não é infinita, mas gradativa e pode crescer. O Senhor, pela ressurreição, foi como homem em seu corpo, assumido na transcendência da divindade. Por isso, fora das leis do tempo e do espaço, Ele está realmente presente na Eucaristia. É assim que Ele, fora das leis do tempo e do espaço, se apresenta em cada missa, a realidade da sua morte que Ele sofreu uma única vez.
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1: Padre João Carlos participando conosco no Com a Mãe Aparecida.
2: Muita gente pendura no pescoço objetos religiosos como cruzes, medalhinhas, terços, escapulário. Nem enfeite, nem amuleto. Uns achando bonito os objetos religiosos como simples enfeite. Outros, considerando serem objetos religiosos, usam para se sentirem protegidos. Um terceiro grupo usa como manifestação de sua fé e do seu amor a Deus e aos seus santos. O escapulário, a cruz, as medalhinhas são sinais que expressam a nossa religiosidade. Ostentando um símbolo religioso, nós estamos dizendo a todo mundo que somos pessoas de fé e que temos especial veneração, por exemplo, pela Mãe do Salvador. A cruz nos lembra a morte redentora de Jesus, pela qual fomos reconciliados com Deus. Trazer a cruz no peito ou em outro lugar é uma confissão de nossa fé cristã. Cremos em Jesus Cristo, Deus encarnado, morto e ressuscitado em nosso favor, que vive entre nós, pastoreando a sua igreja. Portar uma medalhinha, seja a medalha de Nossa Senhora das Graças, a medalha milagrosa, seja de São Bento ou de outro santo de nossa devoção, é ter diante dos olhos uma permanente lembrança daquele ou daquela a quem nós nos confiamos ou nos consagramos ou a quem invocamos em favor de nossa saúde e de nossa segurança. É ainda uma homenagem à pessoa santa a quem a medalha reverencia e recorda. Estar revestido do escapulário é ter uma relação especial de afeto e proximidade com a Mãe de Jesus e da Igreja, a Senhora do Carmo. Eu disse revestido porque o escapulário são dois pedaços de pano marrom, unidos por um cordão, que representam o escapulário da Virgem do Carmo e dos Carmelitas. O escapulário é o avental que recobre o hábito dos religiosos. Usando o escapulário, eu estou me comprometendo a imitar Maria, servidora da vontade de Deus, a quem me consagro de maneira especial ao receber a imposição do escapulário numa breve celebração presidida pelo sacerdote ou pelo diácono. Usando o escapulário, eu estou também invocando sobre mim a proteção materna da Virgem Maria, confiando que ela me recobre com o seu sagrado manto. Usar esses sinais religiosos, a cruz, as medalhinhas, o escapulário, usá-los como enfeite é uma verdadeira agressão à nossa fé e ao que eles representam. Usá-los como amuletos, buscando proteção e livramento, como se eles fossem objetos mágicos, é uma manifestação de paganismo. O certo, o justo, é usá-los como sinais de nossa fé em Cristo para cultivar a presença de Deus em nossa vida e testemunhar o nosso amor por Ele.

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1: O nosso momento com o tema do dia, Padre Sebastião Reis, missionário redentorista.
2: Hoje queremos apresentar o tema Viver a Copiosa Redenção. Ser profeta em um mundo tão difícil que nós estamos vivendo constitui o grande desafio para aquele que quer ser fiel a Deus, o que significa enfrentar condenação, rejeição, incompreensão e perseguição, envolvendo pessoas e grupos conservadores. Em nossa realidade histórica, somos chamados para realizar uma missão de doação e entrega ao reino de Cristo. É preciso alimentar no coração do povo neste momento a motivação para continuar a caminhada, guiados por esta luz e esperança de transformação da nossa história. Para a época de Santo Afonso, ele era esta luz que vem ao encontro das necessidades do seu tempo e também com os seus seguidores, os discípulos missionários de Jesus, que atualiza nesta igreja a missão de Santo Afonso para fazer acontecer o reino neste mundo ferido. No processo de evangelização da congregação redentorista, se faz presente em mais de 70 países com a missão de levar a copiosa redenção para os corações feridos da nossa história. Afonso enfrentou muitas dificuldades no seu tempo, inclusive na sua própria família, rica e de grande prestígio no meio social da sua época. Para atender ao chamado de Deus e ouvir a voz

0: do Espírito Santo, que o chamava para uma missão sublime na igreja, passou por diversas situações de constrangimento. Mas a graça de Deus foi mais forte do que os fracassos humanos e profissionais. Ainda jovem, já era um brilhante advogado de prestígio e respeito. Santo Afonso Maria de Ligório, além de ser o fundador da Congregação do Santíssimo Redentor, é doutor e ilustre moralista da igreja de ontem e de hoje. É preciso ser o sinal do amor e da presença de Deus.
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1: A paz esteja com você. Lembremos que o mais importante na nossa vida como cristãos é a unidade. Jesus, na última ceia, rezou: Pai, que todos sejam um, para que o mundo creia. Viver a unidade é viver a verdade, o autêntico amor. Deus é unidade. Três pessoas: Pai, Filho e Espírito Santo, mas um só Deus. E fomos criados assim. Cada um é único e original, mas todos nós estamos interrelacionados. Só vamos poder viver uma vida autêntica vivendo a comunhão com o próximo, na unidade. Tudo que divide não é de Deus. Maria estava junto com os apóstolos no cenáculo após a partida de Jesus, na sua ascensão, quando vem o Espírito Santo. Ela e todos os discípulos, os apóstolos, recebem o Espírito Santo e começa uma nova cultura da civilização do amor, onde todos sejam um. Homens, mulheres, apóstolos, discípulos, todos estamos unidos para construir o reino de Deus. O mais importante é a unidade. É fundamental a gente lembrar que o que une é a expressão da presença invisível de Jesus, que está entre nós. Por isso, por exemplo, na missa, quantas vezes o sacerdote diz: o Senhor esteja convosco. O que que a gente responde? Ele está no meio de nós. Isso não é apenas uma frase, uma expressão, é um testemunho. Estamos unidos porque Jesus diz: onde dois ou mais estiverem reunidos no meu nome, eu estarei no meio deles. É fundamental que a gente reconheça essa presença que Jesus faz entre nós, unidos no seu nome, para depois saber reconhecê-lo quando ele fala a sua palavra no Evangelho e quando ele dá a sua vida na Eucaristia. É desse modo que nós realmente, como Maria, aprendemos a seguir Jesus em todas as manifestações. Sobretudo no mundo de hoje, com tanta divisão em tantos aspectos, na cultura, na arte, na economia, na política e até na religião, vamos fazer de tudo para construir a unidade e assim vivermos unidos como filhos de Deus, conduzidos pelo Espírito Santo, portanto permanecendo no clima de Pentecostes, tendo Maria como nossa mãe, junto com os apóstolos enviados para continuar a missão de Jesus, realizando a nossa vocação e a nossa missão que recebemos no batismo.
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1: Padre Lucas Emanuel, chegando com Notícias Missionárias.
2: Olá, queridos amigos ouvintes da Rede Aparecida de Rádio. Eu sou o Padre Lucas Emanuel, missionário redentorista, e passo por aqui mais uma vez para trazer para você que nos acompanha sempre as notícias missionárias. E como vocês já sabem, durante este mês nos propomos a falar um pouquinho sobre a importância de alguns trabalhos realizados durante a terceira fase das Santas Missões Redentoristas, quando nós, missionários, estamos presentes nas comunidades. E na semana passada, ouvimos o irmão Toinho falando para nós sobre a importância das visitas, especialmente aos enfermos, dando essa atenção àqueles que não podem estar ali na comunidade devido a alguma enfermidade ou pela idade, ou aqueles que estão afastados, enfim. Vimos então a importância das visitas. Hoje nós vamos escutar o irmão Viveiros, nosso querido irmão Viveiros, irá falar um pouquinho para nós sobre a importância do trabalho que é desenvolvido nas escolas. Vamos ouvir.
3: As Santas Missões Redentoristas é um tempo forte de evangelização. A mensagem do Evangelho é direcionada a todos os grupos. Falamos às famílias, falamos aos homens, às mulheres, falamos aos jovens e às crianças. Durante a semana, os jovens e as crianças estão nas escolas. E para que a mensagem chegue até eles, vamos também às escolas. No primeiro momento, enviamos um ofício aos diretores, propondo o trabalho com os alunos. Como as escolas são consideradas leigas, lugares públicos não professando nenhum credo, propomos não falar de religião, não falar de Nossa Senhora, mas falar dos valores humanos, cristãos, de interesse de todas as pessoas, independente do credo, independente da fé que professa. Falamos da vida como o maior dom de todos os dons que recebemos de Deus. Falamos do grande dom da liberdade, do livre-arbítrio, da capacidade de fazer escolhas. Falamos das consequências das nossas escolhas. Posso ser feliz ou infeliz, dependendo das minhas escolhas. Esse trabalho com os jovens nas escolas tem sido muito importante. Quando no sábado, quando não há mais aula, então convidamos os jovens para um encontro na igreja ou nas comunidades. E aí a gente faz um encontro envolvido.

0: envolvente, um encontro dinâmico, alegre, com reflexão, com música, com danças, do jeito que o jovem gosta. E no final, em geral, no final do encontro, eles querem que a gente volte todo mês ou que a gente passe para eles o material que a gente usa, as dinâmicas. É um trabalho muito bom. Com as crianças, em geral, de 11 anos para baixo, o trabalho é diferente. Trabalhamos com músicas, com dinâmicas, falando do amor de Deus que se revela na criação, que se revela no mundo criado, que se revela no ser humano e, principalmente, um Deus que se revela na pessoa de Jesus Cristo, o nosso Salvador. Então, o trabalho com os jovens tem uma outra dinâmica, tem uma dinâmica, e o trabalho com as crianças, outra dinâmica. Em geral, no sábado também nós fazemos uma passeata, uma missãozinha na rua, até com celebrações com a missa das crianças. A gente envolve a família, e claro, quando você trata bem a criança, quando você traz a criança, você traz junto seus familiares, seus pais.
1: Ouvimos então o irmão Viveiros falando aí sobre a importância desse trabalho que é realizado nas escolas para chegar ao coração dos jovens, adolescentes, das crianças. Muito obrigado, irmão Viveiros. Irmão Viveiros, tão cheio de vitalidade, sempre nos ensinando muito com a sua presença, com seu dinamismo missionário. Valeu, irmão. Assim nós vamos fazendo a missão acontecer, não é? E nós não fazemos isso sozinho, não. Nós somos um corpo missionário. E você também aí na sua comunidade pode colaborar e muito. E aí, deseja fazer essa experiência das Santas Missões aí na sua comunidade paroquial? Converse com seu pároco, peça para que ele faça contato conosco e conheça a nossa missão através do portal a12.com/missões ou pelo telefone 0 operadora 16 99700-9566. Meus irmãos e irmãs, fiquem com Deus e com as bênçãos da Mãe Aparecida. Um grande abraço para todos. Tchau! E viva Santas Missões Redentoristas!
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1: Missionário Redentorista Padre Tiago Costa, trazendo para nós a reflexão do Evangelho de hoje.
2: Olá, caros ouvintes da Rádio Aparecida, você que é devoto de Nossa Senhora, 15º domingo do tempo comum. A palavra é criadora na história, sobretudo na história da salvação. Na realidade, essa palavra de Deus é seu plano salvífico, a expressão de seu amor na aliança antiga e, sobretudo, na aliança nova realizada em Jesus Cristo, que é a palavra de Deus feita carne. A semente está lançada e continua a ser lançada na terra, sempre esperando alcançar o terreno bom, que produza muitos e bons frutos. É a dinâmica do reino. Somos igreja, sacramento

0: do reino. Somos comunidade. Por isso, o Senhor nos solicita que sejamos semeadores. Deve-se semear com largueza, sem medo de semear, pois quem semeia com largueza colherá. A semeadura dentro de uma comunidade deve ser feita sem exclusão de pessoas ou de contextos vivenciais. O Evangelho é e será sempre uma proposta e cada cristão deve propor a verdade sempre, mas é a pessoa que deve ser decidir. Foi assim que Jesus agiu em tudo, anunciando sua verdade sempre com respeito às pessoas e à sua escolha. Temos de acolher livremente para a semente ser boa, cair em terra boa e gerar frutos bons. Hoje precisamos de evangelizadores confiantes, aplicados e incansáveis. E o cristão batizado é chamado a ser agricultor dessa palavra, semeá-la com ardor e fervor, pois nela está a força de que o mundo, a comunidade e as pessoas precisam. Sejamos bons agricultores do reino, a exemplo do João Batista, que cuidou do povo para ver a chegada do Senhor. Não reclamemos do que não foi feito. Perguntemos a nós mesmos, por que não fizemos isso ou aquilo? Caro irmão, minha irmã, que Nossa Senhora Aparecida interceda por você e por toda a sua família. Que Deus vos abençoe.
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0: autoria de Carlos Mesters e Francisco Orofino.
1: Abigail era mulher sensata e muito bonita. E essa história você vai conferir no primeiro livro de Samuel, capítulo 25 e 3. Abigail era casada com um homem rico e poderoso, chamado Nabal. Nabal era criador de gado miúdo e comerciava lã. Tinha 3 mil ovelhas e 1000 cabras. Mas era avarento, grosseiro e impiedoso. Seu nome, Nabal, significa tolo ou grosseiro. Eles moravam em Carmel, um pequeno vilarejo no sul de Judá. A Bíblia descreve Abigail como uma mulher bonita, de inteligência aguda, além de bom senso e de muita coragem. Quando na briga com Saul, Davi foi obrigado a fugir para o deserto de Judá, ele mandou alguns companheiros pedir comida na casa de Nabal. Nabal negou provisões e ajuda para o bando errante de Davi. Davi se enfureceu e decidiu matar todos os homens da casa de Nabal. Os empregados de Nabal avisaram Abigail do ocorrido e pediram para ela evitar a vingança de Davi. Abigail percebeu que a avareza e a grosseria do tolo Nabal poderiam colocar em risco toda a casa dela. Ela, então, escondida de seu marido, foi ao encontro da tropa de Davi, levando comida e ajuda. Davi ouviu todas as explicações de Abigail e concluiu: "Bendita seja a tua sabedoria." Foi o que salvou a família de Nabal e de Abigail. Quando Nabal ouviu de Abigail o que tinha acontecido, teve um infarte fulminante e morreu, depois de 10 dias em coma. Sabendo da morte de Nabal, Davi propôs casamento a Abigail. Ela aceitou, casando-se com Davi. Ela o seguiu em sua vida errante por lugares como Gat, Siceleg e Hebron. Em Hebron, ela deu à luz a um filho chamado Keleab, ou Daniel. O nome Abigail significa alegria do meu pai, ou meu pai é grande.
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3: Saudações em Cristo Jesus e também na proteção de Maria, nossa querida mãe, meus queridos amigos da Rádio Aparecida e do Portal A12. Eu sou o irmão Marco Lucas e tenho a imensa alegria de acolher cada um de vocês aqui no nosso quadro Você e o Livro. Nos próximos dias, nossos corações se voltam para uma memória muito especial. No dia 21 de julho, recordamos os 39 anos de saudade, desde que o nosso querido missionário redentorista, Padre Vitor Coelho de Almeida, apóstolo da Aparecida, partiu para a Páscoa Eterna. Ele nos deixou um legado que não se apaga, uma herança de profundo amor e eterna devoção à Nossa Senhora Aparecida. Padre Vitor foi um homem que gastou a vida por amor ao Evangelho. Trabalhou com zelo incansável nas missões populares redentoristas, no Santuário Nacional e de forma muito especial aqui na nossa Rádio Aparecida. Com um carinho único, ele também se dedicou aos pequenos nas chamadas missõezinhas, despertando no coração das crianças e dos jovens o encanto pela fé e pelas vocações. Seu jeito manso e ao mesmo tempo firme de falar da misericórdia de Deus foi a ponte para a conversão de milhares de vidas. Quem é que não recorda, não é verdade, do acolhimento, do carinho, daquela foto tirada com o Padre Vitor quando esteve aqui, daquele momento que lá na roça, juntamente com a sua família, vocês faziam uma pausa para poderem ouvir essa voz que tocava o coração, que trazia coisas bonitas, mensagens de fé, ajudas para o nosso dia a dia. Por quase 4 décadas, sua voz profética ecoou pelas ondas da Rádio Aparecida, catequizando os devotos marianos. Ele não falava apenas ao espírito, falava à vida do povo. Suas pregações abraçavam a doutrina social da Igreja e levavam ensinamentos práticos de saúde pública e sobre saneamento para as comunidades rurais, conquistando uma audiência fiel que o acompanhava com reverência. O povo mais simples, que enxergava a pureza de sua alma, já o chamava de santo aqui em vida. E essa devoção bonita fez com que, anos após a sua partida, a pedido dos missionários redentoristas e do povo, a Arquidiocese de Aparecida, à época com o cardeal Dom Aloysio Loscheider, iniciasse seu processo de beatificação e canonização, pedindo à Igreja, então, para reconhecer esses méritos do querido Padre Vitor Coelho de Almeida. Hoje, as histórias de graças alcançadas continuam a chegar, provando que seu ministério permanece vivo entre nós. No dia 25 de março deste ano, nós, missionários redentoristas, reinauguramos o Memorial Redentorista Padre Vitor Coelho, ao lado da Basílica Histórica, na Praça Nossa Senhora Aparecida, no número 273, no Convento dos Missionários Redentoristas. Ali há o espaço onde encontram-se os restos mortais do Padre Vitor Coelho de Almeida, a capela, há uma sala de imersão, há também um museu para você poder também rezar junto ao Padre Vitor Coelho e aos demais missionários redentoristas. Se você deseja pedir a intercessão do

servo de Deus, o venerável Padre Vitor Coelho de Almeida, para uma causa urgente em sua vida, eu quero indicar duas obras preciosas da Editora Santuário. A primeira delas é a novena pela beatificação do servo de Deus, Padre Vitor Coelho, escrita pelo missionário redentorista Padre Júlio Brustolone. A partir da belíssima trajetória de Padre Vitor, este livro nos conduz por 9 dias de preces profundas, fortalecendo a nossa confiança no milagre, na intercessão de Deus por meio do venerável Padre Vitor. A outra indicação é o livro Orar 15 Dias com Padre Vitor Coelho de Almeida. Ele faz parte de uma belíssima coleção que nos convida a rezar com a biografia, os escritos e os pensamentos dos grandes ícones da nossa fé. Neste volume, você é convidado a mergulhar na espiritualidade do apóstolo da Rádio Aparecida, do apóstolo da Aparecida, do grande devoto e propagador da Mãe de Deus e Nossa, a Senhora Aparecida, Rainha e Padroeira do Brasil. 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Conhecer a vida do Padre Vitor Coelho é verdadeiramente mergulhar no amor da Mãe Aparecida. Afinal, ninguém como ele soube rezar e espalhar com tanto carinho a beleza dessa sua consagração, desse seu amor, dessa sua piedade por Nossa Senhora Aparecida. Na próxima semana, nos encontraremos com mais dicas de leitura e curiosidades aqui no nosso quadro Você e o Livro. Fiquemos com Deus por intercessão de Nossa Senhora Aparecida, na companhia do venerável Padre Vitor Coelho. Deus abençoe.

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6: Pelo caminho, proclamai que está próximo o Reino dos Céus. Mateus 10, 7. Como já dissemos na meditação anterior, Jesus não aprecia trabalhar sozinho. Pede trabalhadores e trabalhadoras para juntar-se a ele no seu imenso mutirão em favor de uma vida digna para todos. E concretamente chama nominalmente 12 discípulos, enviando-os o teu nome para curar os psíquica e emocionalmente transtornados e todo e qualquer tipo de enfermidade e doença. Envia-os antes às ovelhas perdidas da casa de Israel, anunciando que aproximasse o Reino dos Céus. Como sinais da proximidade desse reino, ele diz: curem os doentes, recuperem a vida aos mortos, limpem os leprosos em suas feridas, expulsem os demônios. E façam tudo gratuitamente, pois vocês já foram agraciados. Não precisam se preocupar com dinheiro, com provisão de alimentos, com roupas, calçados, bengala, porque o operário é digno de seu sustento. Ao entrar em qualquer cidade ou aldeia, verifiquem primeiro quem está disposto a acolher vocês e fiquem ali até a partida. Ao entrar numa casa, saúdam a todos desejando a paz. Se os moradores estiverem a fim da paz, esta virá sobre eles, senão ela voltará para vocês. O Reino do Céu se aproxima com Jesus e a colaboração dos seus discípulos é isso mesmo. Espaço vital construído pelo essencial vindo de Deus, que são os valores do Evangelho: amor, misericórdia, fome de justiça, desprendimento, disposição de servir e partilhar os bens. Favorecendo os mais pobres, os sofridos, desprotegidos, abandonados, espaço de saúde global, de mansidão, harmonia, acolhida, aconchego, solidariedade, transparência, luz, compreensão, compaixão, alegria, terra sem males. Bom Deus, suscita no mundo de hoje mais e mais pessoas que disponham a fazer corpo com Jesus na construção do teu reino de justiça, vida e paz para todos e todas sobre o nosso planeta. Amém.
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1: Elôcio Velho, de volta.
2: Nossa Senhora Auxiliadora. A devoção a Nossa Senhora Auxiliadora se iniciou no ano de 1571, quando, após a tomada de muitas ilhas do Mediterrâneo, o imperador turco, chamado Selim, passou a desejar o domínio da Europa. Diante da apatia dos povos cristãos da época e tentando livrá-los da escravidão muçulmana, o Papa Pio V decidiu organizar uma forte esquadra para combatê-los. Perante esta realidade, o Sumo Pontífice clamou pelo auxílio da Virgem Maria e o triunfo aconteceu no dia 7 de outubro do mesmo ano. Para demonstrar sua gratidão à Virgem, acrescentou nas ladainhas loretanas a invocação: Auxiliadora dos Cristãos. A festa em homenagem à Nossa Senhora Auxiliadora, porém, só foi instituída em 1816 pelo Papa Pio VII, com o propósito de propagar mais um acontecimento que assegura a intercessão da Santíssima Virgem. Este fato aconteceu quando o imperador Napoleão I, desejoso de dominar os estados pontifícios, foi excomungado pelo Santo Padre. Em resposta a este acontecimento, o imperador francês sequestrou o pontífice e o levou para a França, onde ficou 5 anos em cativeiro e passou pelas diversas humilhações. O Papa, porém, confiante na vitória e na intercessão de Maria, prometeu que assim que fosse liberto, coroaria a imagem de Nossa Senhora de Savona. Como podemos imaginar, Napoleão fracassou em seu combate e teve de ceder à opinião pública, libertando o Santo Padre, que foi até Savona cumprir sua promessa. Em 24 de maio de 1814, o Papa Pio VII entrou solenemente em Roma e recuperou seu poder pastoral. Para evidenciar sua gratidão à Santa Mãe de Deus, o pontífice criou a festa de Nossa Senhora Auxiliadora nesta mesma data. Nossa Senhora Auxiliadora e Dom Bosco desde a sua infância, através dos ensinamentos de sua mãe Margarida, aprendeu a confiar inteiramente na intercessão da Virgem Maria, e não foi diferente no momento da fundação de sua congregação religiosa. Ele adotou o título de Auxiliadora, pois na época em que surgiram os salesianos, estava acontecendo uma batalha entre o poder civil e o eclesiástico, que durante o ministério do Conde de Cavour, importante ministro italiano, resultou na queda de Roma e na destruição do poder temporal da Igreja. Neste contexto histórico, Dom Bosco, santo muito conhecido pelo seu apostolado com os jovens, colocou Nossa Senhora à frente de todo o trabalho educacional que estava sendo realizado, pedindo que a Virgem os defendesse de todas as dificuldades. No ano de 1862, ocorreram algumas aparições de Maria Auxiliadora na cidade de Spoleto, que marcaram um reavivar a devoção popular mariana. E foi também neste mesmo ano que Dom Bosco deu início à construção de um santuário em Turim, dedicado a Nossa Senhora Auxílio dos Cristãos. Em toda a sua vida, São João Bosco sempre fez questão de propagar o seu amor e gratidão à Santíssima Virgem, deixando conhecido que foi ela, Maria, quem tudo fez. O santo

0: Santo ensinou toda a sua congregação a invocar a intercessão de Maria pelo título de Auxiliadora. E podemos alegar que foi por este motivo que esta devoção ficou tão conhecida. Sobre o dia de Nossa Senhora Auxiliadora, Dom Bosco vai dizer que a festa de Maria Auxiliadora deve ser o prelúdio da festa eterna que deveremos celebrar todos juntos um dia no paraíso. Nossa Senhora Auxiliadora, rogai por nós.
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2: Bom dia, meu amigo, minha amiga. Você conhece a expressão dar um ponto sem nó? Você costuma dar ponto sem nó? Quem está acostumado a costurar ou bordar, compreende essa expressão, que tanto tem a nos ensinar. Quando uma costureira ou um alfaiate vai costurar algum tecido, coloca a linha na agulha, passa a agulha pelo tecido e dá um nó na ponta da linha que ficou pendente. Esse nó permite que aquele que costura consiga fazer os pontos no tecido sem que a linha escape e todo o trabalho se perca. Sem um nó, uma costura ou um bordado acabam se desfazendo. Portanto, dar um nó é criar um ponto de segurança, uma garantia, antes de começar um trabalho que demanda tanto esforço. Quando dizemos ou ouvimos que uma pessoa não dá ponto sem nó, geralmente pensamos em algo pejorativo, não é mesmo? E por quê? Possivelmente, porque associamos a expressão não dar ponto sem nó ao significado da expressão da língua inglesa de que não existe almoço grátis. Nos anos 30, nas grandes cidades americanas, muitos bares anunciavam um prato de comida grátis para quem consumisse bebidas. Ou seja, como o preço da comida já estava incluído no valor das bebidas, pois o comerciante não iria perder dinheiro, começou a circular a famosa expressão "não existe almoço grátis", que significa que não há milagre ou negócio da China. Uma pessoa que não dá ponto sem nó, então, seria aquela pessoa que não faz nada sem antes se assegurar de que levará alguma vantagem, certo? Essa é uma visão, que talvez até tenha a sua verdade, mas não é a verdade. Voltemos ao exemplo da costureira ou do alfaiate. Será que é errado que aquele que costura se certifique que o trabalho não será perdido? Será que se o bordado se desfizer, não será por relapso ou falta de atenção de quem tem a agulha e a linha nas mãos? O próprio Jesus nos ensina, no Evangelho de Lucas, em seu capítulo 14, que um homem deve ser cauteloso e se assegurar de que tem o material necessário para erguer uma torre antes de começar os trabalhos. No Evangelho de Mateus, capítulo 26,

0: 5, Jesus nos fala das virgens previdentes, que cautelosamente poupam o óleo de suas lamparinas quando outras o gastam desmedidamente e acabam ficando no escuro quando mais precisam de luz. Portanto, se alguém disser que você não dá ponto sem nó, isso é um elogio ou uma ofensa? Assim como uma moeda tem duas faces e a nossa vida possui luzes e sombras, a melhor resposta é depende. Depende da motivação que leva você a isso. Se é para ludibriar e enganar com o intuito já premeditado de levar vantagem sobre alguém, é uma ofensa. Se a motivação for se cercar de cuidados para que um esforço, um trabalho ou uma oportunidade não se perca por mero desleixo, então é um elogio. Pense sobre isso. Sou responsável ou só penso no que vou ganhar no final das contas? Isso vai ajudar você a responder se está recebendo um elogio ou um alerta. Ofensa? Não, alerta mesmo. Afinal, todos nós temos a capacidade de melhorar ouvindo e considerando o que dizem para nós. Crescer e caminhar de bem a melhor. É para isso que estamos aqui. Um bom dia e até o nosso próximo encontro.
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0: 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Um ótimo e abençoado dia a você, meu irmão, a você, minha irmã, a você que nos ouve, esteve conosco durante toda esta madrugada através das rádios parceiras, rádios que integram a Rede Aparecida de rádio. A você, meu irmão, que rezou conosco na sua casa, aí no seu cantinho de oração, na sua igreja doméstica. E aos irmãos que estão pelas estradas do Brasil, louvando e agradecendo a Deus por mais um dia que Ele nos concede. Peçamos as bênçãos de Nossa Mãe Santíssima, a Senhora Aparecida. As bênçãos do Senhor Jesus, a nós, aos nossos e a todos os nossos irmãos. Eu vou ficando por aqui, mas deixo vocês na companhia do Padre Vanderlei Souza com o nosso Santo Terço. Hoje, domingo, dia do Senhor, contemplando os mistérios gloriosos. Eu vejo vocês na próxima madrugada, com a graça de Deus. Fiquem em paz, fiquem em paz.
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6: Bom dia, meu querido irmão, querida irmã. São 4 horas da manhã. Nos encontramos neste momento junto com a Mãe Aparecida para rezar o Santo Mistério do Terço, agradecendo a Deus as bênçãos e graças alcançadas em nossas vidas e também implorando que a sua misericórdia infinita se faça.

0: graça presente em nós. Hoje, domingo, dia do Senhor, contemplamos os mistérios da glória. Vamos juntos invocar a Santíssima Trindade. Em nome do Pai, e do Filho, e do Espírito Santo. Amém. Ofereçamos todas as nossas intenções daquelas pessoas que nos pediram que rezemos por elas. Oferecemos agora a sua intenção, você que está conosco neste momento. Divino Jesus, nós vos oferecemos este terço que vamos rezar, meditando nos mistérios da vossa redenção. Concedei-nos, por intercessão da Virgem Maria, Mãe de Deus e Nossa Mãe, as virtudes que nos são necessárias para bem rezá-lo e a graça de ganharmos as indulgências desta santa devoção. Oferecemos particularmente, em desagravo dos pecados cometidos contra o teu Santíssimo Coração e o Imaculado Coração de Maria, pela paz do mundo, pela conversão dos pecadores e pelas almas do purgatório. Oferecemos também, pelas intenções do Santo Padre e o Papa, pelo aumento e santificação do clero, pela santificação das famílias, pelas missões e pelos doentes e cuidadores dos doentes, médicos, enfermeiros, auxiliares. E eu convido você, meu querido irmão, querida irmã, agora no instante de grande intimidade com Deus, e faça o seu oferecimento pessoal. Aquelas intenções que você traz em seu coração, um pedido, um agradecimento, um louvor, para quem você quer rezar hoje, peçamos a Maria, a Nossa Santíssima Virgem Maria, que interceda por todos nós nesses pedidos que dirigimos a ela através da oração do Santo Terço, na certeza que seu Filho Jesus receberá e atenderá todas as nossas orações. Renovemos a nossa fé na alegria de sermos povo de Deus, família de Jesus Cristo. Creio em Deus Pai Todo-Poderoso, Criador do céu e da terra, e em Jesus Cristo, seu único Filho, nosso Senhor, que foi concebido pelo poder do Espírito Santo. Nasceu da Virgem Maria, padeceu sob Pôncio Pilatos, foi crucificado, morto e sepultado. Desceu à mansão dos mortos, ressuscitou ao terceiro dia. Subiu aos céus, está assentado à direita de Deus Pai Todo-Poderoso, donde há de vir a julgar os vivos e os mortos. Creio no Espírito Santo, na Santa Igreja Católica, na comunhão dos santos, na remissão dos pecados, na ressurreição da carne, na vida eterna. Amém. Em louvor à Santíssima Trindade, Pai nosso que estais nos céus, santificado seja o vosso nome. Venha a nós o vosso reino, seja feita a vossa vontade, assim na terra como no céu.
1: O pão nosso de cada dia nos dai hoje. Perdoai-nos as nossas ofensas, assim como nós perdoamos a quem nos tem ofendido. E não nos deixeis cair em tentação, mas livrai-nos do mal. Amém.
0: Nós te louvamos, Santíssima Virgem Maria, Filha de Deus Pai. Ave Maria, cheia de graça, o Senhor é convosco. Bendita sois vós entre as mulheres, e bendito é o fruto do vosso ventre, Jesus.
1: Santa Maria, Mãe de Deus, rogai por nós, os pecadores, agora e na hora de nossa morte. Amém.
0: Nós te louvamos, Santíssima Virgem Maria, Mãe de Deus Filho encarnado. Ave Maria, cheia de graça, o Senhor é convosco. Bendita sois vós entre as mulheres, e bendito é o fruto do vosso ventre, Jesus.
1: Santa Maria, Mãe de Deus, rogai por nós, os pecadores, agora e na hora de nossa morte. Amém.
0: Louvamos a ti, Mãe de Deus e nossa, e te pedimos que nos ajude a fazer a vontade do Pai. Ave Maria, cheia de graça, o Senhor é convosco. Bendita sois vós entre as mulheres, e bendito é o fruto do vosso ventre, Jesus.
1: Santa Maria, Mãe de Deus, rogai por nós, os pecadores, agora e na hora de nossa morte. Amém.
0: Glória ao Pai, ao Filho e ao Espírito Santo.
1: Como era no princípio, agora.

0: agora e sempre. Amém.
1: Neste primeiro mistério glorioso, contemplamos a ressurreição de Jesus.

0: Segundo São Lucas, capítulo 24, versículos de 1 a 6, ele nos diz: No primeiro dia da semana, bem de madrugada, as mulheres foram ao túmulo levando os perfumes que tinham preparado. Encontraram a pedra do túmulo removida, mas ao entrarem não encontraram o corpo do Senhor Jesus e ficaram sem saber o que estava acontecendo. Nisso, dois homens com vestes resplandecentes pararam perto delas. Tomadas de medo, elas olhavam para o chão. Eles, porém, disseram-lhes: Por que procurais entre os mortos aquele que está vivo? Não está aqui, ressuscitou. Meu querido irmão, minha querida irmã, olha que beleza no Evangelho segundo São Lucas, esse trecho que ele diz que as mulheres com medo olhavam para o chão. Existia naquela cultura de então que uma mulher não poderia se dirigir a um homem que não fosse seu esposo. Então tem uma questão ali que é do rubor, a vergonha, de tudo isso. Mas mais interessante é que o mistério da graça de Deus, olha só como é que Deus ultrapassa, ele transita pela história, mas vai dando um sentido maior aos fatos acontecidos. Não podemos ficar presos a eles, mas devemos aprender a olhar para a frente. Aqueles dois homens comunicam: Por que vocês procuram entre os mortos aquele que está vivo? Olha só, por que vivenciar uma experiência de opressão, de medo, de angústia, se Deus está vivo? Olha para cima, olha para frente, levanta a cabeça. Mesmo dentro do túmulo, no lugar que poderia ser encontrado um corpo inerte, ao descobrirem que ele não estava ali, elas vão receber essa mensagem: levanta a cabeça, olhe para o alto, olhe para frente, né? Amplie seu olhar, amplie sua análise da vida, amplie seu jeito de olhar as coisas e não fixe apenas naquilo que te volta para o chão, para a morte. Olhe para a frente, olhe para o alto. Pai nosso que estais nos céus, santificado seja o vosso nome. Venha a nós o vosso reino, seja feita a vossa vontade, assim na terra como no céu.
1: O pão nosso de cada dia nos dai hoje. Perdoai-nos as nossas ofensas, assim como nós perdoamos a quem nos tem ofendido. E não nos deixeis cair em tentação, mas livrai-nos do mal. Amém.
0: Ave Maria, cheia de graça, o Senhor é convosco. Bendita sois vós entre as mulheres, e bendito é o fruto do vosso ventre, Jesus.
1: Santa Maria, Mãe de Deus, rogai por nós, os pecadores, agora e na hora de nossa morte. Amém.
0: Ave Maria, cheia de graça, o Senhor é convosco. Bendita sois vós entre as mulheres, e bendito é o fruto do vosso ventre, Jesus.
1: Santa Maria, Mãe de Deus, rogai por nós, os pecadores, agora e na hora de nossa morte. Amém.
0: Ave Maria, cheia de graça, o Senhor é convosco. Bendita sois vós entre as mulheres, e bendito é o fruto do vosso ventre, Jesus.
1: Santa Maria, Mãe de Deus, rogai por nós, os pecadores, agora e na hora de nossa morte. Amém.
0: Ave Maria, cheia de graça, o Senhor é convosco. Bendita sois vós entre as mulheres, e bendito é o fruto do vosso ventre, Jesus.
1: Santa Maria, Mãe de Deus, rogai por nós, os pecadores, agora e na hora de nossa morte. Amém.
0: Ave Maria, cheia de graça, o Senhor é convosco. Bendita sois vós entre as mulheres, e bendito é o fruto do vosso ventre, Jesus.
1: Santa Maria, Mãe de Deus, rogai por nós, os pecadores, agora e na hora de nossa morte. Amém.
0: Ave Maria, cheia de graça,

0: graça, o Senhor é convosco. Bendita sois vós entre as mulheres, e bendito é o fruto do vosso ventre, Jesus.
1: Santa Maria, Mãe de Deus, rogai por nós, os pecadores,

0: rogai por nós, os pecadores, agora e na hora de nossa morte. Amém.
1: Ave Maria, cheia de graça, o Senhor é convosco. Bendita sois vós entre as mulheres, e bendito é o fruto do vosso ventre, Jesus.
0: Santa Maria, Mãe de Deus, rogai por nós, os pecadores, agora e na hora de nossa morte. Amém.
1: Ave Maria, cheia de graça, o Senhor é convosco. Bendita sois vós entre as mulheres, e bendito é o fruto do vosso ventre, Jesus.
0: Santa Maria, Mãe de Deus, rogai por nós, os pecadores, agora e na hora de nossa morte. Amém.
1: Ave Maria, cheia de graça, o Senhor é convosco. Bendita sois vós entre as mulheres, e bendito é o fruto do vosso ventre, Jesus.
0: Santa Maria, Mãe de Deus, rogai por nós, os pecadores, agora e na hora de nossa morte. Amém.
1: Glória ao Pai, ao Filho e ao Espírito Santo.
0: Como era no princípio, agora e sempre. Amém.
1: Ó meu Jesus,
0: perdoai-nos e livrai-nos do fogo do inferno, levai as almas todas para o céu e socorrei principalmente as que mais precisarem da vossa infinita misericórdia.
1: Nossa Senhora Aparecida, Rainha e Padroeira do Brasil,
0: rogai por nós.
1: São Judas Tadeu,
0: rogai por nós.
1: São Pedro e São Paulo,
0: rogai por nós.
1: Neste segundo mistério glorioso, contemplamos a ascensão de Jesus aos céus.
2: No

0: No Evangelho segundo São Marcos, capítulo 16, versículo 19, nós lemos: depois de falar com os discípulos, o Senhor Jesus foi elevado ao céu e sentou-se à direita de Deus. Depois de ter-lhes falado, anunciado, abençoado, indicado o caminho de retorno para começar a sua missão em Jerusalém, Jesus é elevado aos céus e sentou-se à direita do Pai, como nós rezamos no credo. Essa imagem que o evangelista São Marcos nos traz revela para nós a grandeza do amor de Deus e da bondade que, através da história de Jesus Cristo, que numa primeira leitura era uma história de derrota, porque morto da cruz era o derrotado, esse derrotado para os homens de sua época, que pensavam: agora nós acabamos com o grupo dos seus seguidores, é este que vai trazer a força redentora da vida, porque Deus o ressuscitou e o glorificou. Nós aprendemos nesse segundo mistério, meu querido irmão, minha querida irmã, a olhar com um olhar de redenção para a história, para a nossa história, para a história dos outros, para a história daquele outro que está caído, machucado, daquele que está rejeitado, a olhar com redenção para todo ser humano. Deus vem dar o resgate, vem dar a força de redenção, a força de restauração, e muitas vezes o que a pessoa precisa é que quem está ao seu redor olhe com um olhar positivo, saudável e redentor. Peçamos essa graça a Deus. Purifica o nosso olhar, Senhor, para ver além da dor. Pai nosso que estais nos céus, santificado seja o vosso nome. Venha a nós o vosso reino, seja feita a vossa vontade, assim na terra como no céu.
1: O pão nosso de cada dia nos dai hoje. Perdoai-nos as nossas ofensas, assim como nós perdoamos a quem nos tem ofendido. E não nos deixeis cair em tentação, mas livrai-nos do mal. Amém.
0: Ave Maria, cheia de graça, o Senhor é convosco. Bendita sois vós entre as mulheres, e bendito é o fruto do vosso ventre, Jesus.
1: Santa Maria, Mãe de Deus, rogai por nós, os pecadores, agora e na hora de nossa morte. Amém.
0: Ave Maria, cheia de graça, o Senhor é convosco. Bendita sois vós entre as mulheres, e bendito é o fruto do vosso ventre, Jesus.
1: Santa Maria, Mãe de Deus, rogai por nós, os pecadores,

0: nossa morte. Amém.
1: Ave Maria, cheia de graça, o Senhor é convosco. Bendita sois vós entre as mulheres, e bendito é o fruto do vosso ventre, Jesus.
0: Santa Maria, Mãe de Deus, rogai por nós, os pecadores, agora e na hora de nossa morte. Amém.
1: Ave Maria, cheia de graça, o Senhor é convosco. Bendita sois vós entre as mulheres, e bendito é o fruto do vosso ventre, Jesus.
0: Santa Maria, Mãe de Deus, rogai por nós, os pecadores, agora e na hora de nossa morte. Amém.
1: Ave Maria, cheia de graça, o Senhor é convosco. Bendita sois vós entre as mulheres, e bendito é o fruto do vosso ventre, Jesus.
0: Santa Maria, Mãe de Deus, rogai por nós, os pecadores, agora e na hora de nossa morte. Amém.
1: Ave Maria, cheia de graça, o Senhor é convosco. Bendita sois vós entre as mulheres, e bendito é o fruto do vosso ventre, Jesus.
0: Santa Maria, Mãe de Deus, rogai por nós, os pecadores, agora e na hora de nossa morte. Amém.
1: Ave Maria, cheia de graça, o Senhor é convosco. Bendita sois vós entre as mulheres, e bendito é o fruto do vosso ventre, Jesus.
0: Santa Maria, Mãe de Deus, rogai por nós, os pecadores, agora e na hora de nossa morte. Amém.
1: Ave Maria, cheia de graça, o Senhor é convosco. Bendita sois vós entre as mulheres, e bendito é o fruto do vosso ventre, Jesus.
0: Santa Maria, Mãe de Deus, rogai por nós, os pecadores, agora e na hora de nossa morte. Amém.
1: Ave Maria, cheia de graça, o Senhor é convosco. Bendita sois vós entre as mulheres, e bendito é o fruto do vosso ventre, Jesus.
0: Santa Maria, Mãe de Deus, rogai por nós, os pecadores, agora e na hora de nossa morte. Amém.
1: Ave Maria, cheia de graça, o Senhor é convosco. Bendita sois vós entre as mulheres, e bendito é o fruto do vosso ventre, Jesus.
0: Santa Maria, Mãe de Deus, rogai por nós, os pecadores, agora e na hora de nossa morte. Amém.
1: Glória ao Pai, ao Filho e ao Espírito Santo.
0: Como era no princípio, agora e sempre. Amém.
1: Ó meu Jesus,
0: perdoai-nos e livrai-nos do fogo do inferno, levai as almas todas para o céu e socorrei principalmente as que mais precisarem da vossa infinita misericórdia.
1: Nossa Senhora de Fátima,
0: rogai por nós.
1: São Sebastião,
0: rogai por nós.
1: Santa Teresinha do Menino Jesus,
0: rogai por nós.
1: Arcanjos São Miguel, São Gabriel e São Rafael,
0: rogai por nós.
1: Neste terceiro mistério glorioso, contemplamos a descida do Espírito Santo sobre a Igreja, Maria, os apóstolos reunidos no cenáculo junto com outras mulheres.

No livro dos Atos dos Apóstolos, nós lemos capítulo 2, versículos de 1 a 4. Quando chegou o dia de Pentecostes, os discípulos estavam todos reunidos no mesmo lugar. De repente, veio do céu um ruído como de um vento forte, que encheu toda a casa em que se encontravam. Então apareceram línguas como que de fogo, que se repartiram e repousaram sobre cada um deles. Todos ficaram cheios do Espírito Santo e começaram a falar em outras línguas conforme o Espírito lhes concedia expressar-se. Meu querido irmão, minha querida irmã, nós vemos no final do Evangelho, início dos Atos dos Apóstolos, dois momentos em que a ação do Espírito vai se dar. No primeiro momento é na tarde do primeiro dia, quando os discípulos estavam fechados por medo dos judeus, no lugar onde estavam escondidos, veja bem a expressão do evangelista, fechados por medo, e Jesus aparece, rompe os limites de porta, de parede, mas eles estavam ali juntos, mesmo com medo estavam juntos. Aí Jesus aparece.

0: aparece e Jesus sopra sobre eles e diz que a missão deles agora é trazer a restauração para o mundo. E vai. E a história continua. E eles continuam ali dentro do cenáculo. Só que 50 dias depois, eles não estão mais fechados por medos, mas eles estão reunidos. Reunidos porque já estão libertos do medo, já estão libertos da vergonha, já estão libertos da rejeição, da possibilidade de serem rejeitados. E eles já estão se preparando para que, ao saírem dali, vão anunciar as belezas do reino de Deus. E de fato, 50 dias depois, se cumpre a promessa de Jesus. Aquele sopro que o ressuscitado, com as marcas da paixão, as marcas do prego, da coroa de espinhos, as marcas do ombro, da trave da cruz que ele carregou sobre o ombro, ou seja, o ressuscitado que traz as marcas da dor e da paixão, quando sopra sobre eles, dando-lhes o Espírito Santo, vai fazer com que a sua história seja relida. E eles, 50 dias depois, saem fortalecidos por este Espírito, com a capacidade e o desejo de anunciar as maravilhas do reino de Deus. Pentecostes é o testemunho real de que, se nós somos fiéis e se nos mantemos unidos, mesmo passando as situações mais adversas, mesmo passando as dores, as humilhações da vida, mas se nos mantemos unidos como igreja, como família de fé, o Espírito irá fazer com que a nossa vida seja restaurada, renovada e ressignificada. E é isso que os apóstolos saem anunciando. E uma forma muito expressiva de dizer que é uma novidade é que, quando eles anunciam na manhã de Pentecostes aquilo que eles têm no coração, as pessoas entendem na sua língua materna. Os estrangeiros ali, os judeus da diáspora que ali estavam para cumprir o mandamento da lei de Moisés, eles entendem a novidade que está chegando pelo mandamento do amor de Deus em Jesus Cristo. Pentecostes, que era antes a festa da colheita, agora se torna a festa da abundância dos dons do Espírito, que nos capacita para anunciar as maravilhas de Deus, a beleza de Deus, e restaurados por Ele, sermos comunicadores do Reino. Peçamos esta graça ao Senhor. Pai nosso que estais nos céus, santificado seja o vosso nome. Venha a nós o vosso reino, seja feita a vossa vontade, assim na terra como no céu.
1: O pão nosso de cada dia nos dai hoje. Perdoai-nos as nossas ofensas, assim como nós perdoamos a quem nos tem ofendido. E não nos deixeis cair em tentação, mas livrai-nos do mal. Amém.
0: Ave Maria, cheia de graça, o Senhor é convosco. Bendita sois vós entre as mulheres, e bendito é o fruto do vosso ventre, Jesus.
1: Santa Maria, Mãe de Deus, rogai por nós, os pecadores, agora e na hora de nossa morte. Amém.
0: Ave Maria, cheia de graça, o Senhor é convosco. Bendita sois vós entre as mulheres, e bendito é o fruto do vosso ventre, Jesus.
1: Santa Maria, Mãe de Deus, rogai por nós, os pecadores, agora e na hora de nossa morte. Amém.
0: Ave Maria, cheia de graça, o Senhor é convosco. Bendita sois vós entre as mulheres, e bendito é o fruto do vosso ventre, Jesus.
1: Santa Maria, Mãe de Deus, rogai por nós, os pecadores, agora e na hora de nossa morte. Amém.
0: Ave Maria, cheia de graça, o Senhor é convosco. Bendita sois vós entre as mulheres, e bendito é o fruto do vosso ventre, Jesus.
1: Santa Maria, Mãe de Deus, rogai por nós, os pecadores, agora e na hora de nossa morte. Amém.
0: Ave Maria, cheia de graça, o Senhor é convosco. Bendita sois vós entre as mulheres, e bendito é o fruto do vosso ventre, Jesus.
1: Santa Maria, Mãe de Deus, rogai por nós, os pecadores, agora e na hora de nossa morte. Amém.
0: Ave Maria, cheia de graça, o Senhor é convosco. Bendita sois vós entre as mulheres, e bendito é o fruto do vosso ventre, Jesus.
1: Santa Maria, Mãe de Deus,

0: rogai por nós, os pecadores, agora e na hora de nossa morte. Amém.
1: Ave Maria, cheia de graça, o Senhor é convosco. Bendita sois vós entre as mulheres, e bendito é o fruto do vosso ventre, Jesus.
0: Santa Maria, Mãe de Deus, rogai por nós, os pecadores, agora e na hora de nossa morte. Amém.
1: Ave Maria, cheia de graça, o Senhor é convosco. Bendita sois vós entre as mulheres, e bendito é o fruto do vosso ventre, Jesus.
0: Santa Maria, Mãe de Deus, rogai por nós, os pecadores, agora e na hora de nossa morte. Amém.
1: Ave Maria, cheia de graça, o Senhor é convosco. Bendita sois vós entre as mulheres, e bendito é o fruto do vosso ventre, Jesus.
0: Santa Maria, Mãe de Deus, rogai por nós, os pecadores, agora e na hora de nossa morte. Amém.
1: Ave Maria, cheia de graça, o Senhor é convosco. Bendita sois vós entre as mulheres, e bendito é o fruto do vosso ventre, Jesus.
0: Santa Maria, Mãe de Deus, rogai por nós, os pecadores, agora e na hora de nossa morte. Amém.
1: Glória ao Pai, ao Filho e ao Espírito Santo.
0: Como era no princípio, agora e sempre. Amém.
1: Ó meu Jesus,
0: perdoai-nos e livrai-nos do fogo do inferno, levai as almas todas para o céu e socorrei principalmente as que mais precisarem da vossa infinita misericórdia.
1: Nossa Senhora Aparecida, Rainha e Padroeira do Brasil,
0: rogai por nós.
1: Arcanjos São Miguel, São Gabriel e São Rafael,
0: rogai por nós.
1: Nossa Senhora das Graças,
0: rogai por nós.
1: O quarto mistério glorioso, contemplamos a assunção de Nossa Senhora aos céus.
2: No quarto

0: Encontramos no Evangelho segundo São Lucas, capítulo 1, versículo 49, a seguinte expressão: todas as gerações de agora em diante me chamarão bem-aventurada, porque o Poderoso fez em mim coisas grandiosas. Esse é um trecho do Magnífica. Maria canta na casa de Isabel, após a belíssima saudação de Isabel a Maria, porque quando ela chega e saúda Isabel, Isabel fica cheia do Espírito Santo e diz a plenos pulmões: bendita és tu entre as mulheres e bendito é o fruto do teu ventre, de onde me vem a graça da mãe do meu Senhor vir me visitar. E Maria então faz aquele belíssimo cântico. Esse cântico magnífico, que a gente diz o cântico de Maria, ele faz parte de textos do Antigo Testamento. São vários textos ali que nos ajudam a entender a maravilha da graça, da ação de Deus na nossa vida. E quando nós contemplamos a Assunção de Maria aos céus, Nossa Senhora, a Virgem Mãe, a fiel Filha de Deus, nós podemos rezar aquele trechinho do Salmo 23 que diz: Senhor, quem entrará no santuário para te louvar? Quem tem as mãos puras e inocente o coração. Maria, ela que conservou a palavra de Deus, que procurou deixar-se conduzir pela inspiração de Deus, que permitiu que o Espírito Santo de Deus fizesse morada nela, ela nos é o testemunho maior de que a fidelidade da nossa humanidade ao projeto de Jesus vai nos dar a graça da vitória sobre todo o mal, sobre todo o pecado. Então, meu querido e minha querida, vamos pedir essa graça a Deus, que tenhamos mãos puras, que tenhamos inocente coração, que tenhamos a disposição de servir como o Senhor nos quer. Pai nosso que estais nos céus, santificado seja o vosso nome. Venha a nós o vosso reino, seja feita a vossa vontade, assim na terra como no céu.
1: O pão nosso de cada dia nos dai hoje. Perdoai-nos as nossas ofensas, assim como nós perdoamos a quem nos tem ofendido. E não nos deixeis cair em tentação, mas livrai-nos do mal. Amém.
0: Ave Maria, cheia de graça,

0: O Senhor é convosco, bendita sois vós entre as mulheres, e bendito é o fruto do vosso ventre, Jesus.
1: Santa Maria, Mãe de Deus, rogai por nós, os pecadores, agora e na hora de nossa morte. Amém.
0: Ave Maria, cheia de graça, o Senhor é convosco, bendita sois vós entre as mulheres, e bendito é o fruto do vosso ventre, Jesus.
1: Santa Maria, Mãe de Deus, rogai por nós, os pecadores, agora e na hora de nossa morte. Amém.
0: Ave Maria, cheia de graça, o Senhor é convosco. Bendita sois vós entre as mulheres, e bendito é o fruto do vosso ventre, Jesus.
1: Santa Maria, Mãe de Deus, rogai por nós, os pecadores, agora e na hora de nossa morte. Amém.
0: Ave Maria, cheia de graça, o Senhor é convosco. Bendita sois vós entre as mulheres, e bendito é o fruto do vosso ventre, Jesus.
1: Santa Maria, Mãe de Deus, rogai por nós, os pecadores, agora e na hora de nossa morte. Amém.
0: Ave Maria, cheia de graça, o Senhor é convosco. Bendita sois vós entre as mulheres, e bendito é o fruto do vosso ventre, Jesus.
1: Santa Maria, Mãe de Deus, rogai por nós, os pecadores, agora e na hora de nossa morte. Amém.
0: Ave Maria, cheia de graça, o Senhor é convosco. Bendita sois vós entre as mulheres, e bendito é o fruto do vosso ventre, Jesus.
1: Santa Maria, Mãe de Deus, rogai por nós, os pecadores, agora e na hora de nossa morte. Amém.
0: Ave Maria, cheia de graça, o Senhor é convosco. Bendita sois vós entre as mulheres, e bendito é o fruto do vosso ventre, Jesus.
1: Santa Maria, Mãe de Deus, rogai por nós, os pecadores, agora e na hora de nossa morte. Amém.
0: Ave Maria, cheia de graça, o Senhor é convosco. Bendita sois vós entre as mulheres, e bendito é o fruto do vosso ventre, Jesus.
1: Santa Maria, Mãe de Deus, rogai por nós, os pecadores, agora e na hora de nossa morte. Amém.
0: Ave Maria, cheia de graça, o Senhor é convosco. Bendita sois vós entre as mulheres, e bendito é o fruto do vosso ventre, Jesus.
1: Santa Maria, Mãe de Deus, rogai por nós, os pecadores, agora e na hora de nossa morte. Amém.
0: Ave Maria, cheia de graça, o Senhor é convosco. Bendita sois vós entre as mulheres, e bendito é o fruto do vosso ventre, Jesus.
1: Santa Maria, Mãe de Deus, rogai por nós, os pecadores, agora e na hora de nossa morte. Amém.
0: Glória ao Pai, ao Filho e ao Espírito Santo.
1: Como era no princípio, agora e sempre. Amém.
0: Ó meu Jesus,
1: perdoai-nos e livrai-nos do fogo do inferno, levai as almas todas para o céu e socorrei principalmente as que mais precisarem da vossa infinita misericórdia.
0: Santo Antônio de Santana Galvão,
1: rogai por nós.
0: Santo Expedito,
1: rogai por nós.
0: São Domingos Sávio,
1: rogai por nós.
0: São Clemente Maria Hofbauer,
1: rogai por nós.
0: Chegamos ao quinto mistério glorioso, onde contemplamos a coroação de Nossa Senhora, Rainha do Céu e da Terra.
2: No quinto

No livro do Apocalipse, capítulo 12, versículo 1, encontramos a seguinte descrição de São João. Então apareceu no céu um grande sinal, uma mulher vestida com o sol, tendo a lua debaixo dos pés e sobre a cabeça uma coroa de 12 estrelas. Esta expressão de São João, esta imagem que ele constrói para nos falar da glorificação da humanidade em Maria, é o testemunho dos céus para nós, que veneramos a Santíssima Virgem Maria, que procuramos através do seu exemplo, da sua vida, mergulhar também no mistério da graça de Deus. Nós vamos ver que a

0: Maria, o Pai nos diz sim. E Ele espera que o nosso sim também seja fiel. Porque na nossa fidelidade, Ele que vai nos dar a graça da glória da eternidade. Ele que vai nos levar a experimentar as maravilhas reservadas a quem é fiel. Por isso, São João vai olhar e vai contemplar esse grande mistério de uma forma... Ele vai falar de uma forma expressiva mesmo, para que as pessoas, para que todos nós que escutemos esta palavra, tenhamos por certo. Fidelidade a Deus vai nos dar a graça de contemplar a sua fidelidade pessoalmente na nossa vida. Pai nosso que estais nos céus, santificado seja o vosso nome. Venha a nós o vosso reino, seja feita a vossa vontade, assim na terra como no céu.
1: O pão nosso de cada dia nos dai hoje. Perdoai-nos as nossas ofensas, assim como nós perdoamos a quem nos tem ofendido. E não nos deixeis cair em tentação, mas livrai-nos do mal. Amém.
0: Ave Maria, cheia de graça, o Senhor é convosco. Bendita sois vós entre as mulheres, e bendito é o fruto do vosso ventre, Jesus.
1: Santa Maria, Mãe de Deus, rogai por nós, os pecadores, agora e na hora de nossa morte. Amém.
0: Ave Maria, cheia de graça, o Senhor é convosco. Bendita sois vós entre as mulheres, e bendito é o fruto do vosso ventre, Jesus.
1: Santa Maria, Mãe de Deus, rogai por nós, os pecadores, agora e na hora de nossa morte. Amém.
0: Ave Maria, cheia de graça, o Senhor é convosco. Bendita sois vós entre as mulheres, e bendito é o fruto do vosso ventre, Jesus.
1: Santa Maria, Mãe de Deus, rogai por nós, os pecadores, agora e na hora de nossa morte. Amém.
0: Ave Maria, cheia de graça, o Senhor é convosco. Bendita sois vós entre as mulheres, e bendito é o fruto do vosso ventre, Jesus.
1: Santa Maria, Mãe de Deus, rogai por nós, os pecadores, agora e na hora de nossa morte. Amém.
0: Ave Maria, cheia de graça, o Senhor é convosco. Bendita sois vós entre as mulheres, e bendito é o fruto do vosso ventre, Jesus.
1: Santa Maria, Mãe de Deus, rogai por nós, os pecadores, agora e na hora de nossa morte. Amém.
0: Ave Maria, cheia de graça, o Senhor é convosco. Bendita sois vós entre as mulheres, e bendito é o fruto do vosso ventre, Jesus.
1: Santa Maria, Mãe de Deus, rogai por nós, os pecadores, agora e na hora de nossa morte. Amém.
0: Ave Maria, cheia de graça, o Senhor é convosco. Bendita sois vós entre as mulheres, e bendito é o fruto do vosso ventre, Jesus.
1: Santa Maria, Mãe de Deus, rogai por nós, os pecadores, agora e na hora de nossa morte. Amém.
0: Ave Maria, cheia de graça, o Senhor é convosco. Bendita sois vós entre as mulheres, e bendito é o fruto do vosso ventre, Jesus.
1: Santa Maria, Mãe de Deus, rogai por nós, os pecadores, agora e na hora de nossa morte. Amém.
0: Ave Maria, cheia de graça, o Senhor é convosco. Bendita sois vós entre as mulheres, e bendito é o fruto do vosso ventre, Jesus.
1: Santa Maria, Mãe de Deus, rogai por nós, os pecadores, agora e na hora de nossa morte. Amém.
0: Ave Maria, cheia de graça, o Senhor é convosco. Bendita sois vós entre as mulheres, e bendito é o fruto do vosso ventre, Jesus.
1: Santa Maria, Mãe de Deus, rogai por nós, os pecadores, agora e na hora de nossa morte. Amém.
0: Glória ao Pai, ao Filho e ao Espírito Santo.
1: Como era no princípio, agora e sempre. Amém.
0: Ó meu Jesus,
1: perdoai-nos e livrai-nos do fogo do inferno, levai as almas todas para o céu e socorrei principalmente as que mais precisarem da vossa infinita misericórdia.
0: São Pedro e São Paulo,
1: rogai por nós.
0: Santa Teresinha do Menino Jesus,
1: rogai por nós.
0: São Sebastião,
1: rogai por nós.

0: São José,
1: rogai por nós.
0: Agradecimentos. Infinitas graças vos damos, soberana rainha, pelos benefícios que todos os dias recebemos de vossas mãos liberais. Dignai-vos agora e para sempre tomar-nos debaixo de vosso poderoso amparo. E para mais vos alegrar, vos saudamos com uma salve rainha. Salve rainha, mãe de misericórdia, vida, doçura e esperança nossa salve. A vós bradamos os degredados filhos de Eva, a vós suspiramos gemendo e chorando neste vale de lágrimas. Eia, pois, advogada nossa, esses vossos olhos misericordiosos a nós volvei, e depois deste desterro, mostrai-nos Jesus, bendito fruto do vosso ventre. Ó clemente, ó piedosa, ó doce sempre Virgem Maria, rogai por nós, Santa Mãe de Deus, para que sejamos dignos das promessas de Cristo. Assim seja. Amém. Obrigado a você que rezou conosco o Santo Terço desta madrugada. E antes de encerrar este momento, eu te convido a renovar a nossa consagração à Nossa Senhora Aparecida. Ó Maria Santíssima, pelos méritos de nosso Senhor Jesus Cristo, em vossa querida imagem de Aparecida, espalhais inúmeros benefícios sobre todo o Brasil. Eu, embora indigno de pertencer ao número de vossos filhos e filhas, mas cheio do desejo de participar dos benefícios de vossa misericórdia, prostrado a vossos pés, consagro-vos o meu entendimento, para que sempre pense no amor que mereceis. Consagro-vos a minha língua, para que sempre vos louve e propague a vossa devoção. Consagro-vos o meu coração, para que depois de Deus, vos ame sobre todas as coisas. Recebei-me, ó Rainha incomparável, vós que o Cristo crucificado deu-nos por mãe, no ditoso número de vossos filhos e filhas. Acolhei-me debaixo de vossa proteção, socorrei-me em todas as minhas necessidades espirituais e temporais, sobretudo na hora de minha morte. Abençoai-me, ó celestial cooperadora, e com vossa poderosa intercessão, fortalecei-me em minha fraqueza, a fim de que, servindo-vos fielmente nesta vida, possa louvar-vos, amar-vos e dar-vos graças no céu por toda a eternidade. Assim seja. Amém. Por intercessão de Nossa Senhora da Conceição Aparecida, Rainha e Padroeira do Brasil, abençoe-vos o Deus Todo-Poderoso, Pai, Filho e Espírito Santo. Amém.
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8: 4 horas e 59 minutos.
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Chegando com as bênçãos de Deus e de Nossa Senhora Aparecida para levar até você muita música sertaneja, alegria e diversão neste domingão, dia 12 de julho de 2026. Agradecendo sempre o seu carinho e a sua companhia. É bom demais saber que você escolheu a Rádio Aparecida e a Rede Aparecida de Rádio para juntos começarmos bem esse domingão e daquele jeitão que a gente gosta, curtindo muito modão. E o programa Acorda Brasil em a direção geral do missionário redentorista Padre Vanderlei Souza. Na coordenação nós temos a Paula Castro e nos trabalhos técnicos, comandando a máquina de som da Rádio Aparecida, eles, meus amigos, Leonardo Mota, o Leozinho, o Patrick Carvalho, o MC Trick, e o Marcos Prado, o Marcão. Vocês estão bom? Firmes e fortes, bom pra arrebentar, animados pra mais esse domingão. Então tá bom, um bom trabalho pra gente, que Deus e Nossa Senhora Aparecida abençoe mais esse dia que só tá começando. E pra começar bem, quem é que vai estar na máquina de som? É você, MC Trick. Então já vai ali no fundinho do baú da Rádio Aparecida e pega pra mim o Lil e Léo pra abrir o programa de hoje cantando Sementinha. Pode ser essa a primeira de hoje? Então beleza, enquanto você vai já pegando ela aí no fundinho do baú, eu vou mandando daqui aquele abraço carinhoso e especial aos amigos e amigas que estão nos sintonizando através dessas emissoras que integram a Rede Aparecida de Rádio, entre elas a Rádio Cidade FM em Martins Soares, Minas Gerais. Abraço pro nosso amigo Marcos José de Souza, o Marquinhos Blackfone, a Rádio Difusora em Casa Branca, São Paulo, a Rádio Coração FM em Dourados, no Mato Grosso do Sul, e a Rádio Diocesana FM em Campanha, Minas Gerais. Essas que são algumas das diversas emissoras que sempre levam a programação do Acorda Brasil, esparramando, né? Tá esparramando a programação do Acorda Brasil pelos quatro cantos desse nosso país, e a gente fica muito feliz com isso, né? Porque cada dia que passa, a programação vai esparramando daqui, vai esparramando dali e atingindo todo o nosso país. E o nome do programa é o que? Acorda Brasil. E como é bom, né? Saber que a gente está atingindo boa parte desse nosso Brasilzão e principalmente os apreciadores da boa música sertaneja, como essa que a gente vai curtir agora para abrir o Acorda Brasil, o Lil e Léo cantando

Aparecida Música, Fé e Missão, tá aí os Gargantas de Ouro, Milionário José Rico cantando Sonhei com Você. E por falar em Milionário José Rico, daqui a pouquinho na tela da TV Aparecida, no programa Terra da Padroeira com o meu amigo Kleber Oliveira, o Tonho Prado e o Menino da Porteira, vai estar o milionário, o lendário milionário da dupla Milionário José Rico. E hoje ele vai estar no palco do Terra da Padroeira cantando com o Moisés Rico, que é filho do eterno Garganta de Ouro José Rico. Pelo nome você já percebeu, né? Então hoje, a partir das 9 horas da manhã, na tela da TV Aparecida, tem Moisés Rico e o Milionário, ou melhor, Milionário e Moisés Rico, cantando os grandes clássicos da carreira do Milionário, juntamente com o saudoso José Rico. Mas ó, vai ser sucesso para mais de quilômetro. Inclusive, essa Sonhei com Você que a gente curtiu agora vai estar lá na programação, vai estar lá para eles cantarem daqui a pouquinho ao vivaço com essa banda maravilhosa que a TV Aparecida tem. Inclusive um abração para toda a banda da TV Aparecida, meu amigo Igor, que é um dos melhores sanfoneiros desse nosso Brasilzão, o Pedro na bateria, que é um baterista também que dispensa comentários, bom para arrebentar, meu amigo Elder no teclado, o meu amigo Lacildo no violão, na viola, na guitarra, e o grande Dinarte, um dos melhores baixistas desse nosso Brasilzão também. Essa é a banda da TV Aparecida que vai estar com

0: Acompanhando daqui a pouquinho, Milionário e Moisés Rico no palco do Terra da Padroeira. E o Milionário, que já tá aí com seus 80 e tantos anos, mas está firme e forte na ativa, e daqui a pouquinho vai cantar os grandes sucessos que marcaram a sua carreira na tela da TV Aparecida. Anotou aí? Então tá bom, daqui a pouquinho, 9 horas da manhã, no Terra da Padroeira, com os meus amigos Kleber Oliveira, o Tonho Prado e o Menino da Porteira. Eu vou pro intervalo bem rapidão, primeiro intervalo deste domingão, e daqui a pouquinho eu já volto com o quadro Sertanejas do Meu Brasil, trazendo uma cantora que marcou época. Tá curioso pra saber quem é ela? Daqui a pouquinho eu te conto, não sai daí não.
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0: Cinco e meia, horário de Brasília.
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0: Estamos de volta para dar sequência ao Acorda Brasil deste domingão, dia 12 de julho de 2026. Mandando aquele abraço a mais amigos e amigas que nos sintonizam pelas emissoras de rádios que integram a rede Aparecida de rádio, entre elas a Rádio Interativa FM em Espírito Santo do Pinhal, São Paulo, a Rádio Rural FM em Tefé, no Amazonas, a Rádio Regional Esperança FM em Lins, São Paulo, e a Rádio Brasil em Campinas, São Paulo. Mais emissoras que fazem parte da rede Aparecida de Rádio. E agora, eu prometi e vou cumprir, é hora da mulherada dominar o Acorda Brasil, nesse quadro que eu gosto e gosto muito.
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0: E no quadro Sertanejas do Meu Brasil de hoje, nós vamos relembrar da Samara, a rosa do sertanejo, ela que foi uma das maiores da sua época. Ela tinha uma interpretação única em todas as canções que ela interpretava, tinha também vamos dizer assim, uma sensibilidade, uma emoção sem igual. E aos 7 anos de idade, ela já cantava no coro da Igreja Batista, na cidade de Santos, adotando assim o nome artístico de Samara, decidindo assim seguir a carreira de cantora. E depois dela se apresentar

por muitos anos em bares e também em festas, ela conseguiu gravar o seu primeiro compacto, que tinha 4 faixas, isso em 1986, pela gravadora Brasidisc. E em cada disco lançado, era notado a qualidade vocal e espetacular que ela tinha. E depois de vários anos sem gravar discos, ela voltou a gravar em 2002. Ela gravou, inclusive, que retomou, porém foi o seu último trabalho naquela ocasião. Era um disco chamado Chuva de Verão, que teve destaque para a gravação Como Vai Você. E a Samara, como sempre, com muito brilho, tinha aquele brilho próprio dela. E talvez o talento dela não teve o reconhecimento merecido, né? Porque ela merecia até hoje estar aí na ativa e cantando por esse Brasilzão afora, porque foi uma cantora que, para quem conheceu, não esquece jamais. Fez história, tinha uma linda voz e aquele brilho que era só dela. E a gente vai recordar agora, para quem se lembra da Samara, vai matar a saudade. Para quem não conheceu a Samara, vai conhecer agora aqui no Acorda Brasil, no quadro Sertanejas do Meu Brasil, a Samara, a rosa do sertanejo, cantando A Mais Bonita das Noites.

0: Rádio Aparecida Música, Fé e Missão, tá aí o Alan e Aladim, fechando mais um bloco ao som de Inimigo do Peito. E pensa numa dupla que tem um repertório também de muita qualidade, são eles, né? Alan e Aladim, que fecharam esse bloco resgatando esse sucesso que o Brasil inteiro com certeza cantou aqui juntamente com a Rádio Aparecida. E agora é hora do Amigo do Campo ficar bem informado com as principais notícias e informações do mundo agropecuário, e daqui a pouquinho eu trago o aniversariante do dia que tem um sucesso que eu tenho certeza que você conhece.
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3: Pouca gente sabe, mas o bambu tem se tornado uma alternativa interessante para produtores rurais, viu? A planta cresce rapidamente, exige baixa manutenção e pode ser utilizada na construção civil, fabricação de móveis, papel, artesanato e até na produção de bioenergia. Com o aumento da procura por materiais sustentáveis, o bambu começa a despertar o interesse de investidores e produtores em diversas regiões do país. Especialistas acreditam que o mercado ainda tem muito espaço para crescer.
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8: Bom dia, meu amigo, bom dia, meu irmão, alegria, paz, bênçãos de Deus na sua vida. Estamos chegando mais uma vez com o nosso programa Palavra da Igreja. Hoje, domingo, quando nós celebramos neste dia 12 de julho, o 15º domingo do nosso tempo comum. Grande abraço, bom dia família, bom dia pais e filhos, filhos e pais, bom dia as nossas comunidades, grupos de pastorais, catequistas e catequizandos. Domingo é sempre o dia de reservar um tempo para o nosso encontro com o Senhor na comunidade, nas nossas celebrações, missas, e que o sacramento da Eucaristia fortaleça no coração de todos nós o desejo de continuarmos colaborando com o crescimento do reino, com a expansão da vinha, com o evangelho que deve continuar sendo semeado a cada dia das nossas vidas. Prezado ouvinte, querida família, a reflexão deste domingo recai sobre a importância da compreensão da palavra de Deus para que ela dê frutos, isto é, dê resultados grandiosos, significativos, algo para a nossa vida e para o mundo, transformando-os para melhor, de acordo com a vontade de Deus. Queremos abrir o coração e a vida para a palavra. É o que o Pai, o grande semeador, também deseja, que sua palavra não volte a ele sem produzir os frutos que ele deseja, que ele espera. Seja como a chuva e a neve que vem dele e não deixam de irrigar a terra.

para que dê frutos para o plantio e alimentação. E Jesus nos mostra como é difícil realizar esse projeto do Pai de começo, como semeadores, nos alerta: não deis aos cães as coisas santas, nem atirai vossas pérolas aos porcos. Assim, ele, semeador, não propõe de imediato o tesouro do reino, mas por parábolas tenta abrir os corações para acolher a semente, para fortalecer a vida e reavivar os sinais presentes do reino. Reze comigo a oração deste domingo. Ó Deus, que mostrais a luz da vossa verdade aos que erram, para retomarem o bom caminho, dai aos que professam a fé rejeitar o que não convém ao cristão e abraçar tudo o que é digno deste nome. Ó nosso Senhor Jesus Cristo, vosso Filho, que é Deus e convosco vive e reina na unidade do Espírito Santo por todos os séculos dos séculos. Amém. Prezado ouvinte, querida família, o Evangelho deste domingo, São Mateus, capítulo 13, versículos de 1 ao 23. Naqueles dias, Jesus saiu de casa e foi sentar-se às margens do mar da Galileia. Uma grande multidão reuniu-se em volta dele. Por isso, Jesus entrou numa barca e sentou-se, enquanto a multidão ficava de pé na praia, e disse-lhes muitas coisas em parábolas. O semeador saiu para semear. Enquanto semeava, algumas sementes caíram à beira do caminho, e os pássaros vieram e as comeram. Outras sementes caíram em terreno pedregoso, onde não havia muita terra. As sementes logo brotaram, porque a terra não era profunda. Mas quando o sol apareceu, as plantas ficaram queimadas e secaram, porque não tinham raiz. Outras sementes caíram no meio dos espinhos. Os espinhos cresceram e sufocaram as plantas. Outras sementes caíram em terra boa e produziram a base de 100, de 60 e de 30 frutos por semente. Quem tem ouvidos, ouça. Os discípulos aproximaram-se e disseram a Jesus: por que tu falas ao povo em parábolas? Jesus respondeu: porque a vós foi dado o conhecimento dos mistérios do reino dos céus, mas a eles não é dado. Pois a pessoa que tem será dada ainda mais e terá em abundância, mas a pessoa que não tem será tirado até o pouco que tem. É por isso que eu lhes falo em parábolas, porque olhando eles não veem, e ouvindo eles não escutam nem compreendem. Desse modo se cumpre neles a profecia de Isaías: havereis de ouvir sem nada entender, havereis de olhar sem nada ver, porque o coração deste povo se tornou insensível. Eles ouviram com má vontade e fecharam seus olhos para não ver com os olhos, nem ouvir com os ouvidos, nem compreender com o coração, de modo que se convertam e eu os cure. Felizes sois vós, porque vossos olhos veem e vossos ouvidos ouvem. Em verdade vos digo, muitos profetas e justos desejaram ver o que vedes e não viram, desejaram ouvir o que ouvis e não ouviram. Ouvi, portanto, a parábola do semeador. Todo aquele que ouve a palavra do reino e não a compreende, vem o maligno e rouba o que foi semeado em seu coração. Este é o que foi semeado à beira do caminho. A semente que caiu em terreno pedregoso
é aquele que ouve a palavra

e logo a recebe com alegria, mas ele não tem raiz em si mesmo, é de momento. Quando chega o sofrimento ou a perseguição por causa da palavra, ele desiste logo. A semente que caiu no meio dos espinhos é aquele que ouve a palavra, mas as preocupações do mundo e a ilusão da riqueza sufocam a palavra e ele não dá fruto. A semente que caiu em terra boa é aquele que ouve a palavra e a compreende. Esse produz muito fruto, um dá 100, outro 60 e outro 30. Palavra da salvação, glória a vós, Senhor. Prezado ouvinte, querida família, temos um longo e belo texto do São Mateus, onde Jesus apresenta elementos importantes. Este é um dos poucos evangelhos que vem seguido de uma explicação clara, que dispensa outras explicações. Mesmo assim, é importante enfatizar alguns elementos para que ele fique ainda mais claro, mais elucidado. Aqui Jesus fala às multidões. Sabemos a dificuldade de falar para as multidões, para muita gente, para a massa. As multidões geralmente não estão interessadas em compromisso, mas sim em algo próprio, pessoal, isto é, para sua vida particular. E a maioria dos que compõem essa multidão não tem formação para entender a palavra. Jesus, diante da multidão, sente-se como o semeador que saiu para semear e encontrou diversos tipos de terreno. O primeiro terreno é o daqueles que vão como rebanho, seguindo multidões atrás de líderes religiosos. Muitos vão por causa do líder e não por causa de Deus ou por causa da palavra. O segundo terreno é o coração daqueles que ficam eufóricos com a palavra ouvida, como, por exemplo, aqueles que participam de encontros, retiros, experiências de oração que mexem com a emoção. Nesse momento, imagina-se que tudo está transformado na vida, mas com o passar dos dias, perde-se a emoção e a euforia. O terceiro terreno é aquele em que as pessoas manifestam o desejo de ouvir a palavra, mas dão prioridades a outras coisas na vida, como, por exemplo, ao trabalho, ao lazer, as viagens, as coisas pessoais, materiais, como, por exemplo, a busca pelo dinheiro, a fama e o poder. Por fim, o quarto tipo de terreno, o da terra boa, que são aqueles que ouvem, compreendem e se esforçam para viver e colocar em prática a palavra de Deus. Os que têm compromisso com a vida do seu semelhante, dos mais necessitados, dos mais pobres, os que se envolvem com as questões sociais, os que partilham a sua vida, os que colocam a vida a serviço daqueles que mais necessitam. Aqui, caro ouvinte, querida família, é o terreno que vai produzir frutos, isto é, dá resultado, transforma, como a chuva e a neve transformam o solo, como disse também o profeta Isaías. Pai nosso que estais no céu, santificado seja o vosso nome. Venha a nós o vosso reino, seja feita a vossa vontade, assim na terra como no céu. O pão nosso de cada dia nos dai hoje. Perdoai as nossas ofensas, assim como nós perdoamos a quem nos tem ofendido. E não nos deixeis cair em tentação, mas livrai-nos do mal. Ave Maria, cheia de graça, o Senhor é convosco. Bendita sois vós entre as mulheres.

Bendito é o fruto de vosso ventre, Jesus. Santa Maria, Mãe de Deus, rogai por nós, pecadores, agora e na hora de nossa morte. Amém. Glória ao Pai, ao Filho e ao Espírito Santo, como era no princípio, agora e sempre. Amém. Caro ouvinte, querida família, grande abraço, bênçãos de Deus, um domingo feliz e abençoado.

e produzir frutos abundantes. Música inspiradora, Coral Palestrina, O Semeador. Grande abraço e até o nosso próximo domingo, em novo programa Palavra da Igreja, pela intercessão de São Lourenço, de Nossa Senhora, Mãe de Deus, Mãe da Igreja, Nossa Mãe, desça sobre você, sua família, nossos lares, a bênção de Deus Todo-Poderoso, Pai, Filho e Espírito Santo. Amém. Felicidades, grande abraço, bênçãos de Deus.

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1: Bom dia, Brasil! Bom dia, Manhuaçu! Bom dia, região! Bom dia, você ligado com a gente aqui no Linha do Tempo. Eu falei que era rapidinho, então tô chegando para fazer parte deste domingão. Seu domingo ganha um ritmo super especial a partir de agora. O relógio marca exatamente 6 horas mais 20 minutos, 6:20, no ar pela Rádio Manhuaçu 106.9. Começando o programa que resgata as suas melhores memórias. Está no ar o Linha do Tempo, eu sou Adriano Dias e convido você a viajar comigo pelas canções que marcaram épocas, embalaram histórias e com certeza faz parte da sua vida. Venha com a gente para esse momento dominical único, marcante e especial. São 6 horas mais 20 minutos de hoje, dia 12 de julho de 2026, uma manhã linda para sintonizar o coração na melhor frequência, 106.9, o programa que é feito por você e para você. Então participe a partir de agora, mande a sua mensagem, mande o seu alô, mande o seu bom dia através do nosso WhatsApp 33988188890. Peça aquela música especial que traz uma saudade boa e compartilhe a sua história com a gente. Essa música fez parte da sua vida? Essa música que você está pedindo marcou o seu coração? Então, bom dia para você, um ótimo domingo. Sintonize as suas lembranças, a sua Linha do Tempo está no ar oficialmente a partir de agora. Já se passaram 193 dias, agora faltando 172 dias para a gente finalizar 2026. Domingão, 12 de julho, bom dia para você. Vamos juntos, agora 6 horas mais 21, 6:21 aqui no Linha do Tempo. Para começar super bem o programa de hoje, Chitãozinho, Chororó, Confidências. Bom dia para você, meu amigo ouvinte, ligado e interligado.

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1: Hora certa para você, 6 horas mais 28, 6h28, Ataíde e Alexandre, Outra Paixão, olha que legal, Confidências, o som do Chitãozinho mais o Chororó, são 6h28, bom dia para você, bom domingo a todos ligados e interligados. Está acompanhando através do aplicativo? Então manda sua mensagem, 0 operadora 33 98818 8890. Tá pelo radinho tradicional? Pode pedir a sua música, pode mandar o seu abraço, pode mandar o seu...

0: Recado, seu alô, seu bom dia, aqui através do nosso WhatsApp, porque é bom demais ter você aqui fazendo parte dessa manhã gostosa de domingo. Começamos a nossa semana, iniciando mais uma semana super especial aqui na minha, na sua, Manhuaçu. Agora são 6h28, daqui a pouco eu atendo você. Pode mandar a sua mensagem, aproveita, manda a sua mensagem, manda o seu bom dia, o seu abraço, o seu carinho aqui no Linha do Tempo. 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
0: É isso aí, nós estamos pertinhos de você, estamos numa ligação urbana. Bruno e Marrone, mais uma super sequência para você.

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Agora são 6h34. Aquele nosso momento de domingo, de abrir o coração, da nossa reflexão, do nosso pensamento, para começarmos a nossa semana com o nosso coração cheio de amor. E a persistência cria as melhores oportunidades. Então você que está ainda deitado, está descansando, para você que já levantou cedinho, cedinho, já está caminhando, já fez o seu pedal, já preparou aquele cafezinho delicioso, já chamou o esposo, chamou os filhos, talvez preparando tudo para aquela viagem, porque afinal de contas muitas crianças já estão entrando de férias, outras vão entrar nesse final de semana, e tudo está preparado para aquela viagem. Aquela que você já tem marcado há muito tempo. Então hoje, você pode abrir o coração, talvez mandar aquela mensagem para alguém que você precisa que ela abra o coração e diga: não desista. Não, não desista. A persistência é que nos leva a alcançar os sonhos, os objetivos. Então pense num barco enfrentando ali ondas gigantes em um oceano agitado. O capitão, ele não tem escolha a não ser perseverar, acreditar e confiar. Ele ajusta toda a rota e continua a remar incansavelmente. E é exatamente assim que a persistência funciona em toda a nossa vida. Quando você entende que desistir não é a possibilidade, você se lembra que essa tempestade pode te desafiar. Quantas tempestades você já enfrentou? Já parou para pensar? O que você já viveu na sua vida, na sua trajetória, até chegar no hoje, dia 12 de julho de 2026? Olha quantas coisas você já passou e você não desistiu. E é assim que você vai crescendo, confiando, acreditando e não desistindo. Não desista. Não desista daquele amor. Não desista, talvez, do seu filho que está passando por um momento delicado, complicado. Não desista desse tratamento que você está fazendo. Não desista, talvez, de procurar o seu emprego, você que está desempregado e você está aí pensando, hoje, domingo, você levantou cedo, está aí com um copo de café na mão, com aquela xícara, com a sua janela aberta, pensando: meu Deus, a semana está começando, hoje é domingo e eu ainda não consegui o meu emprego. Não desista. Da mesma forma que o capitão do barco ajusta tudo, ajusta

sua trajetória quando for preciso. Mas nunca desista das suas metas e sonhos, porque o que vai te fazer crescer é quando você coloca Deus em primeiro lugar. E quando você sair com o seu currículo, você fala assim: meu Deus, vai comigo, cuida de mim. Ele já vai com você, claro. É Ele que cuida dos seus passos, da sua caminhada. É Ele que cuida de você. Nesses exames que você vai fazer essa semana, você vai fazer o seu retorno no médico, tantas coisas que você precisa fazer. Mas de uma coisa, você tem que ter certeza. Não desista. Não desista.

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1: Olha, agora são 6h41, 6h41. E o povo já tá aqui mandando sua mensagem. Super legal aqui na programação. Bom dia para todos vocês ligados, interligados com a gente. Bom dia.
2: Tudo bem, meu jovem? Manuel de Vieira.
1: Manuel.
2: Toca para nós aí, se você puder, meu amigão. Tião Carreiro e Pardim, O Golpe do Mestre. Eu ofereço pra minha mulher, que é ela que manda pedir, adora essa música.
1: Ô, oh, coisa boa.
2: Todos os ouvintes.
1: Valeu.
2: Um bom domingo, tô com Deus.
1: Com tchau. Deus também, Manuel. Um abraço pra você. Levantou cedinho, né? O Manuel levantou cedinho, já com o radinho ligado. Bom dia pra você, Manuel. Agora 6h42, bom dia.
3: Adriano, bom dia. Sonho de Barmatim.
1: Bom dia. Eu
3: essa música do nome da rádio, nos colegados com o que é rural, Cracinho, Madre Regina, Padre Jão, Comadre Natões, Zezé, Baixão, Irmão Solão, Camilo, sua família também.
1: Ok.
3: Meus cunhados, minha neta, meu sobrinho, meus primos.

0: Legal que tá ouvindo, Barmatim, minhas irmãs, meus irmãos, Maria de Vidade, Maria da Penha, Gracinha, queria amor do Ginginho, Blusa Amarela.
1: Blusa Amarela.
0: Bom dia, fique com Deus.
1: Então tá bom, daqui a pouco vai rolar aqui a Blusa Amarela pra você, tá bom? Muito obrigado aí pelo carinho, pela audiência e companhia. Quem tá com a gente, bom dia.
2: Olá, Adriano Dias, bom dia. Tudo na Santa Paz, aqui é Lúcia Helena de Martins Soares. Eu quero ouvir uma música com Adriano Laras, Assim Não Dá. Pedir isso pra você, pra toda aí da rádio, toda a minha família, todos meus irmãos, primos, amigos e amigas. E para minha amiga Maria Helena, para minha cunhada Aparecida. Tipo, domingo para você, fica com Deus. Como diz a Maria Márcia, até domingo, se Deus quiser.
1: Oh, coisa
2: se Deus
1: boa.
2: Vai permitir para nós, tá bom?
1: Vai permitir, claro.
2: Tchau,
1: que permite.
2: E obrigado.
1: Então tá bom.
2: Parabéns. Falou bonito, hein?
1: Ah, obrigado,
2: tá
1: minha
2: precisando amiga. Escutar uma mensagem assim mesmo, porque ontem acabei de perder uma tia minha.
1: Isso, então não desista, abra o coração, força, nossos sentimentos, né, toda a equipe aqui do programa Linha do Tempo, desejando as nossas condolências a você, tá bom? Bom dia, Adriano Dias, domingo abençoado para nós, Maria Aparecida Cardoso do Engenho da Serra, tá ligada com a gente. Paz e bem, ótimo domingo para todos nós, é a Mariusa Damásio, a mulher do agro, tá ligada com a gente, valeu Mauriza, abraço para você. Adriano, aqui é Geronides do bairro São Jorge, toca uma música bem bonita aí para nós, muito obrigado, fica com Deus, ótimo domingo para você, brigadão aí pelo carinho, bom dia.
3: Bom dia, Adriano Dias, sou aqui de Palmeiras, chamo Vata na Rádio Oliveira, eu queria com a música Chapéu do Louco, eu queria com a minha esposa Creu, protejo todos vocês aí na rádio.
1: Então tá bom, um abraço pra você, bom dia.
4: Bom dia, meu amigo Adriano Dias. Te peço a música, é o Márcio Alves.
1: Fala, Márcio. Meus
4: salves para todos os ouvintes do seu programa.
1: Gostaria
4: de ouvir a música Adriano Lara, Instante Daqui. Bom dia, ótimo domingo para todos.
1: Então tá bom, daqui a pouco tem Adriano Lara, Distante Daqui pra você, tá bom? Muito obrigado aí pelo carinho, pela audiência e companhia. Ela tá passando por aqui, estava com saudades, Maria Márcia. E aí, Maria Márcia? Como é que tá a recuperação? 100%? Já tá melhor, minha amiga? Bom dia!
5: Ei, Adriano Dias! Bom dia, Adriano! Bom dia, povão do rádio! Bom dia! Ei, Adriano, falando em música que marca, é muitas músicas que marcaram época, marcaram corações, né?
1: É!
5: Roda pra mim hoje, Adriano, fazendo favor, Barra de Alencar, apenas 3 minutos, é música que marcou. E com Deus, Adriano, e até mais, tá? Até domingo, se Deus quiser.
1: Se Deus quiser, com certeza Ele quer, tá bom? Um abraço pra você. Daqui a pouco vou rolar pra você aqui o Barros de Alencar, cantando e encantando esse domingão aqui na Manhuaçu.

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4: 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Hora certa pra você. Agora são 6h52. 6h52, bom dia pra você. Ligado e interligado com a gente aqui na Manhuaçu, curtindo a melhor programação. Quero agradecer a você pelo carinho, audiência e também a sua companhia. Bom dia.
5: Ô Adriano Dias, aqui é o Ademir Agostinho, Córrego da Laje, Palmeiras.
4: Como é que você tá, meu amigo?
5: Acabei de ouvir a música, Tonico e Tinoco, rapaz. Você tocar pra nós aí. Aí, rapaz, se puder tocar aquela, Tonico e Tinoco.
4: Qual deles?
5: Fala Tonico pra mim. Tinoco aí, qualquer música.
4: Qualquer uma?
5: Pra nós aí.
4: Então tá bom.
5: Pra nós aí.
4: Tocar lembrando.

0: exemplo de fé. O exemplo de fé, Tony Tinoco aí.
1: Aham. Exemplo de fé.
0: Para toda a nossa família aqui, minha família aqui, todos os ouvintes da maior aí.
1: Então tá bom.
0: Da 106.9 aí.
1: Ok.
0: Fico com Deus, seu programa é nota mil pra nós aí, viu?
1: Ah, obrigado. Um abraço pra você, brigadão aí pelo carinho, tá bom? O Ademir tá sempre ligado com a gente. Bom dia, Adriana, aqui é Sandra Martins, Serrador em Sacramento. Grande abraço pra você, tá bom, Sandra?
2: Ô, Adriano Dias, bom dia.
1: Bom dia. Bem?
2: Sou Antônio Joia Miranda aqui de Palmeirinha.
1: Eu
2: gostaria de ouvir uma música, Os Quatro Cantos da Casa, com o Teodoro Sampaio.
1: Então tá bom.
2: Conhecer pra minha família e todas as pessoas que estão ouvindo a Rádio Monsul nesse domingo.
1: Ô, oh, coisa Adriano, boa, hein?
2: Deus te dê um domingo abençoado.
1: Pra você,
2: você
1: também.
2: E sua família.
1: Fico então, com Deus. Tá bom. Um abraço, obrigado pelo carinho, muito obrigado aí pela sua companhia, alegria de ter você aqui fazendo parte nessa manhã especial. Um abraço pra todos que estão curtindo, bom dia.
3: Bom dia, Adriano Dias, bom dia. Que é o
1: bom
3: Joaquim,
1: dia.
3: Correia, São José Três Pontes, município de Rúmia.
1: Como é que você tá, meu querido?
3: Ô, Adriano Dias, queria ver uma música aí do, do Guilherme Silva. E o Louro Moreno, Chapeludo, então, os dois juntos cantando. Se eu puder mandar, eu gostaria.
1: Então,
3: pra todo mundo aqui do São João do Príncipe, Ricardo, município de Una. E pra todo mundo aí da rádio.
1: Então,
3: adoro
1: ver
3: seu programa de onde? Todos os dias.
1: Ah,
3: todos
1: que coisa boa.
3: Se eu puder mandar, eu gostaria.
1: Então tá bom. Um abraço.
3: Joaquim Correia Filho, fico com Deus. Bom trabalho pra você.
1: Obrigado pela audiência, companhia. Um abraço vai pra Marlene e o Adão lá em Luisburgo, Dona Margarida e seu Sebastião em Pedra Dourada. Abraço pra essa família linda da Dona Margarida. Ô, minha flor, Dona Margarida, mais conhecida como a flor que brilha no nosso jardim. Dona Margarida, um beijão pra senhora, seu Sebastião também. Saudade aí da Dona Margarida e seu Sebastião. Um abraço pro meu amigo Adão Portilho, lá de Luisburgo, lá no bairro São Jorge. Ele levanta cedinho, já prepara aquele cafezinho gostoso e, ó, liga o rádio e fica lá acompanhando junto com a esposa Marlene, sempre curtindo a melhor programação. Agora 6h54. Chegando ele, Barros de Alencar. Apenas 3 minutos. Aqui, recordação, saudade. Toca forte. Até às 9 da manhã, eu faço companhia a você. Então venha comigo. Tô te esperando. Senta aqui, ó. Vamos bater um papo, tomar um café e fazer do domingo especial.
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0: Bom, esse é o som do grande Barros de Alencar, 3 minutos, e é uma música que eu falo pra você que só quem viveu consegue guardar no coração a realidade de você estar do outro lado em um orelhão, onde você colocava as fichas e dependendo da ligação, era 50 segundos. É, você tinha que falar tudo que você queria falar em 50 segundos. Aí se você colocasse mais fichas, você conseguiria mais tempo para você falar. Aí depois veio os cartões, né, que você utilizava, aqueles cartões telefônicos. Aí você comprava um cartão de 20, um cartão de 40, um cartão de 80 e depois um cartão de 100 minutos. Ele era um pouco mais caro. Então eu digo para você que quem viveu, viveu. Acredita nisso? Quem viveu, viveu o momento mágico que era namorar, né, por telefone. Hoje você manda mensagem pelo WhatsApp, eu acho que perdeu um pouco o encanto, né, daquela emoção de você ligar e depois você não conseguir completar a ligação porque as ligações eram difíceis. E olha, essa pergunta carrega uma nostalgia gigante. Quem viveu e se lembra dessa música Apenas 3 Minutos? Ela foi lançada pelo Barros de Alencar em 1979, eu acho. Certamente recorda da época de ouro dos orelhões, das fichas telefônicas. E essa música marca mesmo o coração. Maria Márcia, obrigada aí por nos fazer recordar saudades aqui no programa, porque a alegria do Linha do Tempo é essa, de recordar momentos marcantes. São 7:01, 7:01, aqui na Manhuaçu.
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1: Hora certa para você. São 7:08. Bom dia, Teodoro e Sampaio, os quatro cantos da casa. Gino e Geno, a blusa amarela. E você ligado com a gente, curtindo a Manhuaçu. Bom dia.
2: Um bom domingo a todos os ouvintes da 106.9, Linha do Tempo.
1: Obrigado.
2: Aqui José Salvador, Itacoaquecetuba, São Paulo.
1: Como é que você está, meu amigo?
2: Um abraço a todos os seus ouvintes, um ótimo domingo.
1: Obrigado.
2: Maria Márcia, essa música é boa, minha Barra de Alencar. Antigamente eu ouvia muito. Você manja bem de música, hein?
1: Ela
2: aí
1: é top.
2: Sim. Um forte abraço a toda a família da Dona Maria Márcia e a todos aí da Vila Nova, Realeza, Caputira, Manhuaçu. Forte abraço para minha mãe que fez aniversário ontem.
1: Opa, parabéns.
2: O meu netinho Matheus, para minha esposa Sueli.
1: Parabéns.
2: Fiquem com Deus. Forte
1: abraço.
2: Com Deus
1: também. Um abraço para você. A Maria Rita também está passando por aqui, né, Maria Rita? Bom dia para você. Bom dia também para o seu Alípio Ventura passando por aqui. Alô, seu Alípio, bom dia. Sou Ednalva, do Corre do São Roque, Vila Nova. Quero ouvir uma música. E oferecer para os meus filhos Luiz Santiago e Leonardo Santiago, ligado com a gente, do Leonardo. Daqui a pouco vai rolar aqui o Leonardo. Bom dia.
3: Bom dia, Adriano Dias.
1: Bom dia.
3: Fala daí do Corre da Fumaça.
1: Como é que você está, meu amigo?
3: Uma música com André Andrade.
1: Passa
3: o Serninho. Oferece para os meus amigos do Corre da Fumaça, o Guilherme. Sou o Leonardo Paraíso. Do Salvo. Muito obrigado.
1: Então tá bom. Um abraço para você, muito obrigado pelo carinho, tá bom? Muito obrigado aí pela sua companhia, daqui a pouco tem André e Andrade Pássaro Seninho para todos. Bom dia, meu amigo, ótimo programa, ele tá aqui, ó, o Diego Braz. Alô, Diegão, um abraço para você, meu amigo, obrigado pelo carinho. Bom dia, Adriano Dias, e também a todos os ouvintes, aonde estiver ligados na Manhuaçu. Bom dia para todos, uma família sempre feliz. Boa Família 106.9. O Ronaldinho Aparecida, tão ligado com a gente. O Ronaldinho sempre manda a sua mensagem, né, Ronaldinho? Bom dia pra você. E eu sou de 84, mas lembro sim dos orelhões, das fichas, dos cartões. Tempo mágico, meu amigo. Abraço pra você, brigadão aí pelo carinho. Maria Márcia também passando por aqui. Lembrança bacana, né, meu amigo Adriano Dias? Bom demais aqui. Adriano, bom dia. Sou Gislaine, do Corre do São Roque, Vila Nova. Quero pedir uma música e oferecer para minha sobrinha Yane Vitória, que fez aniversário ontem, né? Para a prima Maria José, que vai fazer dia 14, no próximo terça-feira. Que Deus abençoe sempre. Eu ofereço também para os filhos Evelyn e também o Eric, para o esposo Elias. Fica com Deus, bom domingo para você e toda a família. Ô, Gislaine, obrigado, tá, pelo carinho, pela audiência e também a companhia. Lá em Colatina tem o Giovanni mais a Ana. Estão ligados com a gente. Giovanni e Ana, abração para vocês. Brigadão aí pelo carinho. E vai um abraço especial para todos os nossos aniversariantes desse mês de julho, ligados aqui na Manhuaçu. Leandro mais o Leonardo cantando Feliz Aniversário.

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3: Hora certa para você. Agora são 7 horas, mais 18, 7:18. 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

0: André e Andrade, o Pássaro Sininho e feliz aniversário, o Leandro mais o Leonardo cantando e encantando você aqui no programa Linha do Tempo. Ah, que coisa boa! Um abraço para minha grande amiga Ana Maria, lá de São Pedro do Havaí. Ana Maria, a gente estava falando aqui, né, da música 3 Minutos, do Barros de Alencar, e ela falou que viveu esse momento, né? Ela falou que quando começou a ouvir a Rádio Manhuaçu, ela descia, ia no orelhão, comprava ali o cartão, pedia música, oferecia para as amigas, subia correndo, falava, daqui 5 minutos você roda minha música. Aí subia correndo, chegava lá cansada, tomava um copinho d'água e ficava ali com a orelhinha colada no rádio e esperando a sua música. Ô, Ana Maria, coisa boa, hein? Aquele abraço especial para você, sempre bom. São recordações, saudades que marcam o nosso coração. Um abraço para você, Ana Maria. Um beijo para todos aí de São Pedro do Havaí. Um abraço para você e toda a família, tá bom? O Geraldo também tá passando por aqui. Deus te abençoe, te guarde e proteja. Abraço, tá bom, Geraldo? Obrigadão aí pela sua audiência. Bom trabalho, muito obrigado. E ótimo final de semana para você. Bom dia.
1: Adriano Dia.
0: Bom dia.
1: Leonel de Solão.
0: Como é que tá, Leonel?
1: Toca uma música pra mim, pra mim e a minha esposa, Zelita.
0: Qual é a música?
1: É o Padre Alessandro Campos, Quem Eu Sou Sem Jesus.
0: Então, tá
1: aqui,
0: bom.
1: Oi. Pra você, pro Marcelo, pro Giovanni.
0: Então tá bom.
1: E com Deus, que eu tô ouvindo a melhor e a maior. Deus e Nossa Aparecida, toma conta de vocês, todos aí de nós.
0: Com certeza. Pra você também, meu amigo, um abraço, tá bom? Brigadão aí, abraço pra todos São João do Manhuaçu, sempre ligados com a gente. Bom dia, Adriano, tô ouvindo a melhor. Se possível, rola pra gente a carta com Erasmo Carlos e oferece pra todos da rádio, todos os ouvintes. Olha, eu e meu esposo José, minha neta Laura Beatriz, estamos aqui. Ouvindo, acordou cedinho, curtindo comigo a Rádio Manhuaçu. Que coisa boa! Abraço pra você, tá bom? Minha amiga Margarida, ela, o esposo José e a netinha Laura Beatriz, que foi dormir com a vovó hoje e tá lá ligadinha, né? Sempre curtindo. Que coisa boa! Bom dia!
2: Bom dia, Adriano. Que é o Glautinei de Ponta Fez.
0: Como é que você tá, Glautinei?
2: Tô no Manhuaçu.
0: Bom demais?
2: Gostaria de ouvir uma música com Alessandro Campos, que Deus te abençoe, Jesus. Feliz pra você na rádio, pra minha esposa Renata, pro meu filho Ícaro, pra minha sogra Dona Isabel e pro meu sogro Devaldi.
0: Então tá bom.
2: Os ouvintes aqui de Arizona.
0: Abraço. Obrigadão aí pelo carinho. A Maria Efigênia também tá passando por aqui. Maria Efigênia, obrigado pelo carinho. Quem tá aqui também, ó, bom dia.
3: Bom dia, Adriano.
0: Bom dia.
3: Se for possível, toca uma musiquinha, roda a musiquinha oferecendo pra galera do Bem Posto, minha esposa, Maria de Fátima, pra mim. E a galerinha do Bem Posto aqui, Ponte do Silva, Pontões, Gameleira, os meus filhos Michel, Michele, Aline. Enfim, pra todos os ouvintes e tenham um bom dia.
0: Bom dia pra você, brigadão aí pelo carinho, pela sua audiência e também a companhia aqui na Manhuaçu, que é sempre bom ter você aqui. E hoje a história do nosso cantor preferido. Hoje nós vamos trazer a história de Jerry Adriani, nome artístico de Jair Alves de Souza, foi um dos maiores ídolos da Jovem Guarda, e a música romântica brasileira, aquele que nasceu em São Paulo, no bairro do Brás, em 1947. Ele faleceu, infelizmente, em 2017, aos 70 anos. Sua voz potente, seu estilo galã, aquela simpatia cativante, marcaram profundamente a era de ouro do rádio nacional. Descendente italiano, ele aprendeu a cantar no idioma junto com a sua avó. Foi inspirado na mistura do ator americano Jerry Lewis com o cantor italiano Adriano Celentano. E com certeza estreou em 64, gravando totalmente em italiano um LP. Em 65 lançou sua primeira música em português, a música clássica Querida. Um dos maiores curiosidades da história do rock nacional envolve Jerry Adriani. Ele foi grande responsável por trazer Raul Seixas e a sua banda, os Raulzitos e os Panteras de Salvador, para o Rio de Janeiro.

0: A banda de Raul serviu como um apoio para Jerry Adriani subir aos palcos por 3 anos. Raul Seixas chegou a trabalhar como produtor musical de Jerry Adriani e compôs um dos maiores sucessos do galã, a música Doce, Doce Amor, do ano de 1972. E a música hoje que nós vamos trazer do Jerry Adriani é a participação da minha amiga, sempre ligada, aqui na Manhuaçu.
1: Bom dia, Adriane.
0: Bom dia.
1: Sou mais linda, Lucy, do Calção Rock.
0: Como é que você tá, minha amiga?
1: Muito bonita, todas essas colocações aí, de tudo que a gente já viveu, né? Sou
0: verdade.
1: De 58,
0: uhum.
1: Mas já vivi muita coisa. Queria que você passasse para mim, se me pudesse, hoje. Pode ser domingo mesmo, uma outra música também que a gente recorda com muito carinho, Coração de Cristal, com o Jerry Adriani.
0: Essa música é linda.
1: Oferecer para todo mundo que viveu nessa época.
0: Essa
1: Coração
0: época de ouro,
1: cristal.
0: Né? Com certeza. E essa música do Jerry Adriani, ela marca mesmo do ano de 1967. 7h24. Esse é o Linha do Tempo. Para você recordar saudades, fazer o seu coração pulsar forte. Chegando Jerry Adriani cantando Coração de Cristal.

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2: Olha, agora são 7:34. 7:34. E o Parada Dura e Mato Grosso e Matias. Padre Alessandro Campos, o que é que eu sou sem Jesus? E abrindo, você curtiu aqui na Linha do Tempo, Zé R. Adriane, Coração de Cristal. Ah, que música linda essa, hein? Olha, mando um alô para os meus colegas, o Jair Malaquias, a esposa dele, o Zé Honório e a Dona Lourdes, o Cláudio e a esposa dele, o Jatobá, em São João do Manhuaçu, a tia Maria Aparecida, lá em Ponte do Silvo, o Márcio de Vila Nova. Olha, mando um abraço para todos, tá bom? Mando um abraço aí para Shirley, que atende a gente com muito carinho aqui na recepção de segunda a sexta-feira. A Shirley atende a gente aqui com uma atenção tão grande, né, Shirley? Um beijo pra você, tá descansando hoje. Hoje é domingo, hoje é dia de descanso. Quem tá com a gente aqui? A Eliane Castro, lá de Santo Antônio da Pedra Bonita. Bom dia, Adriano, tô aqui sintonizado e oferecendo uma música pra todos de Santo Antônio da Pedra Bonita. Ótimo dia pra você. Olha, eu tô indo na igreja e hoje eu vou rezar por vocês. Oh, que coisa boa, é o que nos mantém de pé, né? Olha, bom dia, Adriano. Sou Ricardo Balbino, de Ponte do Evaristo. Essa música me fez viajar, lembrar quando eu comprava ficha e pedia meu filho Orias para ir no orelhão ligar e ficava em casa ouvindo. Lembro bem que ele falava: mãe, eu ligo, mas não vou falar, só ao vivo não, tá? A mamãe dizia: lógico que não. Ele ligava, pedia música, oferecia e eu gravava ele falando. E outra semana ele ligava de novo, era muito bom. É saudade, né, ô Ricardo? É uma saudade muito grande. E é bom a gente recordar aqui no Linha do Tempo. Abraço pra você. Um abraço também aí, toca Bruno Barreto, o Vitor Manuel de Reduto. Alô, Vitor! Bom dia pra você, meu querido. Olha, pra hoje, bênçãos, gratidão e Deus no comando do nosso coração. Bom dia pra Creuza do Amaral, ligada com a gente. Bom dia pra você.
3: Eu queria ouvir o Dai José aí, a praça. Agradecer pra galera que São Roque, minha esposa, meus filhos. E a galera que tá ouvindo aqui, né?
2: Aham.
3: São Roque é audiência, né?
2: Isso.
3: Um abraço aí, meu amigo. Com Deus.
2: Com Deus. Abraço pra você. Brigadão aí pelo carinho, tá bom? Olha, Adriano, tinha 9 anos. Comecei a namorar aos 13. Me casei aos 17 com meu esposo, José Gomes. Estamos juntos até hoje, graças a Deus. Temos 4 filhos, todos casados, graças a Deus. Olha só, isso aí é um exemplo de vida, de história, de reflexão, que sirva aí de exemplo para todos os casais, para todos os namorados sintonizados com a gente, né? A nossa amiga Marlene Lúcia está aqui falando: olha, eu tinha 9 anos, comecei a namorar aos 13, me casei aos 17 com meu esposo José Gomes e nós estamos juntos até hoje. Olha só que coisa boa, hein? Abraço para você. E tem, desse casamento veio 4 pedras preciosas, 4 filhos lindos, todos casados, graças a Deus. Que exemplo! Abraço pra você. Bom dia, Adriano Dias. Aqui é o Sebastião do Coque do Boa Esperança em Luisburgo. Olha, tô ligadinho aqui, sempre ouvindo vocês. Quero ouvir uma música do Rick Renner e oferecer pra você, todos da rádio e ouvintes. Tô aqui ligada. Bom domingo. Coque do Boa Vista em Santo Amaro tem a Vicência do Carmo Costa. Adriano Dias, eu quero ouvir uma música com Gini Gem e oferecer pro meu sobrinho Gilson, que está aniversariando hoje, dia 12 de julho. Ofereço também para minha sobrinha Aparecida de Lourdes, para o Gabriel e Davi em Vila Nova. Um feliz domingo para todos. Estou aqui ligada, curtindo a Manhuaçu. Que coisa boa. Adriano Dias, feliz domingo para você. Quem está aqui, sempre ligada, com aquele jeitinho todo especial, é a Sandra Moraes. Alessandra, bom dia para você, minha amiga. Obrigado, 7:38. Chegando daí, José, eu, você e a praça. Vamos juntos até às 9 da manhã.

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2: Hora certa para você, agora são 7h52. A número 1 do seu dial, Rádio Manhuaçu 106.9. Aqui você ouve a melhor programação. Até logo mais às 9, eu faço companhia a você. E você sentadinho comigo aqui, batendo aquele papo, tomando aquele cafezinho. Que cafezinho delicioso, hein? Claro, com a sua companhia, o programa fica muito mais gostoso, muito mais especial. E você ligado com a gente, participando 988188890. O domingo começou friozinho aqui em Manhuaçu. Os termômetros marcam 14 graus agora aqui na cidade, mas pode tirar o casaco logo logo, porque o sol vem com força. À tarde vai ser quente, a máxima batendo 28 graus. 28 graus, sem previsão de chuva para trabalhar o nosso descanso. Então essa tarde vai bater aquele momento de você curtir aquele churrasquinho com a família, com os amigos, no período da tarde. A previsão para hoje, Manhuaçu, é a máxima de 28, a mínima de 14 graus nesse momento. Mas a sensação térmica aqui no centro da cidade é de 17 graus. Agora são 7h54. 7h54, bom dia para você.
3: Adriano Dias, bom dia.
2: Bom dia.
3: É a Neuza Elma aqui do Córdoba da Meleira.
2: Como é que
3: você
2: tá? Já
3: levantei cedinho com rádio
2: coisa
3: ligado
2: boa.
3: No seu programa.
2: Ah.
3: Gostaria de ouvir uma música, se for possível, né?
2: Sim, claro.
3: Com Teixeirinha, Coração de Luto.

0: Perespectou, se tiver ouvindo o seu programa aqui no Cogre da Gameleira.
1: Então,
0: fica
1: tá
0: com
1: bom.
0: Deus, um abraço, um bom trabalho.
1: Obrigado, tchau. Aquele abraço pra você. É sempre bom ter você aqui. São 7h54, faltando 6 minutos para as 8 da manhã.

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2: Olha, 8 horas mais 2 minutos, 8 e 2 desse domingo iluminado, dia 12 de julho. Você sintonizado aqui no Linha do Tempo, seu ponto de encontro com as saudades da música popular brasileira. E hoje o nosso tapete voador vai aterrizar na melhor da nossa música. Falar de saudade, falar de composições que traduz a nossa alma. Quem aí não se lembra de fechar os olhos e deixar levar pelas poesias de Djavan, música de Caetano Veloso, pela voz inconfundível de Elis Regina, que vai passar daqui a pouco por aqui. Recordar é viver tudo de novo no coração. Venha comigo, mande seu recado no 988-188-90. Diga qual MPB que te faz voltar no tempo. Maria Alice Lopesini passando por aqui. Maria Alice, beijo para você, beijo para Leila, beijo para essa família toda que está ligada com a gente, curtindo a Rádio Manhuaçu. Bom dia!
4: Gostaria de ouvir uma música, oferecer para Maria Aparecida Paixão, para Denise de Lima, para Dona Rosana Larenta Terra, para Josana Larenta Terra, para Daiane no Corvo da Raiz, para Ilma lá em Caputira, para Custódia, que mora no bairro Santana, no

0: na Rua do Triângulo.
1: Aham.
0: Para todas as minhas amigas. Okay. Eu ouço a maior e a melhor.
1: Sempre.
0: Guilherme Silva, Gabriela. E Palestina na Sagrada Família. Obrigado.
1: Então, tá bom. Um abraço para você, obrigado, tá? Pelo carinho, pela audiência e companhia. Bom dia.
2: Oi, meu nome é Isabelle.
1: Fala,
2: quero
1: Isabelle.
2: Que vocês. Eu tô morando aqui na Fazenda Shalom, fazendo os dos recadinhos. Uhum. E se eu pudesse no Meia Sul, eu queria, tipo assim, eu sou muito sua fã.
1: Obrigado.
2: É, sou muito sua fã mesmo, muito, obrigada, muito mesmo. Isabelle. Sou muito sua fã. Eu queria tanto saber se vocês podem colocar uma música. E é meu sonho conhecer vocês.
1: Então, entendeu? Tá bom.
2: Tchau. Ah, tchau. Meu nome é. Eu quero a música do.
1: De quem?
2: Eu quero a música do. Olha onde eu tô, olha onde eu tô, tá bom?
1: Então tá bom, Dana Castelo.
2: Ah, se eu não tiver apresentado meu nome, vou ver aqui, mas meu nome é Isabelle, tá bom?
1: Então obrigada. Tá bom, Isabelle. Abraço pra você, coisa linda, né? A Isabelle alegra o nosso coração. São 8 horas mais 5 minutos, 8:05. Bom dia pra você, pra todos que estão ligados, interligados aqui na Manhuaçu, nesse domingo especial. Até às 9 da manhã, eu faço companhia a você. Posso convidar você a se assentar e bater aquele papo e curtir Erasmo Carlos com a gente? A música Carta, abrindo aqui esse nosso momento do melhor da música popular brasileira. Música.

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Esse é o som do Rei Roberto Carlos, o Portão. Anterior você ouviu o Fábio Júnior, Senta Aqui. Erasmo Carlos, A Carta, abrindo aqui a sequência. Agora são 8h16. Daqui a pouco tem muito mais pra você aqui no Linha do Tempo. Recordando saudades, o melhor da música popular brasileira.

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1: Hora certa para você. Agora são 8 horas mais 18, 8 e 18. Um abraço especial. Vai para os nossos ouvintes número 1 do planeta. Gersione Lopes está ligada com a gente. Gersione, abraço para você. Obrigado pelo carinho. Abraço também para a Glorinha, sempre passando por aqui, deixando a sua mensagem. Bom dia, Adriano. Gilmara de Batiba. Estou

sintonizada na 106.9, na maior e na melhor. Abraço para você. Bom dia, Adriano Dias, José de Paula e a Geralda da Rua do Campo em Vila Nova. Rádio ligado, Cortina Manhuaçu, abraço. A Luzia também, passando por aqui. Olha, agora são 8h19, quem passa por aqui também, ligadinhos com a gente, curtindo. É um abraço especial para o Rodrigo. Tá ligado com a gente, Rodrigo? Abração para você, obrigado pelo carinho, tá bom? Muito obrigado pela sua companhia e sempre sintonia. De volta aqui na nossa linha do tempo, pela 106.9. 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

Hora certa para você, 8h24, depois de curtir esse som maravilhoso da Alcione, você me vira a cabeça. E falar em recordação, saudades, tem um mestre do piano que sabe desenhar a saudade em forma de melodia. Músicas como Meu Mundo e Nada Mais, músicas que atravessaram gerações e hoje limpam poeiras das velhas lembranças. Se essa trilha sonora faz parte do seu namoro na juventude ou se tem alguém distante, o seu lugar é aqui. Aumente o som do rádio, porque Na Linha do Tempo está resgatando as melhores músicas. Saudades, a recordação com Guilherme Arantes, Meu Mundo e Nada Mais. 8h26.

Esse é o som de Guilherme Arantes, Meu Mundo e Nada Mais. 8 horas e 28. Essa música tem uma das histórias mais profundas e impressionantes da música popular brasileira. Pouca gente sabe, mas Meu Mundo e Nada Mais não nasceu de um coração partido da vida adulta, de alguém que perdeu alguém querido, aquela pessoa no qual era apaixonada. Mas, na verdade, é um desabafo de um garoto de apenas 16 anos que enfrentava momentos muito difíceis. Guilherme Arantes, em 1969, era um adolescente tímido e sofria bullying no colégio em São Paulo. Era um colégio militar, angustiado, trancado em seu quarto. Ele usou um piano para colocar para fora todo aquele sentimento de

solidão, as palavras que machucavam o seu coração, e essa música reflete exatamente esse refúgio. Eu queria tanto estar no escuro do meu quarto à meia-noite, à meia-luz, sonhando. E naquele colégio eles não deixavam o sonho acontecer, mas sim pesadelos. A frase da música que nós ouvimos agora, né? Quando eu fui ferido, vi tudo mudar. Na verdade, era bem diferente. No início, ele usou um verso original escrito: me atirei no mundo e vi tudo mudar. E acabou sendo alterado para se encaixar perfeitamente nessa melodia, no perfil melancólico exigido, né, um pouquinho mais tarde. A canção ficou guardada por mais de 7 anos. Em 76, quando Guilherme Arantes decidiu seguir a carreira solo, a música foi para as mãos do diretor Daniel Filho, e ele virou o tema principal personagem Rodrigo, vivido por José Wilker, na primeira versão Gado Moliterno, no remake em 97, na novela Anjo Mal. Foi um empurrão que transformou o jovem pianista em uma estrela nacional da noite para o dia. E essa música marcou, machucou, e muita gente acha que ele fala de um relacionamento, de alguém, mas não. Guilherme Arantes fala exatamente do sofrimento que ele passou no colégio militar, onde ele sofria muito. Agora são 8 horas mais 29. Chega no som de Elis Regina. Alô, alô, Marciano.

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1: Roberto Carlos, Amor Sem Limite, 8h41.
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1: Mandando aquele abraço especial pro meu amigo sempre ligado, José Geraldo Damasceno. Abraço pro Genadir de Martins Soares. Ouvindo Amor Sem Limite do Roberto Carlos. Abraço também para minha amiga sempre ligada, sempre interligada, Conceição Lacerda. Abraço para você, tá bom, Conceição? Bom domingo e muito obrigado pelo carinho, pela audiência e também a companhia aqui na Manhuaçu.

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2: Olha, agora são 8h42, Ana Flávia Domingos chegando, trazendo informações sobre a Copa do Mundo. Bom dia, Ana Flávia.
3: Bom dia para os ouvintes da Rádio Manhuaçu, bom dia para todos. Começando mais um boletim informativo, e eu começo falando sobre os jogos que foram realizados ontem. Ontem tivemos dois jogos, e eu começo falando sobre o que tivemos o jogo mais cedo, que foi Noruega Inglaterra. A Inglaterra acabou vencendo por 2-1. Esse jogo foi para prorrogação. Os dois jogos do dia foram para prorrogação. E nesse jogo, o diferencial acabou sendo o Bellingham. Fez uma ótima partida, inclusive fazendo gol, né? E aí a seleção inglesa consegue passar pela seleção da Noruega, que deu um pouco mais de trabalho ali no primeiro tempo, né? E no segundo também, o que acabou acarretando e levando também para a prorrogação. Harry Kane não teve uma partida muito boa ontem, esperava um pouco mais dele e ele não conseguiu. E o outro jogo que nós tivemos foi Argentina e Suíça. Esse jogo teve um contorno de dramaticidade muito grande pelo fato de que uma expulsão acabou interferindo totalmente nesse jogo, porque até então o jogo estava ali em 1-1, e aí o jogador da Suíça, ele já tinha amarelo, ele cavou uma falta que não existiu, o outro jogador da Argentina acabou levando o amarelo, e o VAR chamou por interpretação errada. E aí quando o VAR chamou por interpretação errada, a probabilidade de...

0: de o cartão inverter é muito grande. Foi o que aconteceu. A falta não existiu, ele simulou uma falta, acabou tomando o segundo amarelo, consequentemente foi expulso, o que atrapalhou totalmente o jogo da Suíça, lembrando que naquele momento a Suíça tinha conseguido o seu gol, estava empatando com a seleção da Argentina, estava fazendo um jogo muito melhor e acabou interferindo. O Embolo saiu de campo chorando, inclusive, mas ele não teve esse discernimento, né? Infelizmente, ele foi muito infantil nesse lance. Se tratando de Copa do Mundo, a gente não pode fazer isso. E aí, a partir desse momento, né, a Suíça tem que recuar. Foi cerca de 27 minutos ali do segundo tempo, conseguiram segurar, foram para a prorrogação e ali na prorrogação tudo muda, né? O jogo tava aí 1-1, acabou indo para prorrogação. No finalzinho ali do segundo tempo da prorrogação, a Argentina consegue fazer os dois gols que acabaram dando a vitória por 3-1 e a seleção argentina consegue passar para essa próxima fase. E com esse resultado já temos os confrontos da semifinal. Lembrando que teremos essa semifinal depois de muito tempo com todos os times sendo campeões do mundo. E aí teremos na terça-feira França e Espanha se enfrentando e na quarta-feira Argentina e Inglaterra. Vamos ver aí como é que vão ser esses jogos. Tem uma expectativa muito grande em relação a eles, né? Lembrando que a gente já tá aí na última semana de Copa, lembrando que a final é no domingo, dia 19. Então vamos ver aí como é que vai ser. Então, essas foram as informações de hoje. 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Um bom dia para todo mundo.
1: Ok, Ana Flávia, obrigado aí pelas suas informações. Boletim informativo Copa do Mundo 2026. São 8 horas mais 45, 8 e 45.
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Que som maravilhoso do Roupa Nova, meu universo é você. Agora faltando quatro minutos para as nove. Daqui a pouco, direto da Matriz de São Lourenço, celebração da Santa Missa. Olha aquele abraço para você. Muito obrigado. Pelo carinho, pela audiência, pela companhia aqui na Rádio Manhuaçu, curtindo com a gente o Linha do Tempo desde as 6h20 da manhã. Que coisa boa, olha. Um domingo abençoado, uma semana de muita luz e paz. Alegria ao seu coração de ter você aqui fazendo parte dessa manhã super especial. Um abraço ao meu grande amigo Francisco de Assis, o Chiquinho, na paróquia de São Lourenço. Ligado com a gente, né, Chiquinho? Um abraço para você. Muito obrigado pelo carinho, ele e toda a família sempre conectado. Abraço para todos. Daqui a pouco, direto da Matriz, tem celebração da Santa Missa nesse domingão. E a gente fecha o programa de hoje ao som de Sandra de Sá cantando Retratos e Canções. A gente fecha o programa de hoje. Tchau, gente. Até domingo que vem. A gente se encontra, claro, aqui na Rádio Manhuaçu. Tem muita música pra você. Abração pra você. Tchau, tchau.

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1: Louvado seja nosso Senhor Jesus Cristo.
2: Para sempre seja louvado.
1: Queridos irmãos e irmãs, transmitimos ao vivo, diretamente da Igreja Matriz de São Lourenço, de Manhuaçu, a Santa Missa em Família, pela rádio Manhuaçu FM 106,9, pelo aplicativo de nossa rádio, em vídeo pelo YouTube da Paróquia de São Lourenço. Celebramos em comunhão com a Igreja o 15º domingo do tempo comum e o dia do dízimo. Na liturgia de hoje, somos convidados a entender a importância que a palavra de Deus tem em nossas vidas e como é necessário pôr em prática os seus ensinamentos. Devemos frutificar em boas obras e fazer com que o mundo glorifique a Deus por meio de nosso testemunho cristão. Rezemos por todos os dizimistas, por sua fidelidade e compromisso com a Igreja, para que todos nós aceitemos a proposta de Jesus e nos deixemos transformar por ela, para que a sociedade busque um novo caminho pela força transformadora da palavra de Deus, para que o mundo confie nas promessas de Deus para viver com amor e a paz, por todas as vítimas dos terremotos na Venezuela e das mudanças climáticas, pelo aniversário de Gabriela Silva Paz, Rosângela Delfino, pelos casais aniversariantes, pela saúde de João Vitor de Abreu Martins, Pablo Gomes, Antônio Gomes Lopes, Joaquim Damião Filho, Liz Emanuele da Mota Lima, Maria José Alves de Oliveira, Geraldo Rocha Oliveira e Holanda Pires Pimentel, pela família enlutada que perdeu o ente querido, Matheus Vargas Oliveira e Stanislau, sepultado hoje, 7º dia de Jefter Carneiro, 30 dias de Lourdes dos Santos Rodrigues, e em ação de graças, pelo Dia Nacional do SCC, Encontro de Casais com Cristo, e ainda pelas intenções pessoais que trazemos em nosso coração, e por aquelas intenções que cada família apresenta neste momento, e as intenções depositadas na caixa em frente ao altar. Levemos nosso coração a Deus e participemos intensamente desta celebração eucarística. Esta celebração será presidida pelo Padre Carlos. Com o coração cheio de alegria, cantemos. Música.

0: Irmãos e irmãs, um bom dia.
1: Bom dia.
0: Sejam bem-vindos, bem-vindas. Vamos agradecer a Deus, a vida, o dia. Renovemos o nosso compromisso à luz da palavra do Evangelho. Deixemos-nos conduzir pela palavra. Ou deixemos-nos conduzir pelo Cristo palavra. E a certeza de que iremos produzir frutos abundantes. Vamos continuar rezando pelos doentes, enfermos, famílias enlutadas, idosos, crianças, jovens, catequistas e catequizandos. Em nome do Pai, do Filho e do Espírito Santo.
1: Amém.
0: Irmãos e irmãs, o Deus da esperança, que nos cumula de toda alegria e paz a nossa fé, pela ação do Espírito Santo, esteja convosco.
1: Bendito seja Deus que nos reuniu no amor de Cristo.
0: Contemplarei justificado a vossa face e ficarei saciado quando se manifestar a vossa glória. Dentro de um mês, todo ele dedicado ao dízimo, proposta da nossa diocese de Caratinga. Iniciamos no último domingo, primeiro domingo do mês, com os símbolos. Domingo passado foi o símbolo, o caminho. Hoje nós temos o símbolo, as mãos e a cesta, gesto da entrega e do acolhimento. As mãos erguidas com a cesta são o símbolo da oferta e da confiança. Elas representam a atitude do discípulo que aprendeu a agradecer. Não são mãos fechadas que retêm, mas mãos abertas que acolhem e oferecem. Assim também deve ser o coração do dizimista, livre, generoso e agradecido. A cesta que repousa sobre as mãos é o símbolo da comunidade cristã, lugar de comunhão e participação, de partilha e de serviço. Ali se recolhe o que os filhos de Deus oferecem, e dali se reparte o que é necessário para a missão da igreja. A cesta não é apenas recipiente de bens, mas ícone da igreja viva, onde cada dom se torna alimento espiritual e concreto. Essas mãos também evocam a imagem do próprio Cristo, as mãos que abençoaram os pães, as mãos que acolheram os pequeninos, as mãos abertas na cruz. Doar com alegria é, de certo modo, participar do gesto redentor de Jesus, que ofereceu tudo por amor. As mãos que se abrem para dar tornam-se as mesmas que recebem as bênçãos do céu. Nós vamos acolher este símbolo do segundo domingo. As mãos abertas

Irmãos e irmãs, peçamos ao Senhor a graça do perdão pelas nossas faltas, pelas vezes que nós não conseguimos abrir as mãos, partilhar um pouco que o Senhor concede a todos nós. Cantemos a misericórdia e o perdão do Senhor.

0: Deus, Pai de infinita misericórdia, tenha compaixão de todos nós. Perdoe os nossos pecados e nos conduza à vida eterna.
1: Amém.

Oremos, irmãos e irmãs. Ó Deus, que mostrais a luz da vossa verdade aos que erram, para retornarem ao bom caminho,

convém ao cristão e abraçar tudo que é digno deste nome. Por nosso Senhor Jesus Cristo, vosso Filho, que é Deus e convosco vive e reina na unidade do Espírito Santo por todos os séculos dos séculos.

0: Leitura do livro do profeta Isaías. Isto diz o Senhor: assim como a chuva e a neve descem dos céus e para lá não voltam mais, mas vêm irrigar e fecundar a terra, e fazê-la germinar, e dar semente para o plantio e para a alimentação. Assim, a palavra que sair de minha boca não voltará para mim vazia, antes realizará tudo o que for de minha vontade, e produzirá os efeitos que pretendi ao envinhá-la. Palavra do Senhor.
1: Graças a Deus.

Leitura da Carta de São Paulo aos Romanos. Irmãos, eu entendo que os sofrimentos do tempo presente nem merecem ser comparados com a glória que deve ser revelada em nós. De fato, toda a criação está esperando ansiosamente o momento de se revelarem os filhos de Deus, pois a criação ficou sujeita à vaidade, não por sua livre vontade, mas por sua dependência daquele que a sujeitou. Também ela espera ser libertada da escravidão e da corrupção, e assim participar da liberdade e da glória dos filhos de Deus. Com efeito,

0: Sabemos que toda a criação, até o tempo presente, está gemendo como em que dores de parto. E não somente ela, mas nós também, que temos os primeiros frutos do Espírito. Estamos interiormente gemendo, aguardando a adoção filial e a libertação para o nosso corpo. Palavra do Senhor.
1: Graças a Deus.

0: Irmãos e irmãs, o Senhor esteja convosco.
1: Ele está no meio de nós.
0: Proclamação do Evangelho de Jesus Cristo, narrado por São Mateus.
1: Glória a vós, Senhor.
0: Naquele dia, Jesus saiu de casa e foi sentar-se às margens do mar da Galileia. Uma grande multidão reuniu-se em volta dele. Por isso, Jesus entrou numa barca e sentou-se, enquanto a multidão ficava de pé na praia. E disse-lhes muitas coisas em parábolas. O semeador saiu para semear. Enquanto semeava, algumas sementes caíram à beira do caminho, e os pássaros vieram e as comeram. Outras sementes caíram em terreno pedregoso, onde não havia muita terra. As sementes logo brotaram, porque a terra não era profunda. Mas quando o sol apareceu, as plantas ficaram queimadas e secaram, porque não tinham raiz. Outras sementes caíram no meio dos espinhos. Os espinhos cresceram e sufocaram as plantas. Outras sementes, porém, caíram em terra boa e produziram a base de 100, de 60, de 30 frutos por semente. Quem tem ouvidos, ouça. Os discípulos aproximaram-se e disseram a Jesus: por que falas ao povo em parábolas? Jesus respondeu: porque a vós foi dado o conhecimento dos mistérios do reino dos céus, mas a eles não é dado. Pois a pessoa que tem será dado ainda mais, e terá em abundância. Mas a pessoa que não tem será tirado até o pouco que tem. É por isso que eles falam em parábolas, porque olhando eles não veem, e ouvindo eles não escutam nem compreendem. Desse modo, se cumpre neles a profecia de Isaías: havereis de ouvir sem nada entender, havereis de olhar sem nada ver, porque o coração deste povo se tornou insensível. Eles ouviram com má vontade, fecharam os olhos para não ver com os olhos, nem ouvir com os ouvidos, para nem compreender com o coração, de modo que se convertam e eu os cure. Felizes sois vós, porque vossos olhos veem e vossos ouvidos ouvem. Em verdade vos digo, muitos profetas e justos desejaram ver o que vedes e não viram. Desejaram ouvir o que ouvis e não ouviram. Ouvi, portanto, a parábola do semeador. Todo aquele que ouve a palavra do reino e não a

0: apreende. Vem o maligno e rouba o que foi semeado em seu coração. Este é o que foi semeado à beira do caminho. A semente que caiu em terreno pedregoso é aquele que ouve a palavra e logo a recebe com alegria. Mas ele não tem raiz em si mesmo, é de momento. Quando chega o sofrimento ou a perseguição por causa da palavra, ele desiste logo. A semente que caiu no meio dos espinhos é aquele que ouve a palavra, mas as preocupações do mundo e a ilusão da riqueza sufocam a palavra e ele não dá fruto. A semente que caiu em terra boa é aquele que ouve a palavra e a compreende. Esse produz fruto, um dá 100, outro 60 e outro 30. Palavra da salvação.
1: Glória a vós.

Irmãos e irmãs, celebramos o segundo domingo do mês de julho, um mês todo ele dedicado ao dízimo, proposta da nossa diocese de Caratinga para este mês, ou desde o ano passado. O mês de julho já entrou, já faz parte de outros meses dentro de uma proposta da Igreja do Brasil dos meses temáticos. Então, desde o ano passado, na nossa diocese de Caratinga, o mês de julho é o mês dedicado ao dízimo. Dentro da proposta da Igreja do Brasil, uma sequência: mês de agosto, mês vocacional; o mês de setembro, o mês da Bíblia; o mês de outubro, o mês das missões; assim como o mês de maio, um mês dedicado a Nossa Senhora. Nós celebramos o segundo domingo do mês, nós celebramos o 15º domingo do nosso tempo comum, e dentro dessas imagens propostas para esse mês, vimos aí na procissão, logo antes do ato penitencial, aos poucos vai sendo montado esta imagem. No último domingo foi o caminho, hoje são as mãos e o cesto. Quando as mãos se abrem, a partilha, a solidariedade, a gesto concreto; quando as mãos se fecham, ao distanciamento, ao individualismo, não existe partilha. Quando as mãos se fecham, nós não conseguimos nos deixar guiar e conduzir pela palavra. Vivemos longe, distante, ou vivemos na grande indiferença da própria vida. Por isso que, quando nós nos voltamos para a palavra, uma expressão do Papa Bento XVI, que ficou aí para nós, a partir dos seus escritos, quando ele diz: olha, quando nós nos voltamos, quando lemos a palavra, quando nos voltamos para a palavra, nós estamos nos voltando para o Cristo, para Jesus. É o Cristo palavra, não é apenas uma palavra sozinha, individual, isolada. Não, nós estamos nos voltando para o Cristo palavra, fazendo referência, fazendo menção ao mistério da encarnação, aquilo que nós encontramos lá no primeiro livro da Bíblia, livro do Gênesis, as narrativas da criação. No início era a palavra, e tudo que Deus foi proferindo, falando, ordenando, se realizou na sua plenitude. Assim o autor sagrado narra as narrativas da criação. Mas São João também, no capítulo

primeiro do evangelho, do quarto evangelho, o conhecido prólogo de João, também São João nos recorda isso. A palavra se fez carne, a palavra veio ao mundo, a palavra se encarnou na realidade humana, referindo-se, repito de novo, ao mistério da encarnação. Um Cristo que se encarna na realidade humana, viveu em tudo a condição humana, menos no pecado. E hoje a liturgia deste 15º domingo do tempo comum nos chama atenção exatamente para isto. Tudo está voltado para a palavra. Olha o que nós cantamos neste mantra, aclamação ao evangelho: semente é de Deus a palavra, o Cristo é o semeador, todo aquele que o encontra, vida eterna encontrará. Hoje nós temos o capítulo 13 de São Mateus, a parábola do semeador, e é interessante que Jesus conta uma parábola para as multidões, os apóstolos, os discípulos interferem depois que ele contou a parábola. Jesus explica de uma forma detalhada a parábola que ele contou. Podemos dizer, é uma parábola autoexplicativa. Jesus detalha o sentido da parábola, a forma, a maneira de Jesus evangelizar é por parábolas. Por quê? A parábola tem o objetivo de abrir o leque, de ampliar a reflexão. Não é algo acabado, pronto. Não. Jesus, ele quer transmitir uma mensagem a partir de imagens. E eu acredito que no mundo em que nós vivemos hoje, a partir de tudo que a comunicação nos transmite, a imagem é que atrai, a imagem é que vai nos seduzindo, a imagem é que vai nos enriquecendo. Por isso que quando nós ouvimos a parábola de hoje, em primeiro lugar, ela é muito bela. Em segundo lugar, ela é muito, transmite para nós um comprometimento, mas ao mesmo tempo um olhar para a nossa interioridade. Que tipo de terra eu sou? Como está aqui dentro, ó, dentro do coração, dentro da vida, no meu interior? Se a semente é a palavra, ou se a palavra é a semente, se o Cristo é o semeador, nós, cada um, cada uma, nós somos o terreno. E aí eu acredito que nós podemos ir pensando, em primeiro lugar, a semente é de ótima qualidade, a semente é boa, guardemos isso. A semente é boa, de ótima qualidade. O terreno ou os frutos vai depender do terreno, vai depender da nossa acolhida ou do nosso acolhimento diante da palavra. Ah, padre, eu acolho a palavra, mas acolho de que forma? A palavra está encontrando acolhida, espaço para germinar, produzir frutos? Nós ouvimos o comentário inicial, celebramos hoje, em ação de graças, pelo dia dedicado ao ECC, Encontro de Casais com Cristo. É um dia, é um momento de nós podermos voltar o nosso olhar, a nossa oração,
para este Dia Nacional.

canal de casais que fizeram o seu encontro de casais com Cristo. Quando o encontro de fato, ele produz os frutos necessários, olha, a grande preocupação é de fazer com que a palavra, dentro deste lar, dentro desta igreja doméstica, que essa palavra possa produzir frutos, a partir daqueles que orientam, incentivam, acolhem e ao mesmo tempo são testemunhas nesta igreja doméstica para que a família cresça e possa produzir os frutos necessários. Ampliando esse espaço da igreja doméstica, a nossa comunidade, a catequese, como nós a entendemos, uma catequese onde catequistas, eles são responsabilizados para continuarem colocando a vida a serviço. Mas nós não podemos nos esquecer nunca de uma catequese permanente. É o dia a dia da vida, onde nesta fonte da palavra nós nos alimentamos para sermos fortalecidos. Aí nós conseguiremos ser testemunhas, e testemunhas do amor grandioso de Deus. Um Deus que confia em cada um de nós, um Deus que conta com cada um de nós, e um Deus que deseja que cada um produza frutos. Por isso que nós ouvimos uma parábola, quatro pontos: a semente que caiu à beira do caminho, a semente que caiu no meio dos pedregulhos, a semente que caiu no meio dos espinhos, e a semente que caiu em terra boa. A semente, quando cai em terra boa, ela produz fruto, e frutos abundantes. Uma produziu 100, outra 60 e outra 30. Dois elementos importantes que nós não podemos nos esquecer. A semente, irmãos e irmãs, ela é boa, ela é ótima, ela é da melhor qualidade, é a palavra de Deus. Nós não podemos questioná-la. Ah, a palavra é difícil, é chata, é pesada. Tem ainda pessoas que dizem: a palavra é velha, 2000 anos atrás. Mas quando Jesus, dentro de uma ideia rural, ele traz essa palavra para nós hoje, a partir de uma ideia urbana, de cidade, nós podemos adaptá-la da melhor maneira possível. E eu acredito que no coração e na mente de cada um de nós, nós conseguimos entendê-la muito bem. Guardemos isso. A palavra é de ótima qualidade, a semente é boa. E um outro elemento: Jesus, ele não exige, ele não obriga ninguém a produzir 100%. O que significa isto? Cada um vai participando, cada um vai produzindo, cada um vai se doando diante da sua consciência e do seu compromisso. Se eu posso produzir 30, eu vou produzir 30. Se eu puder produzir 40, ótimo. Se eu produzir 70%, melhor ainda. Mas algo que é importante, que ele respeita o ritmo de cada um de nós. Por outro lado, a consciência de que, por mais que nós nos esforcemos, eu acredito que nós não conseguiremos produzir 100%. Quando nós pensamos na vida dos santos e santas, com certeza, num determinado momento de suas vidas, eles conseguiram produzir 100%.

0: Mas nós não. Nós estamos a caminho. Quando a gente começa a trabalhar esta ideia no dia a dia da nossa vida, às vezes, num dia, pensemos um pouco, num dia, na parte da manhã, pode ser boa a vida, bem vivida. À tarde pode ser um pouquinho menos, o rendimento é menor. À noite, às vezes surgem problemas, dificuldades. Mas o elemento fundamental é não perdermos a esperança. Renovando o nosso compromisso, nos colocando diante do Senhor com a disposição e a consciência de discípulos e discípulas, ouvintes e praticantes da palavra. Louvado seja nosso Senhor Jesus Cristo.
1: Para sempre seja louvado.
0: Creio em Deus Pai, Todo-Poderoso. Criador do céu e da terra, e em Jesus Cristo, seu único Filho, nosso Senhor,
1: que foi concebido
0: pelo poder do Espírito Santo, nasceu da Virgem Maria, padeceu sob Pôncio Pilatos, foi crucificado e morto e sepultado, desceu à mansão dos mortos, ressuscitou o terceiro dia, subiu aos céus, está sentado à direita de Deus Pai Todo-Poderoso, de onde há de vir julgar os vivos e os mortos. Creio no Espírito Santo, na Santa Igreja Católica, na comunhão dos santos, na remissão dos pecados, na ressurreição da carne,
1: na vida eterna. Amém.
0: Irmãos e irmãs, elevemos ao Senhor nosso Deus pedidos, preces, o nosso agradecimento.
2: Senhor, escutai nossa prece.
0: Senhor, escutai nossa prece.
2: Abençoai, Senhor, o Papa, nosso Bispo Dom Juarez, todos os padres, diáconos, religiosos e religiosas, seminaristas e todos os leigos e leigas da nossa diocese, para que a vossa palavra continue sendo semeada e possa dar muitos frutos. Rezemos.
0: Senhor, escutai nossa prece.
2: Semeai, Senhor, na vida de nossos governantes a essência do Evangelho, para que brote em seus corações a prática da justiça e da fraternidade. Rezemos.
1: Senhor, escutai nossa prece.
2: Pelos homens e mulheres agonizantes, pelos maltratados, pela indiferença e pelos feridos, para que encontrem nos cristãos testemunhas da misericórdia de Deus e sejam fortalecidos pela nossa caridade. Rezemos.
0: Senhor, escutai nossa prece.
2: Pedimos por todos os dizimistas de nossa comunidade, para que a generosidade e partilha de cada um sejam recompensadas com a bênção de Deus. Rezemos.
0: Senhor, escutai nossa prece. Senhor, nosso Deus e nosso Pai, acolhei nossos pedidos. Fortalecei em todos nós a graça da fé, a alegria da vida, o compromisso de continuarmos acolhendo a palavra, interiorizando o compromisso e produzindo frutos. Por Cristo nosso Senhor.
1: Amém.
0: Rezemos juntos a oração do dizimista. Recebei, Senhor, meu dízimo, não é uma esmola, pois não sois mendigo. Não é apenas uma contribuição, porque não precisais dela. Não é o resto que me sobra, que vos ofereço. Esta importância, Senhor, representa minha participação na comunidade paroquial, meu compromisso com a expansão do Evangelho, meu reconhecimento e agradecimento, pois se tenho, é porque me destes. Amém. Cantemos o nosso canto do ofertório.

0: Orai, irmãos e irmãs, para que esta nossa família, reunida em nome de Cristo, possa oferecer um sacrifício que seja aceito por Deus Pai Todo-Poderoso.
1: Receba, ó Senhor, por tuas mãos este sacrifício, para a
0: glória de seu nome,
1: para o nosso bem e toda a Santa Igreja.
0: Ó Deus, que mostrais a luz da vossa verdade aos que erram, para retornarem ao bom caminho, dai, olhai, Senhor, os dons da Igreja em oração, e concedei que os fiéis que os recebem possam crescer em santidade, por Cristo nosso Senhor.
1: Amém.
0: Amém. Irmãos e irmãs, o Senhor esteja convosco.
1: Ele está no meio de nós.
0: Corações ao alto.
1: O nosso coração está em Deus.
0: Demos graças ao Senhor nosso Deus.
1: É nosso dever e nossa salvação.
0: Na verdade, é digno e justo. É nosso dever e salvação dar-vos graças sempre e em todo lugar. Senhor, Pai Santo, Deus eterno e todo-poderoso, por Cristo Senhor nosso, por seu mistério pascal, ele realizou a obra admirável de nos chamar do pecado e da escravidão da morte à glória de sermos agora raça escolhida, sacerdócio régio, nação santa, povo que vos pertence, para anunciarmos por toda parte os vossos grandes feitos, ó Pai, que nos chamastes das trevas à vossa luz maravilhosa. Por isso, com os anjos e arcanjos, os tronos e as dominações, e todos os coros celestes, entoamos o hino da vossa glória, cantando a uma só voz.

0: Na verdade, ó Pai, vós sois santo, fonte de toda santidade. Santificai, pois, estes dons, derramando sobre eles o vosso Espírito, a fim de que se torne para nós o corpo e o sangue de nosso Senhor Jesus Cristo.
1: Enviai o vosso Espírito Santo.
0: Estando para ser entregue, abraçando livremente a paixão, Jesus tomou o pão, pronunciou a bênção de ação de graças, partiu e o deu a seus discípulos, dizendo: tomai todos e comei, isto é o meu corpo, que será entregue por vós.

Ele tomou o cálice em suas mãos e, dando graças novamente, o entregou aos seus discípulos, dizendo: tomai todos e bebei. Este é o cálice do meu sangue, o sangue da nova e eterna aliança, que será derramado por vós e por todos para a remissão dos pecados. Fazei isto em memória de mim.

0: Mistério da fé para a salvação do mundo.
1: Salvador do mundo, salvai-nos.
0: Vós que nos libertastes pela cruz
1: e ressurreição.
0: Celebrando, pois, o memorial da morte e ressurreição do vosso Filho, nós vos oferecemos, ó Pai, o pão da vida, o cálice da salvação, e vos agradecemos porque nos tornastes dignos de estar aqui na vossa presença e vos servir.
2: Aceitai, ó Senhor, a nossa oferta.
0: Suplicantes vos pedimos que, participando do corpo e sangue de Cristo, sejamos reunidos pelo Espírito Santo num só corpo.
2: O Espírito nos una num só corpo.
0: Lembrai-vos, ó Pai, da vossa Igreja, que se faz presente pelo mundo inteiro, que ela cresça na caridade e em comunhão com o Papa Leão, com o nosso Bispo Juarez, os bispos do mundo inteiro, os presbíteros, os diáconos e todos os ministros do vosso povo.
2: Lembrai-vos, ó Pai, da vossa Igreja.
0: Lembrai-vos também na vossa misericórdia dos nossos irmãos e irmãs que adormeceram na esperança da ressurreição, e de todos os que partiram desta vida, parentes, amigos, familiares. Estamos rezando pelas almas de Mateus Vargas Oliveira Stanislau, sepultado hoje, sétimo dia de Jeniter Carneiro, trigésimo dia de Lourdes dos Santos Rodrigues, todos que partiram para a casa do Pai. Peçamos ao Senhor com toda a confiança, acolhei-os junto a vós, na luz da vossa face.
2: Concedei-lhes, ó Senhor, a luz eterna.
0: Enfim, nós vos pedimos, tende piedade de todos nós, nossa comunidade, nossas famílias, nossos lares, os doentes, enfermos, famílias enlutadas, idosos, nossos catequistas e catequizandos, em ação de graças, no dia de hoje, pelo Dia Nacional do SCC, dos casais que fizeram este encontro com Cristo. Estamos agradecendo a Deus e rezando pelos aniversariantes Rosângela Delfino e Gabriela Silva Paz, todos que contam com as nossas preces. Agradeçamos a Deus todas as famílias dizimistas, os que recuperam a saúde, todos os que colocam a vida a serviço. E dai-nos participar da vida eterna com a Virgem Maria, Mãe de Deus, São José, seu esposo, os apóstolos, São Lourenço, nosso padroeiro, e todos os santos que neste mundo viveram na vossa amizade, a fim de vos louvarmos e glorificarmos, por Jesus Cristo, vosso Filho. Por Cristo, com Cristo e em Cristo, a vós, Deus Pai Todo-Poderoso, na unidade do Espírito Santo, toda honra e toda glória, por todos os séculos dos séculos.
2: Amém, amém, amém.
0: Irmãos e irmãs, guiados pelo Espírito de Jesus e iluminados pela sabedoria do Evangelho, ousamos dizer: Pai nosso que estais nos céus, santificado seja o vosso nome, venha a nós o vosso reino, seja feita a vossa vontade, assim na terra como no céu. O pão nosso de cada dia nos dai hoje, perdoai as nossas ofensas, assim

0: como nós perdoamos a quem nos tem ofendido. E não nos deixeis cair em tentação, mas livrai-nos do mal. Livrai-nos de todos os males, ó Pai, e dai-nos hoje a vossa paz. Ajudados pela vossa misericórdia, sejamos sempre livres do pecado e protegidos de todos os perigos, enquanto aguardamos a feliz esperança e a vinda do nosso Salvador Jesus Cristo.
1: Vosso é o reino, o poder e a glória para sempre.
0: Senhor Jesus Cristo, dissestes aos vossos apóstolos: eu vos deixo a paz, eu vos dou a minha paz. Não olheis os nossos pecados, mas a fé que anima a vossa igreja. Dai-lhe, segundo o vosso desejo, a paz e a unidade. Vós que sois Deus com o Pai e o Espírito Santo.
1: Amém.
0: A paz do Senhor esteja sempre convosco.
1: O amor de Cristo nos

0: Quem come a minha carne e bebe o meu sangue, permanece em mim e eu nele, diz o Senhor. Eis o Cordeiro de Deus que tira o pecado do mundo.
1: Senhor, eu não sou digno de que entreis em minha morada, mas dizei uma palavra e serei salvo.

0: Oremos, irmãos e irmãs, alimentados pelos vossos dons, nós vos pedimos, Senhor, que cresçam em nós os frutos da nossa salvação, cada vez que celebramos este mistério. Por Cristo nosso Senhor.
1: Amém. Amém.
0: Irmãos e irmãs, votos de um domingo feliz, uma semana de muitas bênçãos de Deus. Os nossos sentimentos às famílias enlutadas. Sepultado nesta manhã, Mateus Vargas Oliveira Stanislau, um jovem que faleceu na sexta-feira à noite, está sendo sepultado mais ou menos neste momento numa outra cidade, mas tem familiares aqui em Manhuaçu, na nossa cidade. Os nossos sentimentos a todos. Sétimo dia de Jennifer, ou Jennifer Carneiro. Trigésimo dia de Lourdes dos Santos Rodrigues. Que Deus fortaleça nas famílias enlutadas, mas também todos nós, a certeza plena da ressurreição. O nosso agradecimento à equipe de liturgia, na responsabilidade dos catequistas, catequizandos, toda a nossa catequese, os cestinhas, os que fizeram a acolhida em cada porta, acolhendo cada um, cada uma que foi chegando à nossa comunidade. Aos ministros da Eucaristia, muito obrigado, que Deus abençoe. A Clarice, iniciando o seu ministério, depois da celebração festiva de ontem à noite. Que Deus abençoe, seja bem-vinda, viu, Clarice? A equipe da música hoje é o José Eliano e o Davi. Muito obrigado, viu? Que Deus abençoe muito os cantores. Que Deus abençoe a disponibilidade de cada um. Nossa equipe técnica, os que estão trabalhando na Fundação Expansão Cultural, Rádio Manhuaçu FM 106.9. João Pedro aqui conosco, o cinegrafista. Muito obrigado a todos. Convidamos aqui na frente os que puderem. Tem vários casais do SCC rezando conosco aí, com o seu uniforme, com a sua camisa que identifica. Vamos chegar aqui na frente, os que desejarem. Também as aniversariantes, Gabriela Silva Paz, Rosângela Delfino. Vamos chegar aqui na frente. Convidamos também aqui na frente as crianças com seus cartazes que fizeram acolhida aqui nas portas. Pode chegar, pode subir, pode chegar aqui na frente, pode chegar aqui em cima. As crianças também aqui na frente, que fizeram acolhida nas portas, tragam seus cartazes, isso, dentro da liturgia de hoje. Vamos cantar os parabéns, cantando.

0: Viva os aniversariantes!
1: Viva!
0: Viva o nosso ECC!
1: Viva!
0: Viva a nossa catequese!
1: Viva!
0: Que Deus abençoe a vida e ilumine os passos. Levemos conosco esta palavra, mas também esse compromisso. Daí, ó, a parábola do semeador. Quem tem ouvidos para ouvir, ouça. Vamos dizer juntos? Quem tem ouvidos para ouvir, ouça. O ouvido tem um objetivo. Ok? Se nós temos ouvido e não estamos ouvindo, nós precisamos cuidar. Mas se nós ouvimos, mas nós não estamos ouvindo, é porque nós não queremos. Estamos rejeitando a palavra. A semente caiu em terra boa e deu frutos abundantes. Deus ama quem doa com alegria. Que Deus ilumine a vida, os passos, a fé, o compromisso. Que Deus fortaleça a nossa missão. Ave Maria, cheia de graça, o Senhor é convosco. Bendita sois vós entre as mulheres. Bendito é o fruto de vosso ventre, Jesus. Santa Maria, Mãe de Deus, rogai por nós, pecadores, agora e na hora de nossa morte. Amém. Gabriela está aqui na frente. Gabriela, parabéns. Deus abençoe imensamente. Parabéns. Também a... quem mais? A Rosângela. Rosângela também está aí? A Rosângela está aqui do meu lado. Que Deus abençoe. Parabéns. Hã? A Elise, essa menina... aniversariando hoje também? E você também está aniversariando? Parabéns. Irmãos e irmãs, o Senhor esteja convosco.
2: Ele está no meio de nós.
0: Pela intercessão de São Lourenço, de Nossa Senhora, Mãe de Deus, Mãe da Igreja e Nossa Mãe, desça sobre todos nós, nossas famílias, nossos lares, todos os casais, nossa igreja doméstica, catequistas e catequizandos, desça sobre a sua casa, o seu lar, seus objetos religiosos, seu copo d'água, a bênção de Deus Todo-Poderoso, Pai, Filho e Espírito Santo.
2: Amém.
0: Irmãos e irmãs, ide em paz e que o Senhor vos acompanhe sempre.
2: Graças a Deus.
0: Enquanto vamos cantando, vamos também nos saudando, que a paz permaneça conosco.
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0: Iniciamos mais uma edição do Domingo Sucesso. Um bom dia pra você. Chega junto, vem curtir as melhores músicas sertanejas, né? A sua participação valendo pelo 33 984 88 18 88 90. Você participa conosco, manda beijo, manda abraço. Quer que eu repita aí um número pra vocês? 33 988 18 88 90. Um bom dia! Bom dia, ouvintes da 106,9. Hoje, dia 12 de julho de 2026, eu tô chegando pra ficar com vocês, hein? Trazendo muito entretenimento, porque o nosso programa de domingo é assim, é um bate-papo bem leve, bem gostoso, você fazendo seu almoço, escutando a Rádio Manhuaçu, você tomando o seu café, escutando a Rádio Manhuaçu. Olha só que bacana, que maravilha! Abraço pra você de Manhuaçu, vocês que estão trabalhando agora, vocês que estão no descanso também, tem tá em casa, tá numa rede, tá aí tomando uma cervejinha com os amigos, fazendo um churrasquinho em casa, com a família, sejam muito, mas muito bem-vindos. Domingo Sucesso é um programa pra família, pra vocês que estão em casa também, curtindo a nossa programação. Quantas donas de casa já estão preparando o almoço? Tem umas que já estão com o almoço até pronto, né? Tem gente que tá acordando agora, no maior Somebody Love, dormindo até as 10 e também tomando um café agora às 10 horas da manhã. Ainda é tempo, né, gente? Mas nós iniciamos o nosso Domingo Sucesso trazendo muita música bonita pra você. Abraço pra você de Manhumirim, Alto Jequitibá, Alto Caparaó, Luisburgo, Martins Soares, você de Simonésia, Ipanema, Durandé, Lajinha, você também que tá curtindo a nossa programação em Conceição de Ipanema. Aquele abraço pra todos também do Córrego Sinceridade, você aí também do Coqueiro Rural, né? Um abraço para todos que estão em São João do Manhuaçu. Alô, galera de Santo Amaro de Minas, Realeza, Vila Nova, você de Caputira, a galera de Matipó, né? Você do Córrego da Mexerica, Córrego da Sucanga, você também do Córrego São Joaquim, aquele alô especial para vocês do Córrego do Baixo, que eu esqueci, é nananina não. Abraço aí pra Tereza Dávila em Matipó, também pra Isabel Magalhães. Isabel, um beijo pra você e pra toda a sua família. Nós continuamos com o programa aqui na rádio mais ouvida de toda a região. Rádio Manhuaçu, uma rádio feita pra mim, feita pra você. Galera de Matipó,

Pó, um beijo, tá? Vocês também que estão em Abre Campo, escutando pelo aplicativo, lá no Córrego Areia Branca, né? Vocês de Granada, Vermelho Novo, é tanta gente ouvindo a Rádio Manhuaçu. Vocês também de Raul Soares, nós temos muito ouvintes pra aquela banda de lá. Então, vamos lá, gente. Iniciando aqui o nosso programa, sempre com uma mensagem de reflexão. E como é bom a gente fazer esses momentos, né? É um momento de lapidação.

Aprender sempre é muito bom. Conhecimento é força, é poder. A gente tem que estar sempre buscando algo novo, aprender coisas novas, né? Quanto é bom, quão é bom a gente aprender de tudo um pouquinho, né? Enriquece, faz com que a gente consiga realizar qualquer coisa ao nosso redor, tendo conhecimento, né? Um pouquinho de conhecimento de cada coisa. E Deus nos dá essa oportunidade. Viver, se você está vivo para aprender, para conseguir a ganhar sucesso, a ter sucesso em tudo que você for fazer. E chegará o momento em que perceberamos que quando damos também a mão, não prendemos o nosso coração. Que quem fica hoje pode partir amanhã. E que o nosso rumo está em constante mudança. Nós deixaremos de confiar tanto em promessas, pois elas não são garantias de nada na nossa vida. Mas aprenderemos também a fazer prevalecer as convicções que temos sobre as pessoas que estão à nossa volta. Seremos surpreendidos também por gente que vive do nosso lado. Surpreendido com coisas ruins, com coisas boas. Alguns amigos prevalecerão, né, no tempo. Outros darão a mão para você, outros soltarão. É assim, gente, a vida é assim. Então, tem pessoas que até desaparecem da nossa frente, do nosso dia a dia. Tá ali grudadinho com a gente, de repente some, né? Acabaremos por aceitar as perdas e também a ingratidão. Mas daremos mais valor à lealdade àqueles que permanecem em qualquer circunstância da vida conosco. Há mais coisas que nós também podemos aprender com a vida, gente. O respeito que somos todos nós. Nós vamos conhecer de perto algumas realidades também que vão tornar amargas, mas tão ruins, e outras verdades que ficarão para a vida inteira. E no final, depois que nós vivenciarmos tudo isso, saberemos apenas que tudo faz parte da essência do ser humano. E também nós vamos descobrir quem pode ficar do nosso lado e quem não pode. Não confunda sorrisos com amizade, tá? Então essa é a nossa mensagem de hoje. Vamos estar libertos a tudo isso. E, né, sabendo que nós estaremos aí sempre aprendendo a separar também o joio do trigo, né? Igual eu acabei de falar. Tem coisas que são para ficar e tem coisas que é para deixar ir. E vamos começar o nosso programa de hoje com Panda. Essa música é linda. E enquanto isso, eu vou tomando um cafezinho aqui. E vocês que estão do outro lado, vai mandando uma mensagem para mim, porque eu tô louca para saber quem tá ouvindo a Rádio Manhuaçu.

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nos carros. Na Rádio Manhuaçu, 10h35. Agora tem o som do Gustavo Lima. E daqui a pouquinho a gente já começa a atender você que tá aí no WhatsApp. 33988 18 88 90.

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1: Cento e seis ponto nove.
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3: E vamos lá, atendendo mais ouvintes agora na programação do Domingo Sucesso. De manhã teve participação e agora nós vamos iniciar a nossa. Fala comigo. Hello. Um beijo aí pra você, meu amor. Né, Eliana Castro. Ela mora em Santo Antônio, Pedra Bonita. Um beijo pra essa moçada que tá aí em sintonia conosco, tá bom? Quem também tá marcando presença aqui no programa, deixa eu ver quem que é. Tanta gente participando, mas que maravilha. Fala comigo.
4: Bom dia, Cris.
3: Bom dia, Cleide.
4: Eu, Silva. Eu queria pedir uma música, convite de casamento. Eu queria com o Jean e Giovanni oferecendo para todo mundo da rádio, tá bom? Um abraço, comigo.
3: Outro.
4: Do Bom Pastor.
3: Um beijo para você, Imaculada. Um abraço, pessoal aí do

0: Bom pastor, mais uma ouvinte com a gente. Fala aí.
1: Bom dia, Cleide Borges. Queria ouvir uma música de Camargo Luciano, irmão da Lua e da Amigo das Estrelas. Quero oferecer para o meu esposo, Felipe.
0: Aham.
1: E todos aqui de Pontões.
0: Certo.
1: Tchau,
0: um abraço.
1: Obrigado.
0: Um abraço para você também. Quem tá aqui conosco, gente, dando um bom dia, mandou mensagem de texto, é a Marlene Lúcia. Ela mora no córrego São Roque. Oi, Marlene. Um bom dia para você, para sua família. Um bom dia também nós mandamos pro José Salvador de Itaquaquecetuba, São Paulo. Um ótimo domingo para todos aí. Ele tá mandando um alô para sua mãe, a Margarida, Maria Aparecida, e todos que moram aqui em Manhuaçu, no bairro Santa Luzia. Abraço, Salvador, José Salvador, né? Valeu pela participação. Mais ouvintes chegando por aqui. Olá, Cleide, bom dia. Sou Maria, do córrego dos Teixeira, em Martins Soares. Tá conosco, tá curtindo? A 106.9. Beijo pra Maria, do córrego dos Teixeiras, em Martins Soares. Mais um alô, mais um beijo pra ela, Ana Maria Rodrigues Rocha, de Ibiúna, São Paulo. Olha o pessoal de São Paulo participando conosco e ouvindo a rádio pelo aplicativo. Vamos curtir agora um som de Alain Aladim? Liguei pra dizer que te amo.

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2: Vamos lá! Valendo a sua participação aqui na nossa programação. Vou deixando mais beijo e abraço. Pessoal que tá no bairro Petrina, Jorge Flamenguista, aquele abraço pra você e pra Roberta, tá bom? Vou deixando aqui mais um abraço pra ele, o João da Figueira, gente. É o Batista, né? João Batista, lá do Córrego da Figueira, isso mesmo, Durandé. Um abraço para vocês, né? Em São João da Figueira, em Durandé, o João Batista tá participando conosco. Um bom dia para você, para sua família. Vou deixar um alô também para Ana Maria Rodrigues Rocha. Ela tá em Biúma, São Paulo. Um abraço para você, amore. Gracinha Graciosa, aquele abraço para você, querida. Quem também tá conosco é o Geni. Fala comigo.
3: Geni Aparecida Lopes Henrique, Corpo da Pitinga, Mãe Unim. Uhum. Eu pedi uma música e mandar um alô para minha irmã Lucinéia, lá na Boa Vista, Mãe Maçu, que eu tive lá domingo, tive ontem de novo. Nossa, uhum. Foi tão maravilhoso.
2: Que bacana! Senhor Edivaldo, fala comigo. Eu sou
4: Lourenço Barra da Gualipa, peço a música aí para ser sua escolha. Vou oferecer para vocês aí e para nós tudo aqui da Barra da Gualipa.
2: Que maravilha, né, seu Givaldo? Um abraço pro senhor. Dona Ideide.
5: E aí, tudo bom?
2: Fala comigo.
5: Ideide, São João de Moça. Pedindo você uma música que passa aquele forrozão bem gostoso que eu amo.
2: Certo.
5: Deus abençoe para todos meus amigos e minhas amigas e para vocês aí, tá?
2: Pra senhora também. Divino
5: Espírito Santo abençoe. Obrigado.
2: É um prazer tê-la conosco, tá? Um beijo pra senhora. Mais uma participação chegando por aqui. Fala comigo.
6: Bom dia, bom dia, ai, bom dia. Aí. Credinha. Ai, fala. Credinha, que saudade que eu tava da tua voz, né?
2: Que bom,
6: é muito
2: gente,
6: bom participar do seu programa. Feliz, tá aqui bom? É Lídia, aqui de São João do Maiuaçu. Fala, quero ouvir uma música, quero oferecer pra todos que estão ouvindo, pra todos vocês aí da rádio. E agradecer, né, o Papai do Céu por mais esse domingão que a gente levantou com vida e com saúde. Fica com Deus, Credinha. Tchau, tchau. Um bom domingo pra você e pra sua família.
2: Pra você também, um ótimo domingo. Bora lá, gente, participar. Fala comigo, mais um áudio por aqui. Hello.
7: Bom dia, minha locutora. Tudo bem? Bom dia pra você. Bom domingo pra você, tá? Tudo
2: obrigada.
7: Bom? Quem fala é o Fábio de Ojonópolis.
2: Beleza? Oi,
7: manda um
2: Fábio.
7: Abraço pra mim. Manda uma música do Eduardo Costa aí.
2: Tá certo. Valeu. Abração pra você.
7: Ô, minha locutora de Manhuaçu, beleza? Bom dia. Aqui quem fala é o Fábio. Manda a música pra mim do Bruno Barreto aí, oferecer pra você, pra todos vocês aí de Manhuaçu.
2: Uhum.
7: E a música é Olha o Golpe aí. Obrigado e tenha um bom dia. Bom dia, minha locutora de Manhuaçu, da rádio aí.
2: Falou! Bruno Barreto!
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0: E voltamos para o nosso WhatsApp. Abraço agora para Maria Aparecida do Córrego dos Teixeiras em Martins Soares. Aquele abração para vocês aí na cidade de Martins Soares. A Gilmara também de Batiba tá sintonizada aqui na 106.9, né, Gilmara? Um abração para você, meu amor. Pode deixar que a gente vai colocar aqui, né, um Guilherme Silva para Gilmara lá de Batiba ouvir conosco na nossa programação de domingo. Mais ouvintes. Olá!
1: Bom dia, Cleide Borges.
0: Bom
1: aqui
0: dia.
1: É a Vivanete, do bairro Morada Nova, Mãe Mirim.
0: Uhum.
1: Cleide, eu gostaria de ouvir uma música da banda Calypso e oferecer principalmente para a sobrinha Ana Alice, que está fazendo 3 aninhos hoje, para o Jorge Dutra, a Madrinha Maria Germano, para a Virgínia e para todos os ouvintes. Cleide, um excelente domingo, bom dia.
0: Bom dia para você também. Nós estamos aqui, né, na maior e na melhor
2: programação. Bom dia, Cleide.
0: Oi.
2: Bom dia,
0: bom
2: tudo
0: dia.
2: Bom
0: com
2: você?
0: Bom dia de domingo.
2: Você quer saber quem está ouvindo a Rádio Maraçu? Eu ouço todos
0: Fala
2: os
0: pra
2: domingos.
0: Mim. Que linda.
2: Todos os domingos, assisto a missa e depois o domingo sucesso com você.
0: Que linda,
2: adoro,
0: Sônia.
2: Adoro. Você
0: São
2: é
0: João
2: muito simpática.
0: Obrigada.
2: Tá? Eu quero ouvir uma, qualquer música aí. Pode ser com o Padre Alessandro, esse é meu Deus. E um abração para você, para todos da rádio, tá? Eu vou mostrar para você que eu estou ouvindo a rádio, hein?
0: Que linda, adorei. Isso aí, tem que falar, né, Cleide? Estou ouvindo a rádio. Agora.
2: Ouviu?
0: Aham. Uhum.
2: Então, um bom dia para você, tá? Um bom
0: Estamos
2: domingo, uma boa semana. Fica com Deus, tá? Deus te abençoe e te proteja.
0: Amém. A senhora também. Que simpatia de pessoa, dona Sônia, de São Japão do Príncipe, em Iúna, no Espírito Santo. Ó, um beijo. Sou fã agora da dona Sônia. Dona Sônia participa também sempre, tá? É, a dona Margarete também tá marcando presença, curtindo a gente. Um beijo pra ela, lá em Vespasiano. A Vera também, da comunidade dos Adão, sempre participando conosco, mandando alô pra sua família, pra filha Regiane, né? Um excelente domingo para Vera, para o esposo dela também. Alô, senhor Osimar de São João
3: Bom
0: do
3: dia,
0: Manhã Sul.
3: Bom dia, aqui é Osimar Pereira, São João do Manhã Sul.
0: Fala comigo.
3: Eu ouvi a música do Tamuzinho Chororó, Nuvem de Lágrimas, eu ofereci para todos que estão na sintonia da FM 106.9, maior e melhor.
0: Uhum.
3: Um abraço a todos vocês, um ótimo domingo a todos. Fico com
0: e
3: Deus.
0: O senhor também, aquele abraço. São João do Manhã Sul, sempre participando do Domingo Sucesso, de todas as programações da Rádio Manhuaçu, né? Vamos lá, gente, tem mais pessoas aqui participando, a Sandra Moraes também tá conosco, Sandrinha, um beijo pra você, ótimo domingo, a Sandra Martins, né, que mora na Serra do Ouro, em Sacramento Grande, abraço pra Sandra também, que tá sempre ouvindo o programa, né, Sandrinha? O nosso amigo Vanderlei, o Lele Cantor de São José do Mantimento também tá conosco, um beijo pra essa moçada, agora tem Bruno e Marrone.

0: Comigo Sucesso, eu sou do Teodoro Sampaio. Nós temos mais amigos aqui participando.
1: Oi, Creide Borges, bom Olá. Dia, tudo jóia, tudo bem?
0: Bom
1: aqui
0: dia.
1: É a Dilma do Cogo do Barra. Cogo da Boa Vista, de Martins Soares.
0: Fala comigo,
1: seu
0: Dilma.
1: Programa maravilhoso.
0: Que maravilha.
1: Eu quero ouvir
0: gostando?
1: Uma música do Guilherme Silva, do Barquinho de Ouro. Oferecer aqui para todo mundo aqui da Boa Vista, principalmente para meu esposo, José Carlos Pacheco.
0: Uhum.
1: E para todos que estão na escuta do programa. Tá
0: que
1: jóia?
0: Bom, tá
1: seu programa
0: jóia?
1: É maravilhoso.
0: A gente fica
1: Pode
0: feliz, né?
1: Nós, se você puder.
0: O Dilma.
1: Guilherme Silva, Barquinho de Ouro.
0: Já tem uma aqui no ponto. Espero que você goste, toda a sua família. E olha, eu tô adorando a sua participação. Quero você mais vezes aqui conosco, tá bom? Dona Maria da Glória, fala comigo, amor.
2: Bom dia, Cleide Borges. Tudo
0: bom
2: bem
0: dia.
2: Com você?
0: Graças
2: Espero
0: a Deus,
2: Espero que eu
0: né?
2: tenha sido só na graça de Deus. E domingo vai ser muito abençoado pra você e toda a sua
0: Amém,
2: família, tá bom?
0: É isso mesmo.
2: Não vou pedir música, porque esse programa não precisa nem pedir. Você já sabe o gosto de... Das suas ouvintes fiéis
0: a, gente
2: a você
0: isso,
2: todos
0: né?
2: os domingos como eu. Às vezes
0: Ai,
2: eu não mando
0: Dona
2: não,
0: Maria
2: eu mando só um bom dia, né? Boa semana.
0: Verdade,
2: Mas é isso,
0: gente.
2: Menina, fica com Deus. Beijo, beijo.
0: Dona Maria da Glória falou um segredo aqui para vocês que estão em casa, eu vou contar, tá? É um segredo. Eu vou observando cada um de vocês. Eu sei mais ou menos o que cada um gosta. Então, eu sempre procuro estar fazendo a playlist para agradar todos vocês. Dona Maria da Glória acertou na mosca. Às vezes, né, a pessoa nem precisa fazer o pedido musical, porque eu já tenho em mente o que eu vou passar para vocês. Olha só que legal. Então, você que fica em casa, já fica guardando aquele estilo musical, aquela música, né? Aquele sertanejo. E eu vou catando aqui na ponta do dedo. Vou colocando na playlist e graças a Deus, quando chega o finalzinho do programa, a gente tem esse feedback de todos vocês falando que adorou o programa, que gosta muito, mas é porque vocês nos ajudam a fazer esse programa maravilhoso.
3: Bom dia, Rádio Manhã Sul, sou a Maria de Souza, moro em Cogo Marambaia.
0: Fala comigo, Dona Maria.
3: Eu gosto de acompanhar o programa de vocês.
0: Sim, a gente sabe.
3: Eu amo o programa de vocês. Aí domingo eu não liguei pra vocês, porque... Ah, eu não ligo o rádio, eu não ligo.
0: Mas pode falar.
3: Tô pedindo pra você passar essa música pra mim. Pra mim, e pros meus netos, e pra minha neta Karina.
0: Certo.
3: Meu neto Murilo, meus netos todos. E pra vocês da rádio, homem. Vocês.
0: Muito obrigada, Dona Maria. Vamos curtir então uma música, nós duas, eu e a senhora?
4: Eu não

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1: Chegou aquele momento de você ficar por dentro de tudo que está acontecendo na Copa. Mesmo o Brasil perdendo, a gente continua querendo saber quem vai levar a boa para casa, né? E quem vai passar essas informações para gente, tudinho, completinho, é a Ana Flávia Domingos. Fala comigo, Ana Flávia. Passa para gente tudo, mas tudinho, o que está rolando aí na Copa 2026.
2: Bom dia para os ouvintes da Rádio Manhuaçu, bom dia para todos. Começando mais um boletim informativo e eu começo falando sobre os jogos que foram realizados ontem. Ontem tivemos dois jogos e eu começo falando sobre o que tivemos o jogo mais cedo, que foi Noruega e Inglaterra.

0: A Inglaterra acabou vencendo por 2-1. Esse jogo foi para prorrogação. Os dois jogos do dia foram para prorrogação. E nesse jogo, o diferencial acabou sendo o Bellingham. Fez uma ótima partida, inclusive fazendo gol, né? E aí a seleção inglesa consegue passar pela seleção da Noruega, que deu um pouco mais de trabalho ali no primeiro tempo, né? E no segundo também, o que acabou acarretando e levando também para a prorrogação. Harry Kane não teve uma partida muito boa ontem, esperava um pouco mais dele e ele não conseguiu. E o outro jogo que nós tivemos foi Argentina e Suíça. Esse jogo teve um contorno de dramaticidade muito grande pelo fato de que uma expulsão acabou interferindo totalmente nesse jogo, porque até então o jogo estava ali em 1-1, e aí o jogador da Suíça, ele já tinha amarelo, ele cavou uma falta que não existiu. O outro jogador da Argentina acabou levando o amarelo e o VAR chamou por interpretação errada. E aí quando o VAR chamou por interpretação errada, a probabilidade de o cartão inverter é muito grande. Foi o que aconteceu. A falta não existiu, ele simulou uma falta, acabou tomando o segundo amarelo, consequentemente foi expulso, o que atrapalhou totalmente o jogo da Suíça, lembrando que naquele momento a Suíça tinha conseguido o seu gol, estava empatando com a seleção da Argentina, estava fazendo um jogo muito melhor e acabou interferindo. O Embolo saiu de campo chorando, inclusive, mas ele não teve esse discernimento, né? Infelizmente, ele foi muito infantil nesse lance. Se tratando de Copa do Mundo, a gente não pode fazer isso. E aí, a partir desse momento, né, a Suíça tem que recuar. Foi cerca de 27 minutos ali do segundo tempo, conseguiram segurar, foram para a prorrogação, e ali na prorrogação tudo muda, né? O jogo estava aí 1-1, acabou indo para a prorrogação. No finalzinho ali do segundo tempo da prorrogação, a Argentina consegue fazer os dois gols que acabaram dando a vitória por 3-1, e a seleção argentina consegue passar para essa próxima fase. E com esse resultado já temos os confrontos da semifinal. Lembrando que teremos essa semifinal depois de muito tempo, com todos os times sendo campeões do mundo. E aí teremos na terça-feira França e Espanha se enfrentando, e na quarta-feira Argentina e Inglaterra. Vamos ver aí como é que vão ser esses jogos. Tem uma expectativa muito grande em relação a eles, né? Lembrando que a gente já tá aí na última semana de Copa, lembrando que a final é no domingo, dia 19. Então vamos ver aí como é que vai ser. Então, essas foram as informações de hoje. 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Um bom dia para todo mundo.
1: Tá aí, gente. A Ana Flávia passou tudinho pra gente, né? Nós vamos continuar acompanhando todas as informações que ela vai passar durante a semana, nos horários comerciais, no Manhã do Ouvinte, também no Sintonia da Tarde, né? Então é só a gente ficar ligado aí, porque as informações por aqui não param. A gente tá sempre atualizando vocês com todas as informações da Copa 2026. Vamos lá para o Domingo Sucesso?
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1: Voltando para você só amanhã. Agora nós vamos falar com mais ouvintes aqui, mandar beijo, mandar abraço, né? Nosso domingo é nosso. Dona Maria Aparecida Cardoso, do bairro Engenho da Serra. Também vou deixando um abraço para a Vera, né? A Vera e o Sérgio, lá do Córrego dos Adão. Um abraço pra vocês.
3: Ô, Boy, bom dia. Tamo aqui na escuta. Aqui é o Beto, São Paulo, Manassu.
1: Oi, Beto. Vila Paraíso. Fala comigo, Beto.
3: Só audiência total aqui em São Paulo, hein?
1: Que bom, eu fico muito feliz. Um abraço pra Lídia,
3: acabou
1: isso,
3: de pedir,
1: né,
3: uma música aí. A Lídia fez um prato com macarrão esse dia na cadeia pra nós. Que falou, velho, você, tô com gosto do prato com macarrão na boca até hoje.
1: Tem nota não, né?
3: Vamos fazer mais. Tá com a música pra nós aí, Rio Negro e Limões. Apaixona muita gente.
1: Tá joia.
3: Fizeram um show em Santa Margarida, mas pensa num show bom.
1: Foi mesmo,
3: com
1: tá?
3: Deus aí,
1: que showzaço. Todas as músicas o pessoal cantava.
3: 76.9.
1: Um abraço pra você, tá? Seja bem-vindo a participar conosco sempre, Beto. Muito, mas muito obrigada mesmo, tá? Um beijo pra toda a família. A Gracinha, fala, Gracinha. Sim.

0: 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A música passa o sininho com a andade. Bom dia para você.
1: Um abraço para
2: você.
1: Bom
2: dia, Cleide. Feliz domingo e uma próxima semana que se inicia. Um abraço.
1: Amém, né? Que gentileza, que simpatia da Valdemira, gente. É nosso ouvinte number one. Um beijo para você e para todos os ouvintes que estão aí na sua casa curtindo conosco esse programa super gostoso, que é o Domingo Sucesso. Fala comigo.
3: Bom dia, Cleide Borges.
1: Bom dia.
3: Está falando aqui a Maria das Graças.
1: Dona Maria
3: do Reduz.
1: Beijo pra senhora.
3: Aqui na Rua do Sapo. Eu queria te pedir uma música. Se fosse fala possível, comigo. Com o KLB. Podia ser qualquer uma do KLB. Sim. É a sua escolha. Aí queria oferecer para minha irmã, lá na Matinha, meu irmão lá meus dois irmãos de Durandé, o meu filho aqui de Reduto, minhas noras, para todos. E para você aí da rádio, acho que já está inteirando a segunda vez, né?
1: Que a senhora participa.
3: Sim, eu tô a quarta vez. E eu tô pedindo música com você aí. Tem mais costume é com os outros, né?
1: Uhum.
3: Mas aí um bom dia aí, tá?
1: Ah, mas agora a senhora vai participar sempre do Domingo Sucesso, viu, Dona Maria? Um beijo, ó. Um beijo pra senhora. Hello,
4: o
1: baby.
4: Cleide, bom dia pra você. Como é
1: bom
4: que você
1: dia.
4: Está?
1: Melhor agora, falando
4: sumida,
1: contigo, né?
4: Amor. Resolveu aparecer.
1: Pois é, a gente
4: aqui
1: some,
4: é Priscila Cosme da Mineira.
1: Certeza, né?
4: Gostaria de ouvir a música Sua Escolha, oferecendo pro Reinaldo, pra Alice Vitória.
1: Aham.
4: Uhum. Pra você, sua família.
1: Sim.
4: Ah, vou falar um negócio com você, Cleide. Ficou meio complicado pra mandar pro Luiz Nascimento, não sei se para você esse também. Eles não estão atendendo o áudio, estão atendendo, né?
1: Só mensagem
4: escrito,
1: de
4: né?
1: Texto.
4: O problema é que eu não sei escrever. Esse que é o problema. Eu ficar sem falar com o Luiz Nascimento. Aí eu não sei escrever, só mandar áudio mesmo.
1: Gente,
4: e olha
1: vai
4: lá,
1: entrar em
4: tá?
1: contato com ele, tá?
4: Aqui, um bom dia para você, tá? Deus te abençoe você.
1: Um beijo para você também. Agora aqui mais uma participação para fechar com chave de ouro. Quem tá mandando aqui um alô pra gente? Vamos ouvir?
5: Ô, minha locutora de Manhuaçu, beleza? Bom dia. Aqui quem fala é o Fábio.
1: Oi, Fábio.
5: Manda uma música para mim do Bruno de Barreto aí, oferecer para você, para todos vocês aí de Manhuaçu. E a música é Olha o Golpe aí. Obrigado e tenha um bom dia.
1: Eu que agradeço você pela participação. Agora tem o som do alemão do forró.

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1: No Domingo Sucesso, abraço aqui pro meu amigo João, né? Do Bom Jardim e Santa Margarida. Um abração pra vocês aí. E agora o som de Henrique e Juliano.

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1: Abraços pro meu amigo Adair José Alves, de Alto Criciúma, em Batiba, no Espírito Santo. Um abração pra vocês aí. Vou deixando alô também pra minha amiga, a Silanete, né? Abraço aí pros seus filhos, o Gabriel, Isabelle, e pra Silvia. Beijo, Silvia. Também quem tá conosco aqui, né? O nosso amigo Arineu, tá marcando presença. Abraço, Arineu, também Aparecida. E eu vou deixando um alô especial pra finalizar pra Denise Lima, que tá lá em BH, e pro Guilherme, que chegou aqui agora, né? Guilherme Souza, aquele abraço pra vocês, fiquem com Deus, tô indo nessa, vou deixando a minha saideira com Léo Magalhães, Meu Amor Voltou. Quem gosta dessa música, hein? E lembrando, né, que no próximo domingo eu estarei de férias, não vou estar aqui, mas estará outro locutor, né, outro profissional para poder estar fazendo o Domingo Sucesso para vocês. Então fiquem com Deus, um beijo para todos, a música continua, né, você que está afim ainda de continuar na nossa programação.

Pode ficar aí, porque tem muita música legal para você na Rádio Manhuaçu 106.9. Então, até depois das minhas férias. Um beijão para todos, fiquem com Deus, ó, e fui, né? Porque agora chegou a minha hora.

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0: bate palma e faz barulho à vontade aí, Guarapari. 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
1: E aí, qual memória essa canção trouxe pra você? Compartilha com a gente. Adoramos uma boa conversa. Continuamos a nossa jornada então com música boa pra tocar direto no coração.
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3: Eu tô gravando esse áudio pra dizer que não dá mais, que a gente vai terminar de vez. Espera, vou começar outra.

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1: Ó, calma lá, segura as pontas aí, porque ainda temos um monte de sucesso pra curtir bem juntinho. Vamos fazer uma pausa rápida pra umedecer a garganta e deixar a viola de lado só por um instante. Já já eu tô de volta. Seguinte, segura, dá uma respirada porque daqui a pouquinho tem mais por aqui. O Paixão Sertaneja volta em breve e eu prometo que você vai ficar ainda mais encantado com as músicas maravilhosas que por aqui vão passar.
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1: Pronto, senhoras e senhores, violeira ajustou as cordas da viola e já podemos retomar o nosso papo. Agora que você segue conosco, seguimos com a nossa jornada musical ainda mais encantadora. Tá chegando agora a moda encantadora, uma mais gostosa do que a outra, deixando seu coração ainda mais aconchegado no mundo das lembranças. Continue aí acompanhando Paixão Sertaneja, a verdadeira paixão nacional, onde a emoção só se intensifica a cada nota musical.
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0: Mais São Paulo!
1: Obrigadão!
0: Muito obrigado, muito obrigado!
1: Brunão, obrigado, querido, demais.
0: Tamo junto, cara. Obrigado, fundo do meu coração.
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0: Essa batida alcançou o coração, né? Melodias que parecem saber de tudo da gente. E aí, será que essa música representou você naquela conversa? Tô doida pra saber. Enquanto isso, vamos de mais música boa pra embalar a alma.
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2: Essa moda é apaixonada demais. Eu não queria viver uma história dessa não, viu?

0: gostoso de ouvir, né não? Mas seguinte, preciso fazer um rápido intervalo. Daqui a pouquinho eu tô de volta.
1: Basta um momento pro gole d'água, tá? Daqui a pouco eu tô de volta.
0: Muito em breve, gente, o Paixão Sertaneja vai estar de volta, eu prometo, tá? Com sucessos que são verdadeiros tesouros e eu tenho certeza que você vai gostar.
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1: Voltamos à ativa, senhoras e senhores, e o caminho do sertanejo continua maravilhoso por aqui. Chegou o momento de ouvir o coração e deixar a viola ecoar. Continuamos por aqui no Paixão Sertaneja, tocando as músicas preferidas de vocês, nosso queridíssimo público ouvinte, do modo perfeito.
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2: Igor e Gilmar,
3: Leandro e Romário.
4: Até que enfim.
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0: aqui, ó.
1: Gilmar, pô, tamo
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0: Essa música aqui é tão boa que dá vontade de ouvir de novo toda hora, toda hora. E pra quem tá aí pensando naquela pessoa especial, esse é o momento ideal pra dedicar essa canção pra ela. Aqui é o Paixão Sertaneja, trazendo o melhor da música sertaneja pra esquentar o seu coração.
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0: você.
1: Ô, galera, vamos fazer o seguinte, vamos fazer um breve intervalinho nesse passeio pela moda sertaneja. Seguinte, pausa breve, porque até o nosso coração precisa de preparo para as novidades que se aproximam. Aguenta aí. Já já estamos de volta com o Paixão Sertaneja, trazendo canções que vão mexer com os seus sentimentos.
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2: E aqui estamos novamente, firmes e fortes, com a música sertaneja. A viola tá afinada e o coração aguarda ansioso por novas emoções. Aqui no Paixão Sertaneja, continuamos a nossa trajetória musical com sucessos bons que aquecem o coração.

0: Fábio Júnior!
1: O trem bom de escutar, né? Nossa, gente, gruda na cabeça da gente, fica preso na memória e no coração também, tenho certeza. Essa música aqui, essa situação vivida, te fez pensar em algum lugar ou em alguém especial? Prepare-se, porque ainda tem muita canção. Tem muita, muita, muita canção incrível pra passar por aqui.
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1: Hora de mais uma breve pausa na nossa trilha sonora de sucesso. Agora vamos para um breve instante para respirar profundamente e deixar a saudade se arrumar no coração. Prepara.

0: Prepare-se, em instantes, o Paixão Sertaneja volta com mais sucessos para esquentar o seu coração.
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1: Aqui estamos nós novamente no caminho da nossa eterna aventura sertaneja, claro, sem perder a trilha. Se você não desligou, sabe bem que o ápice ainda tá por chegar. A viola afinada, o fole da sanfona respirando e o coração segue no ritmo da próxima canção. E até rimou. No Paixão Sertaneja, cada melodia é uma expressão da nossa trajetória, um espelho das nossas emoções. Então, gente, segura firme, vamos juntos, porque a estrada tá linda e aqui a emoção só aumenta.
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2: Sucesso, Jean Giovanni, Bruno Marrone.
3: Nós.

0: Essa daqui é demais, gente. Cada estrofe traz uma memória nossa. E daí, você já viveu uma experiência assim? Compartilha comigo. Vamos continuar nossa viagem com sucessos aqui no Paixão Sertaneja.
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0: Essa música é realmente uma delícia, né? Agora vamos para um pequeno intervalinho nesse percurso musical incrível. Só um minutinho, moça da amiga, um minutinho bem pequenininho para molhar a garganta, afinar a viola pro que ainda está por vir. Mantenha-se por perto, ainda há muita música pra gente curtir por aqui. Logo, logo, Paixão Sertaneja vai estar de volta, tá? Trazendo mais emoção para você que sintoniza o nosso programa.
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1: Prepare-se para entrar no clima mais uma vez, pois a conclusão dessa viagem sertaneja tá começando agora. Prontinho, vamos lá, gente. Aqui a viola ganha espaço com uma seleção de moda de primeira. Aguente firme, o próximo momento é para coroar a nossa noite esplêndida. No Paixão Sertaneja, estamos juntos acompanhando cada acorde. Até o final.
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0: essa realmente mexeu com a gente. Músicas assim, gente, simplesmente se aninham da alma da gente e ficam. E cada vez que a gente relembra, é mais gostoso ainda, não é? Ao escutar essa música, qual pessoa surgiu primeiro nos seus pensamentos? Mantemos o ritmo, senhoras e senhores, o sertanejo aqui segue sem parar.
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0: isso, concluímos mais um Paixão Sertaneja. Foi um prazer imenso trilhar essa jornada de boas modas com você aí do outro lado me acompanhando. Um grande beijo. Em cada faixa musical, revisitamos as nossas histórias. Temos risadas, fomos tocados pela emoção e escutamos o nosso coração. Eu, Josimai, com o coração pleno, me agradeço por essa boa conversa, agradeço por sua agradável companhia. Foi incrível! O sertanejo não significa apenas notas musicais, mas também abraços, recordações, sinceridade. Mas não precisa ficar triste não, tá? Porque a próxima viagem já tá agendada. Até lá! Continue se cuidando, se deixando inspirar e vivendo no ritmo das melhores melodias sertanejas.
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0: Ô, Boteco! Você é de Garnal de São Paulo, bebê?

0: barulho pra Diego Arnaldo, vai.
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5: Louvado seja nosso Senhor Jesus Cristo, para sempre seja louvado. Salve Maria. Bem-vindo, meu querido irmão, querida irmã. Estamos aqui, Padre Vanderlei e você, neste momento especial, quando nós elevamos o nosso coração e pensamento à Mãe de Deus e nossa, a Santíssima Virgem Maria. Consagrar-nos a Nossa Senhora é renovar a nossa consagração batismal, nosso desejo de estar em Deus, por Deus e para Deus. Temos um trecho de catequese de Santo Ambrósio, bispo do século IV, que ele reflete sobre os ritos antes do batismo. Diz o santo: tivemos diariamente sermões sobre a conduta moral, quando foram lidos os atos dos patriarcas ou os preceitos do livro dos provérbios. Assim instruídos, vos acostumareis a andar pelas vias dos antepassados, a povos do mesmo caminho e a obedecer às divinas escrituras. Uma vez renovados pelo batismo, viveríeis da maneira conveniente a cristãos. Agora já é tempo de falar sobre os mistérios e manifestar o conteúdo dos sacramentos. Antes do batismo, se pensássemos em ensiná-los a não iniciados, julgaríamos trair mais do que entregar. E também porque em pessoas sem ideia preconcebida, a luz dos mistérios se difunde melhor do que se

precedida por alguma palavra. Abri, pois, os ouvidos e senti o bom odor da vida eterna que se desprende para vós do dom dos sacramentos. Era isso que vos dávamos conhecer quando, no momento do mistério da abertura, dissemos, efetá, isto é, abre-te, de modo que cada um que se aproximava da graça sabia o que lhe interrogariam e devia lembrar-se da resposta pronta. Cristo realizou este mistério, como lemos no Evangelho, ao curar o surdo mudo. Tendo, pois, entrado para veres teu adversário a quem julgaste dever renunciar frontalmente, tu te voltaste para o Oriente. Quem renuncia ao demônio, converte-se para Cristo, contempla-o em face. Hoje nós celebramos a memória de São João Gualberto, que nasceu em 995, em Florença, na Itália. Ainda jovem, passou a andar armado em busca do assassino de seu irmão. Após inutilmente procurar, João Visdomini topou numa certa sexta-feira santa com o assassino de seu irmão, num lugar solitário, fora das portas da cidade. O jovem filho do nobre Gualberto puxou instintivamente a espada. O antigo adversário, desarmado, caiu de joelhos e abriu os braços, tacitamente suplicante. Aquela atitude, que projetava a sombra de uma cruz, dissuadiu o feroz cavaleiro e, com gesto inesperado e generoso, ergueu da terra o assassino do irmão e o abraçou em sinal de perdão. Com o coração ainda em tumulto, João foi ajoelhar-se diante do crucifixo da igreja de São Miniato. Cristo, contam os biógrafos do santo, moveu a cabeça em sinal de aprovação. Isto provoca em João uma grande paz e decidiu, portanto, abandonar o mundo com suas leis e vinganças e ir bater à porta do mosteiro beneditino, vencendo as desculpáveis resistências do pai. Em 1035, saiu do mosteiro com alguns monges indo para a floresta dos Montes Apeninos. Numa pequena casa, recebeu inúmeros jovens em busca de orientação espiritual. João morreu no dia 12 de julho de 1073, na Umbria. É o santo padroeiro da guarda e engenharia florestal. A sua bravura, mitigada, mas não domada pela rígida disciplina monástica, reapareceu quando se tratou de defender a honra da igreja, espezinhada pela corrupção dos falsos pastores. O Papa Leão XI realizou uma longa viagem para fazer uma visita a João e seus monges retirados. E ele havia dito, quando quiserem eleger um abade, escolham entre os irmãos o mais humilde, o mais doce, o mais mortificado, sem ostentação e retórica. Traçava assim o perfil de sua própria alma. Vamos agora renovar a nossa consagração à Mãe Aparecida.

Ó Maria Santíssima, pelos méritos de Nosso Senhor Jesus Cristo, em vossa querida imagem de Aparecida, espalhais inúmeros benefícios sobre todo o Brasil. Eu, embora indigno de pertencer ao número de vossos filhos e filhas, mas cheio do desejo de participar dos benefícios de vossa misericórdia, prostrado a vossos pés, consagro-vos o meu entendimento, para que sempre pense no amor que mereceis. Consagro-vos a minha língua, para que sempre vos louve e propague a vossa devoção. Consagro-vos o meu coração, para que depois de Deus vos ame sobre todas as coisas. Recebei-me, ó Rainha incomparável, vós que o Cristo crucificado deu-nos por mãe, no ditoso número de vossos filhos e filhas. Acolhei-me debaixo de vossa proteção, socorrei-me em todas as minhas necessidades espirituais e temporais, sobretudo na hora de minha morte. Abençoai-me, ó celestial cooperadora, e com vossa poderosa intercessão fortalecei-me em minha fraqueza, a fim de que, servindo-vos fielmente nesta vida, possa louvar-vos, amar-vos e dar-vos graças no céu por toda a eternidade. Assim seja. Amém.

Neste momento vamos pedir a bênção da água que você vai utilizar aí na sua casa, a água que vamos aspergir sobre os nossos objetos de devoção, para cada vez mais termos essa consciência pura, santa e sagrada. Senhor Deus Todo-Poderoso, fonte e origem de toda a vida, abençoai esta água que apresentamos com fé diante de vós. Nós vos pedimos que ela seja para nós sinal da vossa graça e recordação do nosso batismo, que ao utilizá-la com devoção, sejamos protegidos de todo o mal, fortalecidos na fé e renovados em nosso compromisso de viver como filhos e filhas vossos. Purificai nossos corações, nossos lares e nossas famílias. Derramai sobre nós as bênçãos do vosso amor e concedei-nos saúde do corpo, paz de espírito e perseverança no caminho do Evangelho. Por intercessão da bem-aventurada Virgem Maria, Nossa Senhora Aparecida, e de todos os santos, fazei que esta água nos recorde sempre a água do nosso batismo, presença viva do Cristo, fonte de água viva que nos conduz à vida eterna. Em nome do Pai, do Filho e do Espírito Santo. Amém. O Senhor esteja convosco, Ele está no meio de nós. Por intercessão de Nossa Senhora da Conceição Aparecida, Rainha e Padroeira do Brasil, desça sobre vós, as vossas famílias, os vossos projetos e sonhos, vossos desejos, alegrias e tristezas, a bênção de Deus Todo-Poderoso, Pai, Filho e Espírito Santo. Amém.

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7: Oi, gente, tô chegando, trem bom! Como é que vocês estão, gente? É eu, Toninho Prado. Estamos aqui na Rádio Aparecida, que está começando Varandas e Quintais. Onde você está ouvindo aí? Hã? Ê, belezura! O que foi aí o pessoal de produção de semana? Ah, o Juvenal mandou um áudio. Ah, já vamos começar com o burro falando? Não é eu não, o burro animar. É. Yeah. Põe o Juvenal, põe o áudio do burro, eu quero ver. Ai, gente, o Bernardo é dureza, meu. Ele tá dizendo, eu sei, não compreendo, mas ele tá dizendo que ele tá ouvindo lá na roça com todos os animais lá e depois...

música bem bonita da Lady Lar. Falei, espera, Genar, que nós vamos ver isso, tá bom? Ó, gente, é o seguinte. Manda seu recadinho no 12-3104-1043. Manda seu alô pra nós, atendendo.

Ouvimos Minha Viola com Bruna Viola. Ei, Bruna Viola, saudade, viu, Bruno? Qualquer dia você dá uma entrevista aqui pra nós aqui. E a gente vai estar bolando, gente, umas entrevistas pra trazer aqui pro programa. Então em breve, vocês aguardem que em breve tá chegando, tá bom? Bom, bora lá então, manda seu recadinho no 12-3104-1043, que agora mesmo eu vou...

0: intervalo, mas já que nós volta aqui pra mod prosear com vocês, tá bom?
1: Beijo.
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0: Ei, gente, eu voltei, falei que não ia voltar. Ah, belezura. Bom, é o seguinte, quero mandar aqui um abraço pra Regiane, tá mandando um abraço pra nós. A Daniela Camargo, Daniela Campos, perdão, dizendo, eu gosto demais do programa, obrigado, só me diz de onde é. Também a Fabrícia está dizendo que arrasou, ela está escrevendo aqui. Obrigado aí do carinho, viu? É o pessoal participando junto com a gente. O Romário da Silva, Romário Sertanejo, diz que está curtindo as modas boas. Obrigado. Quem mais está aqui com nós? Boa tarde, Tonho. Tô feliz, com muito... saúde, muito sucesso pra vocês aí. Obrigado, filho. Obrigado, audiência. Também o João, o seu João lá de Pindamonhangaba, mandando um abraço pra nós aqui. Brigadão. Bom, hoje então, vamos continuar o programa. Essa música que vai vir agora, na verdade, eu faço participação nessa música. Eu recebi um convite de um amigo meu, o Renan Soares, que compôs essa canção também. E é uma música muito bonita. E eu participei, depois nós gravamos um clipe. Então, depois você procura aí, Renan Soares e Tonho Prado. A música é Aí Eu Chorei. Bora ouvir? Vamos lá.

0: de Chico Rei e Paraná, mais o Leonardo. Olha que ficou bonito esse trem, hein? Ficou bonito demais, so. Ô, belezura! Já deixa um abraço aqui também, acabou de mandar pra gente aqui a Jurema, a dona Jurema, lá de São Luís do Paraitinga, falando: Tom, você precisa vir aqui em São Luís comer uma comidinha boa no mercado. Precisava mesmo voltar. São Luís do Paraitinga é uma cidade que eu gosto demais, uma cidade muito cultural também. Se você não conhece, vá conhecer São Luís do Paraitinga.
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0: Aô, Trembão! Epa, tamo de volta! Ah, Trembão! Alô, dona Juraci, de Santo Antônio do Pinhal, tá dizendo: Tonho, curto demais o programa, sempre aqui na audiência, ouvindo vocês. Obrigado, carinho. Só sintonizar, 104,3 Rádio Aparecida. É, tem um caboclo que tá medindo, Tonho, como é que é o nome? Marcelo, que é de, qual que é a cidade aqui? Camanducaia, Minas Gerais. Obrigado, Marcelão. Tá pedindo: Tonho, conta um caso aí de caçador. Bom, vamos lá então. Hoje em dia, né, não pode mais esse trem, mas esse é um caos, tá, gente? É uma piadinha.

enfim. Bom, tinha um caboclo que ele gostava de... que era bom de caça mesmo. Bom de caçar antigamente era mais comum, né? Faca, tinha tatu. Ah, era comum esse trem de caça. E o cara era, todo dia ele ia e voltava, sempre com alguma coisinha. Era um pouquinho de mata fechada e ele ficava com medo. Aí teve um dia que ele foi. Que aconteceu? Apareceu uma onça. Ah, rapaz, a onça ficou de frente a frente com ele. E ele ficou tão desesperado que ele não conseguia nem desengatar o trem das armas dele. Não ia pra frente, não ia pra trás. Ele desesperado, tremia igual vara verde, a onça com os olhos arregalados, bugalhado pra ele. Ah, ele não pensou outra coisa. Ele falou, não adianta correr. A hora que ele pensou, o que, que ele fez? Ajoelhou. Ajoelhou, fechou os olhos, começou a fazer, né, pedir oração, aí pelo amor de Deus, que esse bicho me picou, mas não sei o que, tal, e ele ficou ali uns 3 minutos, aí nisso, parou tudo, aqueles bichos rosa, né, tava rosnando, parou de rosnar tudo, e aí com os olhos fechados, de repente ele abriu os olhos assim, ó. Na hora que ele olhou de frente pra ele, tava a onça ainda. Só que a onça também tava ajoelhada. Tava ajoelhada com a posição assim que tava rezando também. Daí ele pensou, falou, ai, será que essa onça? Não entendi não. E ele como, né, na hora ali, ele virou e falou pra onça, a senhora também é religiosa? Falou pra onça. A onça pegou e falou pra ele, não. Não, é que eu tenho esse hábito mesmo. Toda vez que eu vou me alimentar, eu gosto de agradecer a Deus. Agradecer pelo alimento. É só história, gente. Eita, trem. Bom, depois dessa, bora lá. Ouvir Milionário e José Rico, o seu retrato.

0: Ouvimos as irmãs Barbosa, Um Dia Cê Volta. Essa canção é bonita demais, so. Olha, nós vamos encerrando o programa, né? Com essa canção que realmente é muito bonita. Queria mandar um abraço antes de encerrar aqui. Pra Adriana, lá de Mogi Mirim, obrigado, carinho, dizendo que sempre tá ouvindo a gente. A Silvana de Minas Gerais tá mandando um alô também. Alô, Gustavo Martins, agora compositor também, que é lá das Minas Gerais, lá da região de Formiga, aquela região boa lá. Obrigado, carinho, viu? Gente, é o seguinte, agradeço a todos vocês. Sigam a gente nas redes sociais, arroba Tom Prado, arroba Rádio Aparecida. E semana que vem nós estamos de volta. Uma ótima e abençoada semana para vocês. E que Nossa Senhora Aparecida cubra com seu manto sagrado. Valeu, gente!
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0: Aô, trembão!
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5: Olá, muito boa tarde, queridos ouvintes da Rádio Aparecida e emissoras parceiras. Está no ar o Nosso Palco. E hoje vamos voltar no tempo para revisitar um momento que marcou gerações, revolucionou os costumes e colocou a juventude no tempo das atrações. A inesquecível Jovem Guarda.

Em 1965, o Brasil vivia um momento de transformações culturais e uma juventude cada vez mais conectada com as novidades que chegavam do exterior. Foi nesse cenário que nasceu a Jovem Guarda, um fenômeno que ultrapassou os limites da música e se transformou em um dos movimentos culturais mais marcantes da história brasileira. 60 anos depois, a sua influência continua viva, inspirando artistas, preservando memórias e despertando a nostalgia de diferentes gerações. A história da Jovem Guarda começou em 1965, quando a TV Record estreou um programa dominical voltado para o público jovem. Sob o comando de Roberto Carlos, Erasmo Carlos e Vanderleia, a atração rapidamente conquistou o país. O programa reunia música, descontração e um jeito diferente de se comunicar com jovens, aproximando artistas e público como nunca havia acontecido na televisão brasileira. Inspirada pelo rock norte-americano e pela explosão dos Beatles na Inglaterra, a Jovem Guarda incorporou o chamado Ye Ye Ye, misturando guitarras, letras românticas e um espírito de rebeldia leve e bem-humorada. Mais do que produzir tendências internacionais, o movimento encontrou uma identidade própria, com linguagem simples e canções que falavam diretamente aos anseios da juventude brasileira. O sucesso foi tão grande que a Jovem Guarda deixou de ser apenas um programa de televisão para se tornar um estilo de vida. Os artistas lançavam moda com roupas coloridas, botas, mini saias, franjas e penteados que rapidamente eram copiados pelos fãs. Expressões como broto, legal, é uma brasa, mora, entraram para o vocabulário popular, mostrando que a influência do movimento ia muito além das canções. E agora é hora de reviver toda a energia dessa época contagiante. Aumenta o som e vamos de Jovem Guarda.

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7: Estamos de volta com o nosso palco, hoje trazendo tudo sobre a Jovem Guarda. A música brasileira também passou por uma transformação. A Jovem Guarda abriu espaço para uma nova geração de intérpretes e compositores, além de popularizar o uso da guitarra elétrica em um período em que ela ainda encontrava resistência em alguns setores da música nacional. Diversos artistas que começaram naquele período seguiram carreiras de enorme sucesso e ajudaram a construir parte importante da história da música brasileira. Embora o programa tenha sido exibido até 1968, o movimento continuou influenciando o cenário musical nas décadas seguintes. Suas canções permaneceram presentes nas rádios, ganharam novas gravações e atravessaram gerações, mantendo viva a memória de uma época marcada pela alegria, pela juventude e pela descoberta de uma nova identidade cultural brasileira. Em 2025, quando a Jovem Guarda completou 60 anos, exposições e homenagens celebraram a importância desse capítulo da cultura nacional. Fotografias, discos, pôsteres, capas de revista, objetos pessoais dos artistas relembraram uma época em que a música se tornou também um símbolo de comportamento, moda e transformação social. Mais do que um programa de televisão ou um gênero musical, a Jovem Guarda foi uma expressão da juventude brasileira dos anos 60, um movimento que trouxe novos sons, novas atitudes e deixou um legado que permanece vivo até hoje, provando que algumas canções, estilos e emoções realmente atravessam o tempo. Vamos então para mais um bloco musical com esses artistas que fizeram sucesso na Jovem Guarda.

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1: Essa é uma das muitas histórias que acontecem comigo. 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

0: 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Chegando ao fim do nosso palco, hoje trazendo tudo sobre a Jovem Guarda. A produção foi de Júlia Batista, edição de Leandro Rodrigo e eu sou Vinícius Esquerdo. Obrigado pela companhia, até domingo que vem, às 5 da tarde, aqui na Rádio Aparecida.
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0: Santuário Nacional de Nossa Senhora Aparecida, louvado seja nosso Senhor Jesus Cristo.
1: Para sempre seja louvado.
0: Uma boa noite a todos, queridos romeiros, devotos de Nossa Senhora. A nossa saudação alegre e feliz a você que reza conosco pela rede Aparecida de comunicação. Juntos formamos uma só família, povo de Deus, a celebrar a nossa fé, a Eucaristia. Irmãos e irmãs, celebramos hoje o 15º domingo do tempo comum. Jesus nos ensina a acolher a boa semente que o Pai semeia em nosso coração, que a nossa vida, que nossas atitudes sejam promotoras de vida, de dignidade para todas as pessoas e que a semente do reino possa frutificar na igreja e no mundo. Iniciemos a nossa Eucaristia cantando.
2: Número 2 do nosso folheto.

0: Preside a nossa celebração, Padre Eduardo Catalfo, missionário redentorista, o reitor aqui do Santuário de Nossa Senhora, acolhendo também os concelebrantes, nos acolhendo mutuamente com uma calorosa salva de palmas. Bem-vindos, bem-vindas ao Santuário da Mãe Aparecida.
1: Em nome do Pai, do Filho e do Espírito Santo.
0: Amém.
1: Que a graça de nosso Senhor Jesus Cristo, o amor do Pai e a comunhão santificadora do Espírito

0: Santo estejam convosco.
1: Bendito seja Deus que nos reuniu no amor de Cristo.
0: Os sinos tocam, nos chamam à oração, nos chamam ao encontro com Deus. E já na primeira hora da nossa celebração, sempre com muita piedade, nós queremos uma vez mais nos colocar diante do Senhor. Deus nos conhece profundamente. Ele conhece nossas indigências, nossos pecados, mas Deus conhece sobretudo nosso bom propósito, nosso desejo de amá-lo, de servi-lo. Por isso, com muita confiança, peçamos ao Senhor Deus da vida o perdão de todos os nossos pecados.

0: Deus eterno e todo-poderoso, cheio de ternura e de bondade, tenha compaixão de nós, perdoe os nossos pecados e nos conduza à vida eterna.
1: Amém.

0: Oremos. Rezamos com muito carinho por todas as intenções que foram pedidas para a missa de hoje. Neste final de semana, muitos romeiros vieram visitar Nossa Senhora e seu santuário, deixando aqui as próprias intenções, a nossa prece carinhosa por você, pela sua família. Em ação de graças, rezamos por Paulo Leuze e Valdelice e Silvio, amigos muito queridos. Rezamos também por Dona Solange, lá de São Roque. Hoje de manhã eu encontrei nas confissões com a Dona Solange e ela veio agradecer uma graça alcançada. Recuperou-se, está bem de saúde e veio agradecer Nossa Senhora. Rezamos também suplicando a restituição da saúde por Maria Gildene, Domingos Silvestre Champarim e Adriana Aparecida Crista Pichel. No aniversário de casamento, rezamos pelos nossos amigos Rosane e Arsênio Souza, pedindo a Deus a bênção para toda a família. Ó Deus, que mostrais a luz da vossa verdade aos que erram, para retornarem ao bom caminho, dai aos que professam a fé rejeitar o que não convém ao cristão e abraçar tudo o que é digno deste nome. Por nosso Senhor Jesus Cristo, vosso Filho, que é Deus e convosco vive e reina na unidade do Espírito Santo por todos os séculos dos séculos.
1: Amém. Liturgia da Palavra. Atentos ouçamos os ensinamentos do Senhor.
2: Leitura do livro do profeta Isaías. Isto diz o Senhor: assim como a chuva e a neve descem do céu e para lá não voltam mais, mas vêm irrigar e fecundar a terra e fazê-la germinar e dar semente para o plantio e para a alimentação, assim a palavra que sair de minha boca não voltará para mim vazia, antes realizará tudo o que for de minha vontade e produzirá os efeitos que pretendi ao enviá-la. Palavra do Senhor.
1: Graças a Deus.

0: Leitura da carta de São Paulo aos Romanos. Irmãos, eu entendo que os sofrimentos do tempo presente nem merecem ser comparados com a glória que deve ser revelada em nós. De fato, toda a criação está esperando ansiosamente o momento de se revelarem os filhos de Deus. Pois a criação ficou sujeita à vaidade, não por sua livre vontade, mas por sua dependência daquele que a sujeitou. Também ela espera ser libertada da escravidão, da corrupção, e assim participar da liberdade e da glória dos filhos de Deus. Com efeito, sabemos que toda a criação, até o tempo presente, está gemendo como em dores de parto. E não somente ela, mas nós também, que temos os primeiros frutos do Espírito. Estamos interiormente gemendo, aguardando a adoção filial e a libertação para o nosso corpo. Palavra do Senhor.
1: Graças a Deus.

0: O Senhor esteja convosco.
1: Ele está no meio de nós.
0: Proclamação do Evangelho de Jesus Cristo segundo Mateus.
1: Glória a vós, Senhor.
0: Naquele dia, Jesus saiu de casa e foi sentar-se às margens do mar da Galileia. Uma grande multidão reuniu-se em volta dele. Por isso, Jesus entrou numa barca e sentou-se, enquanto a multidão ficava de pé na praia.

e disse-lhes muitas coisas em parábolas. O semeador saiu para semear. Enquanto semeava, algumas sementes caíram à beira do caminho, e os pássaros vieram

molhadas e secaram, porque não tinham raiz. Outras sementes caíram no meio dos espinhos. Os espinhos cresceram e sufocaram as plantas. Outras sementes, porém, caíram em terra boa e produziram a base de 100, de 60 e de 30 frutos por semente. Quem tem ouvidos, ouça.

saudação e carinho a todos vocês, queridos peregrinos, devotos de Nossa Senhora. Como é bom visitar Nossa Senhora e o seu santuário. E o mês de julho, o mês das férias escolares, traz também essa alegria, a alegria de uma presença tão numerosa, uma presença tão significativa de romeiros e devotos que presencialmente vêm visitar a casa da mãe. E nunca é demais convidar você aí de casa, vem ao menos um dia das férias, visitar Nossa Senhora, visitar o seu santuário. Nosso abraço para você aí de casa, que sempre nos acolhe como um filho querido e que nos dá essa oportunidade de entrar na sua casa para repartir e multiplicar as abundantes bênçãos de Deus. As leituras de hoje, com muita simplicidade, nos lembram que nós somos essa terra fértil e generosa. Essa terra fértil que é capaz de acolher a semente de Deus para fazê-la germinar, florescer e produzir muitos frutos. Muitos de nós vivemos na cidade, estamos longe desse ambiente da roça, do ambiente rural, mas também nós conhecemos bem o ciclo da natureza. E é sobre esse assunto, é com esta comparação, com esta metáfora, que a profecia de Isaías nos ensina a força e o poder da palavra viva de Deus. Isaías viveu 800 séculos antes de Jesus, e a sua profecia é marcada principalmente pela esperança. Todo profeta é um homem de Deus, todo profeta é um homem de esperança. Mas quando a gente lê a profecia de Isaías, a gente percebe claramente que ele é o profeta da esperança por excelência. E ele faz na leitura de hoje essa comparação bonita, ele faz essa metáfora comparando a palavra de Deus ao ciclo da chuva. A chuva cai do céu como graça de Deus, fecunda a terra e não volta para lá sem fazer surtir todos os efeitos que a natureza tanto espera. É a beleza de quem é capaz de acolher a palavra de Deus. A profecia de Isaías fala da nossa relação com a palavra viva de Deus. Assim como a terra que acolhe a chuva bendita e abençoada, também nós devemos abrir nossos olhos, nossos ouvidos, mas sobretudo abrir o nosso coração para que a palavra viva de Deus possa de fato fecundar a nossa vida, nossos sonhos, o nosso destino. E a palavra de Deus é tão forte que ela é capaz de germinar, de florescer, de produzir muitos frutos. Os frutos de misericórdia, as obras de misericórdia, são aqueles valores tão importantes que sempre vão nos aproximar das bem-aventuranças. O Evangelho de São Mateus diz,

Deixa isso muito claro. As obras de misericórdia nos distinguem do mal, nos afastam daqueles que praticam o mal. Por isso que essas obras são como frutos generosos, frutos abundantes e generosos, que nos reúnem como família, como filhos e filhas queridos de Deus. Na carta aos Romanos, na segunda leitura de hoje, São Paulo também fala da natureza, do ciclo da natureza, da criação, e ele faz outra metáfora, outra comparação muito bonita, dizendo que a criação está na expectativa, está ansiosa para que a verdade de Deus se realize de maneira plena e definitiva. E qual é essa verdade de Deus na leitura de São Paulo? É a promoção da vida, é a justiça, é a fraternidade, é o amor entre irmãos. O Evangelho de hoje apresenta uma das parábolas mais bonitas do Evangelho. Jesus está falando sobre o reino de Deus e a sua justiça, e nos apresenta essa parábola tão pedagógica sobre o semeador. Há quatro tipos de solo. São Mateus deixa isso claro. O solo de chão batido à beira do caminho, o solo que é incapaz de fazer com que a semente germine e frutifique. Mas há também o solo pedregoso, o solo que nunca vai dar espaço para que as raízes realmente se aprofundem. É um solo inútil, é um solo que não serve para nada. Mas antes de falar do solo fértil, Mateus ainda fala do solo dominado por espinhos que sufocam a planta. E nós somos este quarto e último solo, solo fecundo, solo que é capaz de fazer a colheita produzir generosamente. Nós somos este chão sagrado, e é nesta terra, nesse chão sagrado, que Deus deposita a sua esperança, o seu coração, a sua confiança. A imagem do semeador é a imagem muito simples do homem do campo, e a gente sabe a simplicidade do homem do campo, que tem a paciência necessária para entender o mistério da semente. A semente guarda dentro de si um mistério muito bonito. Ninguém imagina a força que tem dentro da semente. Assim é a palavra de Deus. E esse mistério da palavra de Deus, o mistério da semente, ele só vai germinar verdadeiramente nesse solo fecundo que somos nós. E a fecundidade da terra depende principalmente, nessa linguagem simbólica de Jesus, da beleza do nosso coração, da nossa generosidade. Como é bonito as pessoas que generosa e positivamente respondem sim a Deus e ao Evangelho de Jesus. Como é bonito ver que não poucas pessoas se esforçam, se empenham muito para fazer o bem, com generosidade, de maneira gratuita, sem esperar nada em troca. Essa é a imagem do solo fecundo, essa é a imagem do solo que consegue produzir 60, 80, 100 vezes. Mas o profeta Isaías também fala daqueles que produzem sementes para a próxima colheita e daqueles que produzem semente
para alimentar os pobres.

0: pobres, os queridos de Deus. Nós sempre sonhamos com uma terra sem males, com uma terra de justiça, de partilha. A terra é generosa, a terra produz muitos frutos. E, em certo sentido, a terra é símbolo do nosso coração, é símbolo daquilo que Deus também espera de nós. Assim como o agricultor cultiva a terra, Jesus, que é o semeador, cultiva o bom propósito do nosso coração. Jesus sempre tem esperança de que em nós a colheita vai ser generosa, vai frutificar, vai produzir 100 vezes mais. E hoje, ao visitar Nossa Senhora e o seu santuário, é isso que nós pedimos a Nossa Senhora: que nós sejamos este campo santo, que nós sejamos essa terra abençoada, essa terra sem males, uma terra onde Deus, o verdadeiro agricultor, possa de fato fazer o milagre da vida acontecer, através da produção, mas principalmente através da partilha, da generosidade, da fraternidade entre os seres humanos. E que nós possamos, na alegria da fé, continuar anunciando o reino de Deus e a sua justiça. Que a boa semente depositada no nosso coração frutifique hoje e sempre. Amém. Creio em Deus Pai Todo-Poderoso, Criador do céu e da terra,
1: e em Jesus Cristo, seu único Filho, nosso Senhor, que foi concebido pelo poder do Espírito Santo, nasceu da Virgem Maria, padeceu sob Pôncio Pilatos, foi crucificado, morto e sepultado, desceu à mansão dos mortos, ressuscitou ao terceiro dia, subiu aos céus, está sentado à direita de Deus Pai Todo-Poderoso, donde há de vir a julgar os vivos e os mortos. Creio no Espírito Santo, na Santa Igreja Católica, na comunhão dos santos, na remissão dos pecados, na ressurreição da carne, na vida eterna. Amém.
0: Apresentemos, pois, ao Senhor Deus da vida as nossas preces, e após cada invocação, nós vamos rezar juntos, dizendo: Senhor, escutai nossa prece.
1: Senhor, escutai nossa prece.
2: Dai à Igreja, na força da palavra, estar sempre em saída para os menos assistidos pela sociedade. Rezemos.
1: Senhor, escutai nossa prece.
2: Dai-nos uma coragem indomável quando nos vier sofrimento ou perseguição por causa da palavra. Rezemos.
1: Senhor, escutai nossa prece.
2: Dai-nos acolher vossa palavra como chuva a nos fecundar a vida e o coração para o serviço solidário em favor do próximo. Rezemos.
1: Senhor, escutai nossa prece.
2: Fortificai na esperança e na paz todos os romeiros de Nossa Senhora e concedei-lhes alcançar os benefícios de vossa misericórdia. Rezemos.
1: Senhor, escutai nossa prece.
0: Ó Pai, atendei nossos pedidos e dai-nos crer em vossa palavra, de que sois capaz de fazer brotar pastos no deserto de nossos corações estéreis. Por Cristo nosso Senhor.
3: Amém. Amém. Liturgia eucarística, com o pão e o vinho sobre o altar, a nossa vida, a nossa oferta de amor. Você que aqui está no santuário é convidado a fazer a sua oferta nos cofres ao longo dos corredores. Você que reza conosco, faça parte da nossa família dos devotos. Ligue para nós, 0300

0: Orai, irmãos e irmãs, para que o meu e vosso sacrifício seja aceito por Deus Pai Todo-Poderoso.
1: Receba, o Senhor, por tuas mãos este sacrifício, para a glória do seu nome, para o nosso bem e de toda a sua santa Igreja.
0: Olhai, Senhor, os dons da vossa Igreja em oração e concedei que os fiéis que os recebem possam crescer em santidade, por Cristo nosso Senhor.
1: Amém.
0: O Senhor esteja convosco.
1: Ele está no meio de nós.
0: Corações ao alto.
1: O nosso coração está em Deus.
0: Demos graças ao Senhor nosso Deus.
1: É nosso dever e nossa salvação.
0: Na verdade, é digno e justo. É nosso dever e salvação dar-vos graças sempre e em todo lugar, Senhor Pai Santo, Deus Eterno e Todo-Poderoso. Vós nos concedeis a cada momento o que mais nos convém e conduzis a vossa Igreja por admiráveis e diversos caminhos. Vós não cessais de ajudá-la com a força do Espírito Santo, para que, sempre fiel ao vosso amor, jamais deixe de invocar-vos na tribulação, nem se esqueça de louvar-vos na alegria. Por isso, associados aos coros dos anjos, nós vos louvamos com alegria, cantando a uma só voz.

0: Na verdade, ó Pai, vós sois santo, fonte de toda santidade. Santificai, pois, estes dons, derramando sobre eles o vosso Espírito, a fim de que se tornem para nós o corpo e o sangue de nosso Senhor Jesus Cristo.
1: Enviai o vosso Espírito Santo.
0: Estando para ser entregue e abraçando livremente a paixão, Jesus tomou o pão, pronunciou a bênção de ação de graças, partiu e o deu a seus discípulos, dizendo: tomai todos e comei, isto é o meu corpo, que será entregue por vós.

Do mesmo modo, no fim da ceia, ele tomou o cálice em suas mãos e, dando graças novamente, o entregou a seus discípulos, dizendo: tomai todos e bebei. Este é o cálice do meu sangue, o sangue da nova e eterna aliança, que será derramado por vós e por todos para a remissão dos pecados. Fazei isto em memória de mim.

0: Mistério da fé para a salvação do mundo.
1: Salvador do mundo, salvai-nos. Vós que nos libertastes pela cruz e ressurreição.
0: Celebrando, pois, o memorial da morte e ressurreição do vosso Filho, nós vos oferecemos, ó Pai, o pão da vida e o cálice da salvação, e vos agradecemos, porque nos tornastes dignos de estar aqui na vossa presença e vos servir.
1: Aceitai, ó Senhor, a nossa oferta.
0: Suplicantes vos pedimos que, participando do corpo e sangue de Cristo, sejamos reunidos pelo Espírito Santo num só corpo.
1: O Espírito nos una num só corpo.
2: Lembrai-vos, ó Pai, da vossa Igreja que se faz presente pelo mundo inteiro e aqui convocada no dia em que Cristo venceu a morte e nos fez participantes de sua vida imortal. Que ela cresça na caridade em comunhão com o Papa Leão, com nosso Bispo Mário Antônio, os bispos do mundo inteiro, os presbíteros, os diáconos e todos os ministros do vosso povo.
1: Lembrai-vos, ó Pai, da vossa Igreja.
3: Lembrai-vos também da vossa misericórdia e todos os nossos irmãos e irmãs que adormeceram na esperança da ressurreição, todos os que partiram desta vida, acolhei-os junto a vós na luz da vossa face.
1: Concedei-lhes, ó Senhor, a luz eterna.
4: Enfim, nós vos pedimos, tende piedade de todos nós e dai-nos participar da vida eterna com a Virgem Maria, Mãe de Deus, Nossa Senhora Aparecida, São José, seu esposo, santos apóstolos e todos os santos que neste mundo viveram na vossa amizade, a fim de vos louvarmos e glorificarmos por Jesus Cristo, vosso Filho.
0: Por Cristo, com Cristo, em Cristo, a vós, Deus Pai Todo-Poderoso, na unidade do Espírito Santo, toda honra e toda glória por todos os séculos dos séculos.

0: guiados pelo Espírito Santo que ora em nós e por nós, elevemos as mãos ao Pai e rezemos juntos a oração que o próprio Jesus nos ensinou. Pai nosso que estais nos céus, santificado seja o vosso nome. Venha a nós o vosso reino. Seja feita a vossa vontade, assim na terra como no céu. O pão nosso de cada dia nos dai hoje. Perdoai-nos as nossas ofensas, assim como nós perdoamos a quem nos tem ofendido. E não nos deixeis cair em tentação, mas livrai-nos do mal. Livrai-nos de todos os males, ó Pai, dai-nos hoje a vossa paz. Ajudados pela vossa misericórdia, sejamos sempre livres do pecado e protegidos de todos os perigos, enquanto aguardamos a feliz esperança e a vinda do nosso Salvador Jesus Cristo.
1: Vosso é o reino, o poder e a glória para sempre.
0: Senhor Jesus Cristo, dissestes aos vossos apóstolos: eu vos deixo a paz, eu vos dou a minha paz. Não olheis os nossos pecados, mas a fé que anima a vossa igreja. Dai-lhe segundo o vosso desejo a paz e a unidade. Vós que sois Deus, com o Pai e o Espírito Santo.
1: Amém.
0: A paz do Senhor esteja sempre convosco.
1: O amor de Cristo nos uniu.

0: Provai e vede como o Senhor é bom, feliz de quem nele encontra o seu refúgio. Eis o Cordeiro de Deus que tira o pecado do mundo.
1: Senhor, eu não sou digno de que entreis em minha morada, mas dizei uma palavra e serei salvo. Irmãos e irmãs, Cristo, pão vivo, nos alimenta. Aproxime-se dos ministros ao longo dos corredores, comungue na frente do ministro. Você que reza conosco de casa, faça também a sua comunhão espiritual. Cantemos.

0: Graças e louvores se deem a todo momento
1: ao Santíssimo e Diviníssimo Sacramento.
0: Glória ao Pai, ao Filho e ao Espírito Santo.
1: Como era no princípio, agora e sempre. Amém.
0: Que o nosso coração possa fazer frutificar a boa semente do Reino de Deus. Irmãos e irmãs, hoje dia 12 de julho, estamos exatamente a 3 meses da grande novena e festa de Nossa Senhora Aparecida.

0: Querida, já estamos nos preparando para este grande momento de fé e devoção. Nós temos nosso livrinho da novena e festa de Nossa Senhora e neste ano iremos rezar com o tema Com Maria, em comunidade, conhecer e praticar a palavra. 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Não perca esta oportunidade para que juntos daqui a 3 meses possamos louvar e agradecer a Deus tantas graças que dele nós recebemos pelas mãos maternas e intercessoras de Nossa Senhora.
1: Oremos. Alimentados pelos vossos dons, nós vos pedimos, Senhor, que cresçam em nós os frutos da nossa salvação, cada vez que celebramos este mistério. Por Cristo nosso Senhor.
0: Amém. Voltados com o nosso olhar, o nosso coração, aqui para a imagem de Nossa Senhora no altar central, renovemos juntos a nossa consagração. Estenda a sua mão em direção a Nossa Senhora e renovemos a nossa consagração.
2: Ó Maria Santíssima, pelos méritos de nosso Senhor Jesus Cristo, em vossa querida imagem de Aparecida, espalhais inúmeros benefícios sobre todo o Brasil. Eu, embora indigno de pertencer ao número de vossos filhos e filhas, mas cheio do desejo de participar dos benefícios de vossa misericórdia, prostrado aos vossos pés, consagro-vos o meu entendimento, para que sempre pense no amor que mereceis. Consagro-vos a minha língua, para que sempre vos louve e propague vossa devoção. Consagre-vos o meu coração, para que depois de Deus vos ame sobre todas as coisas. Recebei-me, ó Rainha incomparável, vós que o Cristo crucificado deu por mãe, no ditoso número de vossos filhos e filhas. Acolhei-me debaixo de vossa proteção. Socorrei-me em todas as minhas necessidades, espirituais e temporais, sobretudo na hora de minha morte. Abençoai-me, ó celestial cooperadora, e com vossa poderosa intercessão, fortalecei-me em minha fraqueza, a fim de que, servindo-vos fielmente nesta vida, possa louvar-vos, amar-vos e dar-vos graças no céu, por toda a eternidade. Assim seja.
0: Dai-nos a bênção, ó Mãe querida, acenando para nossas

O diácono Tiago já nos lembrou com muita alegria que nós estamos há exatamente 3 meses da grandiosa festa de Nossa Senhora Aparecida, e nunca é demais convidar você a participar ao menos um dia da novena de Nossa Senhora, né? Organize a sua família, organize a sua romaria, venha visitar Nossa Senhora e o seu santuário, porque aqui, com muita alegria,

0: dia nós cantamos as glórias de Maria. Que a bênção de Deus seja abundante, generosa, que a bênção de Deus seja extensiva a todos aqueles a quem nós amamos. O Senhor esteja convosco.
1: Ele está no meio de nós.
0: Por intercessão da querida Mãe Aparecida, abençoe-vos hoje e sempre o Deus Todo-Poderoso, Pai e Filho e Espírito Santo.
1: Amém.
0: Amém.
2: Que a alegria do Senhor seja a vossa força. Ide em paz e que o Senhor vos acompanhe.
1: Graças a Deus. Agora bem bonito, com as duas mãos para o céu. Viva Nossa Senhora Aparecida!
3: Viva!
1: Viva Jesus Cristo!
3: Viva!
1: Viva os romeiros de Nossa Senhora!
3: Viva!
1: Você que rezou conosco pela Rede Aparecida de Comunicação, tenha uma noite feliz e abençoada. Cantemos.

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2: 7:05, boa noite pra você.
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2: Boa noite para você que está acompanhando comigo nesta hora tão especial, nesse momento tão maravilhoso. Programa com a Mãe Aparecida, edição de número 8211, produção de Marcos Thiago, coordenação de Paula Castro e direção de Padre Vanderlei Souza, missionário redentorista. Hoje, dia 12 de julho de 2026, esse domingo abençoado, esse início de semana em que nós abrimos o nosso coração para que a Mãe Aparecida possa nos guiar nos caminhos até o Senhor, viu? Hoje você tem a oportunidade de rezar com a gente aqui às 10 horas da noite, às 22 horas, 10 horas da noite, a gente tem o nosso terço. E é claro, eu quero rezar com você e eu fico esperando aqui durante todo esse, todo esse momento, às 7 horas, 8 horas, 9 horas da noite, as suas intenções, fico aguardando, né? Vou apresentando com muito carinho. Então passe por aqui, deixe as suas intenções, tá bom? Seus pedidos. E fique comigo nessa noite. Fique comigo nessa noite, porque nós começamos a nossa semana com a Mãe Aparecida. Nós começamos a nossa semana com a Mãe Aparecida. Nós terminamos o nosso domingo com a Mãe Aparecida, melhor dizendo, e iniciamos a nossa semana com a Mãe Aparecida. Não é verdade? Isso é uma bênção, uma alegria para cada um de nós. Obrigado por você fazer de tudo e mais um pouco para ficar com a gente aqui no programa com a Mãe Aparecida, na Rede Aparecida de Rádio, de fazer companhia para a gente em todos os momentos. Deus te abençoe muito, muito, muito, muito. Tá bom? Belezinha? Vamos abrir o nosso coração orando a Virgem Maria. Salve Virgem Maria, nossa querida mãe e padroeira. Como filhos, nos dirigimos a vós com toda confiança, implorando vossa intercessão, de modo especial por todos os nossos ouvintes, por todos aqueles que rezam conosco no dia a dia, para pedir bênçãos à família, bênçãos no trabalho, nas estradas, nos hospitais. Que haja muita alegria e paz em cada lar e que nenhum de nossos irmãos seja alcançado pela discórdia, pela maldade. Abençoai, ó Rainha da Paz, nossa casa, nossa comunidade de fé, nossos familiares, amigos, também os nossos conhecidos. Intercedei junto ao vosso Filho Jesus, concedendo-nos a graça de caminhar iluminados pela luz do Espírito Santo. Assim seja. Amém.

0: 12-3104-1043. É o WhatsApp aqui do programa Com a Mãe Aparecida, da Rádio Aparecida. Você fica à vontade, tá bom? Vamos lá, juntinhos, até a meia-noite, até amanhã, de verdade, né? Até às 10, porque das 10 horas a gente vai rezar juntos aqui no programa Com a Mãe Aparecida. Eu fico aguardando você deixar suas intenções e, claro, vamos encerrar essa noite com alegria, com graça, na presença de Deus, pelas mãos de Nossa Senhora.
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Vamos lá de pensamento do dia? Tá na hora, né? Olha, os santos nos ensinam e hoje vamos refletir com as frases de Santo Agostinho. E eu amo essa frase, viu? É linda, linda, linda, linda, linda, linda. Eu tenho mais aqui de São João Bosco, Santa Teresa de Calcutá, de São Francisco de Assis, São João Paulo II. São aí referências de homens e mulheres que viveram como nós aqui na Terra, né? São homens de carne e sangue, mas seres humanos comuns como nós, mas que se entregaram nas mãos de Deus, deixaram-se moldar e nos deixaram um caminho de santidade, escritos, atitudes, ensinamentos,

0: gestos concretos, né? Santo Agostinho, grande doutor da igreja, dizia assim: inquieto estará o nosso coração enquanto não repousar em Deus. Inquieto estará o nosso coração enquanto não repousar em Deus. São Francisco de Assis: comece fazendo o que é necessário, depois o que é possível, e de repente você estará fazendo o impossível. Comece fazendo o que é necessário, depois o que é possível, de repente você estará fazendo o impossível. Santa Teresa de Calcutá: nem todos podemos fazer grandes coisas, mas podemos fazer pequenas coisas com grande amor. Grande mulher de caridade, né? São João Bosco: a alegria é a mais bela criatura saída das mãos de Deus. A alegria é a mais bela criatura saída das mãos de Deus. São João Bosco. São João Paulo II: não tenhas medo. Abri as portas a Cristo. Não tenhas medo. Abri as portas a Cristo. 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
1: Momento com Maria. Refletindo o tema, a missão de anunciar o Evangelho, vamos juntos começar o Momento com Maria de hoje. A missão de anunciar o Evangelho nasce do próprio chamado de Cristo aos seus discípulos, que são enviados ao mundo para levar a boa nova a todos os povos. Esse anúncio não é apenas uma palavra, mas um testemunho de vida marcada pelo amor, pela fé e pelo serviço. Nesse caminho evangelizador, a figura de Maria ocupa um lugar especial, pois ela é modelo perfeito de escuta e obediência à vontade de Deus. Ao dizer seu sim na Anunciação, Maria se torna a primeira portadora viva de Cristo, o levando ao mundo com humildade e confiança. Ela acompanha a Igreja desde o início, sustentando a missão dos apóstolos com sua presença orante e materna. Assim como Maria, todos somos chamados a acolher a palavra e a levá-la aos outros, com coragem e simplicidade. Evangelizar é continuar o sim de Maria na própria vida, permitindo que Cristo seja gerado no coração e anunciado pelas ações. Dessa forma, a missão do Evangelho se torna um caminho de amor que transforma o mundo.
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0: É o WhatsApp da Rádio Aparecida e você está convidado a ficar comigo aqui e participar, deixar seus pedidos, as suas intenções. É você, Pablo? Sou eu. Saudades, meu amigo. Deus abençoe sua noite. É um presente ter você aqui hoje, viu? São Jorge te abençoe. Obrigado, Tereza. Deus abençoe você também. Obrigado pelo carinho. Quanto tempo? Quanto tempo? José Valmir, boa noite. Mãe Aparecida, amém. Estamos juntos. Luiz Fernando, com a gente também. Boa noite, Pablo. Eu quero oração para mim e para minha família. Aqui é o Luiz Fernando de Taubaté. Seja muito bem-vindo. Tô colocando aqui com muito carinho, tá? Domingo abençoado para minha querida Creuzimar também. Boa noite, Lúcia. Tudo bem, querida? Tudo em paz? Boa noite. Estamos juntos, sempre. Eu vou para um breve intervalo. Já não, né? Tá na hora da não, calma. Vamos devagar. Ainda dá tempo ainda de mais música, tá? Dá, não dá? Então tá tranquilo. E daqui a pouquinho, às 7h30 eu saio aqui do primeiro pro segundo bloco. Vamos de música então, tem música pra vocês aqui. E você que você tá fazendo, tá em casa, tá recolhido aí já, descansando, hein? Conte pra mim que eu quero saber.

saber, tá bom? E deixe suas intenções aqui, tá? 12-3104-1043. Deixe as suas intenções que eu quero apresentar aqui, é claro. Na hora do Santo Terço, eu espero você aqui, ó, segurando seu terço, rezando comigo e fazendo esta semana acontecer através da oração e da intercessão da Mãe Aparecida. Bom demais, né? Deus imenso, adoração e vida. Agora são 7 horas e 20 minutos, horário de Brasília.

0: Boa noite, meu querido
1: Boa
0: Pablo.
1: Boa noite, minha querida.
0: Que prazer te ouvir à noite. É difícil te ver à noite aí rezando.
1: É verdade.
0: Olha, eu liguei a TV agora há pouco, eu fui na casa da minha irmã e cheguei agora há pouco. Uhum. Liguei e me deparei com você.
1: Comigo
0: que coisa
1: aqui.
0: Boa, fico
1: obrigado,
0: feliz.
1: Obrigado.
0: De rezar com você hoje.
1: Que bom.
0: Tá
1: Vamos
0: tudo
1: juntos.
0: Bem?
1: Tá tudo bem, graças
0: um
1: a Deus.
0: Um abração, tá?
1: Obrigado, viu?
0: Bom fim de noite.
1: Bom fim de noite pra você também.
0: Até a hora do terço,
1: Até.
0: Né? Se Deus quiser.
1: Amém.

0: Vamos juntinhos. Beijo pra você, minha querida Marli Calil de Guaxupé. Uma boa noite com a paz de Nossa Senhora. Peço na intenção do terço para todos os enfermos e a bênção para minha família. Hoje meu esposo ficamos ouvindo a rádio. Hoje eu e meu esposo ficamos ouvindo a rádio das 7 da manhã. E Deus abençoe todos nós. Desde as 7 da manhã estava acompanhando. Gostei muito de ouvir a programação da Festa das Tendas. Que legal. Estávamos lá, viu, Denise? Foi uma bênção maravilhosa. Foi bom demais estar hoje. Eu estive hoje nesta manhã na Supertenda. 27 anos da família dos devotos. Então fica do dia 8 até o dia 19. Domingo, final de semana que vem, estarei lá de novo, domingo, tá? Então, vai acontecer aí e serão dias maravilhosos, tá? Para acolher todos aqueles que já fazem parte da família dos devotos, que vêm ao santuário nesta semana, nesse período em que a Supertenda vai estar ali. E é claro, para quem ainda não faz parte da família dos devotos, né? Oficialmente faz parte da nossa família, mas não faz parte da família dos devotos. Talvez ali vá até acabar fazendo parte da família, vai sentir esse chamado de ser missionário também aí, junto conosco, fazendo esse algo a mais, esse momento especial, né? Bom demais, obrigado, viu, querido? Um abração pra você, Denise, pro seu esposo também, pra família. Um descanso aí especial pra vocês neste domingão, merecido, mais do que merecido. Abençoado. Eu vou para um breve intervalo e eu já volto rapidinho, tá bom? Já volto já. Se Deus quiser.
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4: 7h31.
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4: Com a Mãe Aparecida, o segundo bloco já vai passando rapidinho, né? Tá chegando nosso quadro Viver Como Jesus Viveu, Padre Zezinho, você acompanha agora, tá bom? Comigo aqui, eita! Deixa eu ver quem tá participando, a Lúcia. Ô Lúcia, fala comigo.
5: Boa noite, Fabito.
4: Boa noite.
5: Olha, Pablo, eu quero parabenizar a Rádio Aparecida pela recepção, pelo atendimento, pela programação aos devotos. Hoje foi maravilhoso.
4: Ai, que bom, Lúcia.
5: Poder assistir, poder entrar um pouquinho na casa da mãe, através dessa programação maravilhosa que foi hoje.
4: Ah, que legal.
5: Que Deus abençoe a cada um de vocês, a cada um dos devotos. Que Nossa Senhora Aparecida cubra cada um de nós com seu manto sagrado.
4: Amém.
5: Parabéns, Pablo.
4: Obrigado,
5: parabéns, Deus. Mais uma vez, Rádio Aparecida. Obrigado. Que as bênçãos de Deus e de Nossa Senhora caiam sobre vocês e sobre cada um dos devotos.
4: Ah, que mensagem gostosa. Amém. É muito bom poder ouvir você assim, depois de um dia de trabalho que a gente, né, todos nós nos dedicamos aqui com muito carinho, né? Desde o pessoal que fez a limpeza lá na tenda antes da gente chegar, eu esqueci de agradecer eles lá no ar, lá, né, no ar, quando eu estava ali, mas com todo carinho, sabe? Foram lá limpar, fazer a limpeza antes da gente chegar ali, aos técnicos de áudio, né? Todo mundo que coloca a sua mão ali para fazer com que o projeto aconteça. Todas as estandes lá, todo mundo. Em especial da programação da Rádio Aparecida de hoje, né? Que eu venho falando, os produtores, todo mundo que fez, que deu a sua contribuição ali. Olha, eu vou dizer para você, a gente encontra todo mundo com um olhar de dedicação, vontade de fazer, sabe, de acolher, de receber, seja quem for. A gente não olha quem, né, está ali. A gente sabe que é devoto de Nossa Senhora Aparecida e que veio para casa da mãe, então a gente tenta entregar o melhor. E é gostoso demais a gente ter esse reconhecimento quando mandam esses áudios para nós, assim, igual a Lúcia mandou agora. Eu fico muito feliz, de verdade. Obrigado, viu, Lulúcia? Lulúcia. Ai, mudou o apelido, Lulúcia. Ai, ai. Boa noite, Pablo Soares. Eu peço oração para toda a minha família, tá? É o Dito Delário de Poço de Caldo. Dito, saudade de você. Bom ter você comigo aqui, viu,
2: viver
4: querido?
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8: Irmão, irmã, nos meus retiros, palestras e encontros, eu falo muito da graça de corresponder. Uma coisa já é receber a luz de Deus e a graça de Deus, como receber luz para a nossa pobre vela. Outra coisa é manter esta luz acesa, corresponder. Quando os primeiros homens e mulheres olharam as estrelas, as aves a voar, as águas a correr, talvez tenham apenas achado bonito e curioso. Comeram as aves que puderam apanhar e beberam das águas sem grandes interrogações. Naquele tempo, ainda não havia filosofia. O primeiro ser humano que perguntou sobre o porquê daquelas luzes no céu, do voo das aves e das diferenças desses voos, o porquê

0: dos ventos a soprar, o de onde, o para onde das estrelas e das águas, criou a filosofia. Não como ciência, mas como necessidade de aprender mais para viver melhor. Foram os porquês, seguidos de pontos, exclamação, interrogação, que possibilitaram a sobrevivência do animal homem. E será a falta de um porquê, seguido de outro porquê, que nos levará de volta à barbárie. Filosofar é ser amigo da sabedoria, é processar o que nós recebemos e vemos. É corresponder. A teologia e a filosofia são correspondências às revelações que Deus vai dando. A teologia nasceu quando alguém se perguntou sobre a existência do grande outro que nunca ninguém viu, ou quando achou ter achado uma resposta nos sinais que julgou ter recebido. Sem humildade não há teologia que sobreviva. Se sobreviver, será falsa. Em outras palavras, eu, você, crente, que sabe tudo, não percebe o quanto ele é tolo e o quanto ele não sabe. Corresponder, portanto, é uma graça para os humildes. Sim, Senhor, eu aceito essa luz e vou cuidar dela. Sim, Senhor, eu aceito acender a minha luz na luz do outro, aquele teólogo, aquele escritor, aquele pensador. Mesmo que eu não tenha recebido todas as luzes, outros receberam. Vou assistir às aulas dele. Sim, Senhor, eu aceito a experiência dos outros. Elas me servem, sim. E eu terei que achar os óculos para minha miopia, mas enquanto não os acho, eu vou aceitar o óculos que estão me oferecendo. Eu ainda vejo um pouco distorcido, porque as lentes são dele, mas já são melhores do que esta miopia que eu vivo. Na verdade, corresponder é aceitar aprender. Fique com Deus.
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0: Música linda, né? Anjo de Resgate, Deus está no ar, está no meu coração, está em todos nós. Que coisa
1: Ao encontro
0: boa.
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2: A paz esteja com você. Lembremos que o mais importante na nossa vida como cristãos é a unidade. Jesus, na última ceia, rezou: Pai, que todos sejam um, para que o mundo creia. Viver a unidade é viver a verdade, o autêntico amor. Deus é unidade. Três pessoas: Pai, Filho e Espírito Santo, mas um só Deus. E fomos criados assim. Cada um é único e original, mas todos nós estamos interrelacionados. Só vamos poder viver uma vida autêntica vivendo a comunhão com o próximo, na unidade. Tudo que divide não é de Deus. Maria estava junto com os apóstolos no cenáculo após a partida de Jesus, na sua ascensão, quando vem o Espírito Santo. Ela e todos os discípulos, os apóstolos, recebem o Espírito Santo e começa uma nova cultura da civilização do amor, onde todos sejam um. Homens, mulheres, apóstolos, discípulos, todos estamos unidos para construir o reino de Deus. O mais importante é a unidade. É fundamental a gente lembrar que o que une é a expressão da presença invisível de Jesus, que está entre nós. Por isso, por exemplo, na missa, quantas vezes o sacerdote diz: o Senhor esteja convosco. O que a gente responde? Ele está no meio de nós. Isso não é apenas uma frase, uma expressão. É um testemunho. Estamos unidos porque Jesus diz: onde dois ou mais estiverem reunidos no meu nome, eu estarei no meio deles. É fundamental que a gente reconheça essa presença que Jesus faz entre nós, unidos no seu nome, para depois saber reconhecê-lo quando ele fala a sua palavra no Evangelho e quando ele dá a sua vida na Eucaristia. É desse modo que nós realmente, como Maria, aprendemos a seguir Jesus em todas as manifestações. Sobretudo no mundo de hoje, com tanta divisão em tantos aspectos, na cultura, na arte, na economia, na política e até na religião, vamos fazer de tudo para construir a unidade e assim vivermos unidos como filhos de Deus, conduzidos pelo Espírito Santo, portanto permanecendo no clima de Pentecostes, tendo Maria como nossa mãe, junto com os apóstolos enviados para continuar a missão de Jesus, realizando a nossa vocação e a nossa missão que recebemos no batismo.
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0: Padre Antônio Maria, com tua mão, linda, né? Linda demais essa canção. Minha gente, eu li a mensagem da Lúcia aqui, que ela falou assim: Pablo, lembrando também que os devotos não é só quem tá aí. E quem ajuda, tem os devotos aqui fiel, que fica do outro lado da rádio 24 horas. A gente também merece esse reconhecimento, né? Com certeza, nem todos podem estar aí, celebrando esse dia tão importante. Mas foi como eu disse, tudo isso chega até a gente através do rádio. E esse é o nosso reconhecimento. Esse é mais do que o reconhecimento de vocês. Eu não digo nem reconhecimento, vocês merecem reconhecimento. Não falaria que vocês merecem reconhecimento. Vocês são o reconhecimento. Vocês são o nosso reconhecimento. Se não tem vocês, não tem a gente. E vice-versa. Sem vocês, nada acontece. A gente faz por vocês, né? A gente faz por Deus, por Nossa Senhora Aparecida. A gente evangeliza junto. Mas é através de você que esse ponto de reconhecimento acontece. Vocês são a confirmação do nosso reconhecimento. Eu acho que é isso, sabia? Não sei nem dizer. São tantas emoções e coisas boas, né? Vocês fazem parte dessa história junto com a gente. Do jeitinho que vocês são, viu? Do jeitinho que vocês estão com a gente sempre aqui. Isso é muito bom, a gente fica muito feliz. É bom demais poder ter cada devoto de Nossa Senhora acompanhando o nosso trabalho, sabe? Dividindo com a gente dia a dia, né? Essa missão de evangelizar. Rafael de Itabaiana comigo aqui lá do Sergipe. Rafa.
1: Amigo Pablo.
0: Tudo bem com você?
1: Bem-vindo. Eu peço orações por Dona Neuza, minha tia.
0: Sim.
1: Que está no hospital de Itabaiana.
0: Vamos rezar
1: internada.
0: Ela.
1: Está num momento não muito bom, momento crítico.
0: Oh, meu amigo.
1: Mas Nossa Senhora Aparecida sabe de tudo.
0: Amém.

0: Amém.
1: É passar seu manto
0: Amém,
1: sobre
0: amém.
1: ela e vai dar cura a ela.
0: Amém.
1: E também peço uma música, Tempestade Vai Passar, do tempo do Padre Reginaldo. Que Deus lhe abençoe, Rafael Cunha de Itabaiana,
0: Abraço
1: Sergipe.
0: para você. Vou preparar aqui tudo para você aqui, tá bom? Obrigado pela participação. Obrigado por ficar com a gente aqui sempre, viu, Rafael? Deus abençoe muito, muito, muito, muito, muito. Obrigado, meu querido. Agora são 7 horas e 50 minutos, horário de Brasília. Vamos lá, porque eu tenho um quadro aqui, Tempo de Fé e Esperança. O padre Reginaldo Carreira, ele traz uma mensagem, sempre acompanhado de uma boa canção, de uma música que nos ajuda a refletir, que nos dá fé, esperança. Não é verdade? Vamos lá então, a partir de agora, aqui no programa Com a Mãe Aparecida.
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3: Algumas pessoas acabam se submetendo a relacionamentos doentios, justamente pelo medo da solidão ou da não aceitação. Estão tão absortos na preocupação de ter alguém e de se sentirem amados por alguém que não percebem que, na verdade, o essencial é ser alguém. E não digo no sentido de ser reconhecido como alguém de valor na sociedade ou nos meios de comunicação, nas redes sociais, mas como alguém único, como um indivíduo, como filho amado de Deus, como membro da sociedade e parte de um corpo que é a igreja. Não é algo que venha de fora ou que alguém possa nos dar, pois não se pode depender de ninguém nesse sentido, mas é algo que vem de dentro e que só pode depender de si mesmo. Sentir-se como alguém único, ser alguém, é fundamental para podermos ser com o outro. Isso é autoestima bem cuidada, bem rezada, bem curada.

0: Deus abençoe você.
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2: Padre Reginaldo Manzotti, Fafá de Belém, A Tempestade Vai Passar, música linda, viu? Rafael Cunha, ó, que Deus conforte o coração da família aí, nesse momento difícil, mas fé e esperança sempre, tá bom? Vamos segurar nas mãos de Deus. Um abraço, meu amigo.

0: Ô Pablo, sabe que eu pedi essa música da Fafá de Belém ou esse padre pro Zé Antônio.
1: Olha
0: pedi
1: aí.
0: Esse. Acho que foi ontem, anteontem, anteontem. E ele me disse que amanhã ia trocar para mim essa música. Olha que coincidência. Eu adoro essa música.
1: Que legal.
0: Muito linda.
1: Oi, Providência Boa. Linda demais mesmo, viu? Canção maravilhosa. Essa música chega em momentos oportunos na casa de tanta gente desse Brasil. Só Deus sabe que cada pessoa tá vivendo nesse exato momento, né, gente? É, muita gente feliz, graças a Deus, com alegria. Alguns com problemas tão sérios de saúde. Outros numa UTI. Numa cama de hospital. É, a gente não sabe a realidade de cada um nesse momento. Mas uma coisa a gente tem certeza. Que a tempestade, ela passa. Que as dificuldades, elas passam. Que os momentos de alegria também passam, né? E é muito bom. E a gente precisa viver com intensidade. Que tudo passa. A gente sabe que tudo passa. E a única coisa que não passa é Deus, né? A nossa companhia eterna. É o que a gente tem de mais precioso nesse mundo. Por isso a gente tem esse carinho de louvar a Deus e de saber viver bem. Nos dias de alegria, a gente vive com Ele. Nos dias de preocupação, a gente vive com Ele. No dia da angústia, com Ele. Nos dias que a gente não tem nem vontade de estar ali naquele momento, é com Ele. É sempre com Ele e com Nossa Senhora, não é verdade? E assim a gente vai caminhando e seguindo a nossa vida. Boa noite, Pablo. Sempre na escuta. Que Nossa Senhora abençoe nossa semana. Amém, viu, Sheila? Já tá abençoando já. Ah, amém. Um abração pra você, viu? Obrigado. Bom ter vocês comigo aqui. José Maria tá com a gente. Deu um oi. Opa! Ariane comigo também. Pablo, com a Mãe Aparecida. Programa com a Mãe Aparecida e eu aqui. Moradora da Posse, Nova Iguaçu. Te achei, Pablo. Passando aqui pra te desejar uma boa noite. Obrigado. Bom programa e nos encontraremos amanhã, certo? Claro, pedindo a você para colocar meu nome na intenção do terço, tá bom? Muito a Deus para termos uma noite abençoada para mim, para todos os meus vizinhos, todos os necessitados, para todos os carentes, para os meus netos, para os meus filhos, enfim, para todos abençoados. Vocês, em nome de Jesus, Pablo, boa noite. Amanhã nos encontraremos com certeza. Um beijo. Te amo no amor de Maria. Obrigado, querida. Que carinho bom. Fico
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1: feliz.
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1: Já, tá bom?
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6: 8h03. Boa noite.
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6: 8h03. Horário de Brasília, programa Com a Mãe Aparecida. Coisa boa, né? Ter você aqui comigo. Oh, meu Deus, que alegria! Olha, hoje é dia 12 de julho de 2026, domingo, 15º domingo do tempo comum. Programa Com a Mãe Aparecida, sempre chegando no seu coração. Programa de edição 8.211, produção de Marcos Thiago, coordenação de Paula Castro, direção de Padre Vanderlei Souza, missionário redentorista. Hoje, dia 12 de julho de 2026. Que domingo maravilhoso. Melhor ainda porque você tá aqui comigo. Tá bom? Que bom que você escolheu estar comigo aqui na Rádio Aparecida, ficar com a gente para rezarmos também. Daqui a pouquinho, às 10 horas da noite, vai deixando as suas intenções. Quero rezar por você e com você também, tá bom? Vamos rezar, né? Vamos abrir o nosso coração e, claro, abrir também a nossa semana. Através, a gente encerra esse domingo, né? Já começamos a nossa semana esse domingo, mas a gente encerra essa noite de descanso ainda para iniciar a nossa segunda, terça, quarta, quinta, sexta-feira. Os dias vão passando e a gente sempre na companhia, de mãos dadas com a Mãe Aparecida. Senhor nosso Deus, neste santo dia nos aproximamos de Ti com confiança, com gratidão, reconhecendo que és a fonte da vida, da esperança, do verdadeiro amor. Tu nos revelas por meio da Tua palavra que o caminho da santidade passa pelo amor a Ti e pelo amor ao próximo. Dá-nos um coração sensível, capaz de enxergar a dor dos irmãos e irmãs, dispostos a interromper a própria caminhada para oferecer acolhida, cuidado e compaixão. Segundo o exemplo do bom samaritano, livra-nos da indiferença, do egoísmo, da pressa que nos impede de reconhecer a Tua presença.

presença naqueles que mais sofrem. Que o Teu Espírito Santo nos fortaleça, nos dê força, nos fortaleça para sermos instrumentos de paz, de reconciliação e de esperança em nossas famílias, comunidades e em todos os ambientes onde estivermos. Abençoa os enfermos, os que vivem na solidão, os desempregados, os que enfrentam dificuldades e todos aqueles que hoje necessitam do Teu consolo. Renova em nós a alegria de servir e a coragem de testemunhar o Evangelho com palavras e, sobretudo, com nossas atitudes, pela intercessão da bem-aventurada Virgem Maria, Nossa Senhora Aparecida, e de todos os santos. Conserva-nos fiéis ao Teu amor, para que no caminho da Tua graça alcancemos a vida eterna, por Cristo nosso Senhor. Amém. Padre André Luna, seu nome é Jesus Cristo. Uma ótima noite para você. Seja muito bem-vindo, seja muito bem-vinda. Você que está acompanhando o programa Como é Aparecida de todo o Brasil.

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1: Salmo 64. A semente caiu em terra boa e deu fruto. Visitais a nossa terra com as chuvas e transborda de fartura rios de Deus que vêm do céu derramando águas. E preparai o nosso trigo. É assim que preparais nossa terra. Vós arrigais e aplainais. Os seus sulcos com a chuva amoleceis e abençoais as sementeiras. O ano todo coroais com vossos dons, os vossos passos são fecundos. Transborda a fartura onde passais, brotam pastos no deserto. As colinas se enfeitam de alegria e os campos de rebanhos. Nossos vales se revestem de trigais. Tudo canta de alegria. A semente caiu em terra boa e deu fruto.

0: 8 horas e 12 minutos na Rádio Aparecida. Minha gente, eu tenho música pra vocês, claro, sempre. E, claro, também a participação do meu povo aqui. Pablito, meu querido, que alegria te ouvir, meu amigo. Já estava com saudade, seja sempre bem-vindo em nossa casa. Obrigado, Polaca. Eita, lá de Bituva, no Paraná. Ei, coisa boa. Obrigado, viu, menina? Um abração pra você. A Isabel Lopes, de Pindamonhangaba. Boa noite, Pablo. Eu liguei o rádio e foi uma surpresa boa encontrar você. Que Deus abençoe essa semana que inicia, viu? Isabel, obrigado, querida. Já fiquei feliz de você falar que eu sou uma surpresa boa aqui, viu? Ô, oh, coisa boa. Ganhei minha noite. Quer falar ganhei meu dia? Não, ganhei minha noite. Deus abençoe, viu? Obrigado pelo carinho. Meu amigo Plínio, muito bom ouvir isso de você, meu querido. Deus abençoe. Novamente aqui no trabalho, te ouvindo. Tamo junto, abração na sua família. Na sua também. O Plínio é meu amigo há muito tempo. Mas põe tempo nisso. Muito tempo, muito tempo, muito tempo. Ó. Muito tempo. E os verdadeiros amigos, eles prevalecem na nossa vida, né? Com atitudes singelas. Olha, amigos, amigo, amigo, amigo que é amigo de verdade, muitas vezes não tá nem com a gente todo momento da nossa vida, nossa história ali, dividindo às vezes um churrasco. às vezes o verdadeiro amigo não tá dividindo churrasco, não, mas tá dividindo a vida, tá dividindo naquele pouco tempo que a gente se encontra ali, divide um sorriso, um abraço, como que você tá? É bom, sabia? E eu sempre trago muito meu amigo Plínio no coração aqui, né? Vejo sempre a dedicação dele como pai com os filhos e eu fico admirado sempre. Acho muito legal, acho muito bonito. Legal, meu amigo. Me inspira muito, viu? Um grande abraço pra você, Plínio. Ei, meu irmãozão. Deus abençoe você. Estamos sempre juntos, tá bom? Um abraço pra você, Polaca. Obrigado pelo abraço também. A Maria Aparecida tá com a gente de Caxambu. Eu amo Caxambu, nome da cidade, não sei nem dizer porquê. Eu amo Caxambu, nunca fui em Caxambu e eu amo. Amo Caxambu de paixão. Sabia, gente? Uma hora eu vou lá, não é difícil. Não é verdade? Uma hora eu chego e ir lá. Tenho uma vontade de ir pra Caxambu. Eu gosto do nome, não sei, aí eu gosto da cidade, sabe? Amo, que Deus abençoe Caxambu. Vou colocar aqui nas intenções do terço a cidade de Caxambu, todos os moradores, você que tá me acompanhando agora, tá bom? Deus abençoe muito. É isso mesmo, Lu, só tem tu, vai tu mesmo. Sou eu que mesmo.
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0: Programa com a Mãe Aparecida sempre assim, chegando no seu coração com boa música, com a sua participação, e aí fica melhor ainda, né?

Boa noite, sou Sabrina de São Lourenço, Minas Gerais. Queria pedir oração pela minha família, pela minha mãe Maria Lourdes Gonçalves. Amém. Estamos rezando pela sua mãe aqui também, colocando toda a sua família neste início de fim de noite. Será que a gente pode dizer assim? É 8h15, agora o início de fim de noite. Domingo a gente já vai aquietando o coração, vai ficando quietinho. Na verdade, a gente vai ficando mais tranquilinho, vai ficando esse climinha gostoso. É bom, né, gente? É bom demais. Mas é maravilhoso. Coisa boa ter vocês com a gente aqui, preparando nosso coração para a oração do terço, daqui a pouquinho às 10 horas da noite. Olá, muito boa noite. Sou Rosângela de Campinas. Ó, de Minas, a gente vai lá para Campinas. Peço oração para minha mãezinha, Célia Alves Pérez Pascotto. Tá precisando muito, viu? Obrigado. Deus abençoe grandemente vocês sempre. Obrigado, querida. Deus abençoe vocês também. É a primeira vez que participo com você. Seja bem-vindo. Obrigado à minha casa. Que Nossa Senhora Aparecida te abençoe. Peço oração por meus filhos Sandra e Emanuel e netos Eloá e Rafael. Pela conversão deles, amigos. Seja bem-vindo, Caxambu. Desde já. Obrigado, Maria. Obrigado, viu? Deus abençoe. De Jacarepaguá, o Roberto Júnior, participando com a gente. Fala, meu amigo Roberto. Ótima noite para você. Obrigado por estar com a gente aqui. A Alcilene tá comigo também. Tô colocando a sua família, sua vida aqui nas orações, tá bom? Quero mandar um abraço também para Maria Regina. Ô, Maria, tô aqui hoje, viu? Que Deus abençoe você, Pablo. Você aí, essa hora, estou aqui neste exato momento. Um abração pra você, viu? Boa semana pra você, viu, Maria? Ô, oh, coisa boa, estamos sempre juntos por aqui. Vamos lá que eu tenho música pra você aqui. Agora são 8 horas e 17 minutos, horário de Brasília. Uma ótima noite pra você, de muita paz. Que essa noite seja linda, maravilhosa. Que essa noite seja a preparação da sua segunda-feira de amanhã. Muita paz, boa música aqui, ó.

0: mas Deus e Nossa Senhora estão sempre cuidando daqueles que mais precisam, tenho certeza disso. Beijo grande no seu coração, Maria. Força aí, minha amiga. E que bom que você passou por aqui, viu? Vou estar colocando nas intenções da oração do Santo Terço a sua intenção especial para todos aqueles no Brasil inteiro, crianças, muita gente que tem enfrentado esse desafio tão grande, né, que é o câncer. Estamos rezando por todos. Você também. Obrigado por estar com a gente, por rezar com a gente também, tá bom? Beijo grande no seu coração. Deus te abençoe muito. Pablo, obrigado. Uma boa semana para todos. Vou ficar ouvindo você aqui. Deus abençoe todos nós. Muito bom ouvir você nessa hora, viu? Obrigado, Maria. Fique com a gente aí. Reze com a gente também às 10 horas, tá bom? Pablo, falamos sempre à tarde aqui. Lógico que eu lembro, Roberto. Oxe, não me esqueço, não. Podia colocar a intenção do terço, a saúde da minha esposa, Andréia Evelyn. Tá bom? Uma semana abençoada para você e todos os seus familiares. Bom programa e trabalho a você e toda a sua equipe. Fique em paz. Fique na paz. Obrigado. Roberto, eu lembro sim. Acho que eu já dei um oizão para você aqui já, porque eu me lembro de você. Todas as tardes está comigo no Conexão Aparecida, no Tarde 104. Estão sempre com a gente aqui. Obrigado, viu? Um abração para você, não esqueça não, gente.
1: Pablo, boa noite. A Nilce e o Anjo de Salvaté. Nós pedimos que você, por favor, coloque nós no Santo Terço.
0: Pode deixar.
1: Coloque a Nossa Senhora, o colinho de Nossa Senhora, para ela continuar nos abençoando, nossa família.
0: Amém.
1: Abençoando nossa saúde.
0: Uhum.
1: E a sua também.
0: Amém.
1: Por favor, obrigado. Tenha uma boa noite.
0: Boa noite para vocês aí, viu? Que Deus abençoe muito. Durmam com Deus, viu? Já vou dizendo já. Lógico que a gente vai rezar o terço ainda, mas eu já vou desejando. Durmam com Deus, com Nossa Senhora Aparecida. Tá bom? Vou para um breve intervalo, já eu tô de volta. Programa com a Mãe Aparecida, nessa noite gostosa. Esse programa com a Mãe Aparecida passa uma paz pra gente, né? Só eu que fico com um sentimento, uma sensação de paz. A hora que reza o terço, nem me fale. Mas nessa hora ele já vai criando esse clima gostoso, né? Preparando o nosso coração para o descanso. Que bom se a gente pudesse todos os dias. A gente tem aqui, né, na Rádio Aparecida, essa oportunidade de rezar todos os dias. O domingo é dia do Senhor. E o fim de noite no domingo, ele tem aquele lugar de aconchego, né? Um lugar de aconchego que a gente espera no domingo, né? E a gente encontra aqui no programa com a Mãe Aparecida. Nossa Senhora é nossa acolhida, nosso aconchego, nossa casa, né?
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0: Já volto já,
3: tá bom? 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
4: 8h31, horário de Brasília. 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
2: Estamos de volta com o programa Com a Mãe Aparecida, na Rede Aparecida de Rádio.
4: Vamos lá, minha gente.

0: você os destaques da igreja. Vamos acompanhar agora, nesse exato momento? Vamos lá comigo.
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2: Olá para você que acompanha a programação da Rede Aparecida de Rádio. Começo falando que o Santuário Nacional de Aparecida está em festa com a edição de número 17 da Romaria Nacional da Família dos Devotos, que neste ano traz como tema De Todo o Brasil, Uma Só Família. O evento também celebra os 27 anos da Família dos Devotos, a fundação da Família dos Devotos e sua evolução ao longo dos anos. É uma história de fé, devoção e dedicação que começou em 1991. Nesta sexta-feira, na Basílica de Aparecida, foi apresentada no altar central a capa do livro da Jornada Bíblica. No livro vão estar escritos os nomes de todos os devotos e devotas da Família dos Devotos que ajudaram e continuam ajudando a tornar realidade a bonita obra de evangelização do revestimento das fachadas do santuário e da Jornada Bíblica. O administrador ecônomo do Santuário Nacional, Padre Fábio Evaristo, quem presidiu a celebração, afirmou que o livro é uma forma de agradecer cada romeiro e romeira que, por amor a Nossa Senhora, ajudam nesta missão de revestimento das fachadas do maior santuário mariano do mundo.
3: Com certeza, olá a todos vocês que estão nos ouvindo agora. Hoje é um grande dia, muito especial. Nós estamos caminhando para a conclusão do projeto de revestimento das fachadas do santuário e a gente quer marcar esse momento para que realmente seja um momento em que a gente guarde no coração e que a gente leve na memória a união das pessoas. Então, um trabalho tão bonito como este que vem sendo realizado no santuário é graças às pessoas que se unem, devotos, pessoas que caminham juntas, tendo a mesma fé, partilhando a mesma fé. Então, nós vimos neste símbolo, este livro, uma maneira de reconhecer esse trabalho tão bonito, essa missão tão bonita e a colaboração dessas pessoas que ao longo destes últimos anos ajudaram a realizar o revestimento das fachadas.
2: O livro vai permanecer no altar central até a Santa Missa das 8 da manhã do domingo, quando acontece a missa de envio da Romaria da Família dos Devotos. Após a missa, o livro vai ser colocado em um espaço especial na fachada oeste. E o Santuário Nacional de Aparecida inaugurou também o novo Espaço do Peregrino, ambiente criado para ampliar o acolhimento dos milhões de devotos que visitam a Basílica. Localizado próximo ao Porto Itaguaçu, o espaço reúne em um único local serviços voltados ao conforto, à praticidade e ao bem-estar de todos os peregrinos e peregrinas. A cerimônia de inauguração contou com a presença e bênção do arcebispo de Aparecida, Dom Mário Antônio, que deu a bênção ao espaço e falou sobre esse importante momento de acolhida.
4: A acolhida é fundamental no processo de evangelização. E Deus é o ser que acolhe. O próprio Jesus nos ensina isso, né, no Evangelho, na sua vida, no seu peregrinar. E ao mesmo tempo, né, é um exercício de humanidade, como nos ensina Maria, quando se torna peregrina e é acolhida por Isabel e Zacarias. E queremos nós que este espaço seja realmente de acolhida,

0: de restauração das forças, de recomeço do projeto de vida das pessoas, para que também se tornem, chegando e saindo, evangelizadores, a exemplo do nosso Papa Francisco, do nosso Papa Leão, enfim, de todos aqueles que são devotos e devotas de Nossa Senhora.
1: Dom Mário afirmou que o espaço é um sinal de ajuda e colaboração de todos aqueles que rezam conosco e participam da família dos devotos.
0: É um sinal da ajuda e colaboração de todos que rezam conosco, que participam da família dos devotos e que se tornam também, com a sua ajuda e oração, mulheres e homens que acolhem, que evangelizam e que fazem o bem.
1: Para facilitar o fluxo de visitantes, especialmente em períodos de maior movimento, o ambiente ainda vai contar com totens de autoatendimento, proporcionando mais rapidez e autonomia aos peregrinos que querem usufruir de alguns serviços do santuário. O reitor da Basílica de Nossa Senhora, missionário redentorista Padre Eduardo Catalfo, afirmou que este é mais um espaço dedicado aos devotos, pois tudo neste santuário pertence aos peregrinos.
2: Eu gosto de dizer que tudo aqui no santuário pertence aos peregrinos, pertence aos devotos. E na Igreja de Cristo não existe estrangeiro, não existe forasteiro. Na Igreja de Cristo somos todos peregrinos. E a nossa meta é a meta da esperança. Por isso que o Santuário Nacional, ao inaugurar esse espaço tão especial de conforto para os peregrinos, quer fazer ressoar em nossos ouvidos o convite muito especial: venha visitar Nossa Senhora e o seu santuário. Aqui encontramos fé, encontramos devoção, mas os peregrinos encontram conforto também. Aproveito a oportunidade, no início da Romaria Nacional da Família dos Devotos, para agradecer de um modo muito especial a todos aqueles que, não sem esforço, nos ajudam a construir, a edificar este grande santuário, fazendo da Casa da Mãe a casa do peregrino, a casa do acolhimento. Muito obrigado.
1: O local vai contar ainda com uma sala exclusiva e mais ampla para o descanso de motoristas de ônibus de excursão. Jonatas Veloso, gestor do Núcleo de Turismo do Santuário Nacional, falou sobre esse espaço de acolhimento.
3: É mais um espaço que o santuário entrega para você, peregrino, para você, devoto da Mãe Aparecida. Esse é um espaço que nós vamos ter o serviço de emissão de certificados, aquele serviço que era feito no Centro de Informações Turísticas. Agora nós otimizamos esse serviço com um espaço bem maior, emissão de certificados, local para banho. O motorista que vem enfrentando 5, 10, 15 horas de viagem vai ter um local climatizado para fazer o seu descanso merecido e retornar novamente para sua casa. Então o santuário sempre pensando em algo melhor para os peregrinos. E reforço isso e digo sempre: graças a você, a família dos devotos, que faz tudo isso virar uma realidade.
1: Outro grande destaque desta Romaria Nacional da Família dos Devotos é a super tenda. Ela foi preparada para a família e para todos aqueles que passam pelo espaço ao longo dos dias de festa. Neste ano, além das atividades já tradicionais, a super tenda também conta com novidades. A primeira é que o devoto vai poder se tornar mosaicista por um dia, colocando uma pedrinha de mosaico na área da jornada bíblica. A segunda está relacionada ao cartão do devoto, que pode ser impresso na hora para todos aqueles que realizarem o seu cadastro na supertenda. Gisele Fabiano, gerente de marketing da Família dos Devotos, falou sobre os atrativos desta supertenda, que segue até o dia 19 de julho no Santuário Nacional.
4: A tenda é um presente para a Família dos Devotos, né? Para quem virá ao Santuário Nacional. Então nós queremos celebrar esses 27 anos da família com esse presente, que são momentos interativos, com interação com os apresentadores da TV Aparecida, o espaço Devotos Mirins para as crianças, para os jovens de Maria. E tem um presente ainda mais especial, que quem passar por aqui também vai poder ali ser mosaicista por um dia, colando ali a pedrinha dos mosaicos da Família dos Devotos, Santuário Nacional, com o projeto Jornada Bíblica, com o revestimento das fachadas. Então o devoto que passar por aqui vai poder viver essa experiência também de colocar ali a sua pedrinha no mosaico, que foi feito especialmente para a Família dos Devotos.
1: Nós ficamos por aqui. Rafael Oliveira, para a Rede Aparecida de Rádio e Signes Brasil.
5: 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Belezinha,

0: Jornalismo da Rede Aparecida de Rádio, trazendo notícias da igreja. E é claro, tá na hora de falar de família dos devotos, porque a gente já estava falando e eu continuo aqui fazendo convite para você. Nesta semana nós temos muitos motivos para celebrar e agradecer, tá? Nós comemoramos o aniversário da família dos devotos, completamos 27 anos, porque de todo o Brasil somos uma só família. Nos dias 10, 11 e 12 teremos uma programação muito especial aqui no Santuário para celebrar com você o aniversário da nossa família. Vem viver neste momento conosco, tá? E para você que ainda não participa da nossa família, dê o seu sim e junte-se a nós. Acesse a12.com/família dos devotos ou ligue 0300 210 1210. Entrando para nossa família, neste mês de aniversário, você vai receber um presente, tá? Um adesivo. Eu pertenço, sou devoto e ainda mais você terá seu nome eternizado na história do santuário. Seu nome será escrito no livro da Jornada Bíblica, uma homenagem do santuário para a família dos devotos. Celebre conosco os 27 anos dessa família, tá bom? 27 anos, família dos devotos, você faz parte dessa festa também.
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0: Fomin, programa com a mãe Aparecida. Pablo, coloque minhas intenções aos pés de Nossa Senhora na hora do terço, tá? Nossa Senhora te acompanha no retorno para sua casa também. Amanhã às 13 horas estou com você. Obrigado, Marli. Tô colocando suas intenções aqui com muito carinho. Boa noite, Pablo. No Santo Terço de hoje, agradecemos a Nossa Senhora pela semana que passou. Amém. E pedimos orientação e saúde para enfrentar e vencer a semana que vem. É isso aí, meu amigo. Deus abençoe você. Boa noite, irmão. Salve Maria. Boa noite, meu querido irmão. Peço oração por mim, meus netos, para que Jesus abra os caminhos deles, tá? Que o Espírito Santo ilumine a vida deles também. Belezinha. Deus abençoe vocês. Viu? Querida Isabel. Zé Campos, de Avaré, tá com a gente aqui também. Boa noite a todos vocês. Um bom programa, viu? Deus abençoe. Obrigado, Zé Campos. Um abração pra você. Que Deus abençoe demais a sua vida, a sua família. Tô colocando também suas intenções aqui no terço, tá bom? Meditações para o seu dia a dia. Você acompanha a partir de agora. Zé Antônio.
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2: Pelo caminho, proclamai que está próximo o reino dos céus. Mateus 10:7. Como já dissemos na meditação anterior, Jesus não aprecia trabalhar sozinho. Pede trabalhadores e trabalhadoras para juntar-se a Ele no seu imenso mutirão em favor de uma vida digna para todos. E concretamente chama nominalmente 12 discípulos, enviando-os o teu nome para curar os psíquica e emocionalmente transtornados e todo e qualquer tipo de enfermidade e doença. Envia-os antes às ovelhas perdidas da casa de Israel, anunciando que aproximasse o reino dos céus. Como sinais da proximidade desse reino, ele diz: curem os doentes, recuperem a vida aos mortos, limpem os leprosos em suas feridas, expulsem os demônios. E façam tudo gratuitamente, pois vocês já foram agraciados. Não precisam se preocupar com dinheiro, com provisão de alimentos, com roupas, calçados, bengala, porque o operário é digno de seu sustento. Ao entrar em qualquer cidade ou aldeia, verifiquem primeiro quem está disposto a acolher vocês e fiquem ali até a partida. Ao entrar numa casa, saúdam a todos desejando a paz. Se os moradores estiverem a fim da paz, esta virá sobre eles, senão ela voltará para vocês. O reino do céu se aproxima com Jesus e a colaboração dos seus discípulos é isso mesmo, espaço vital construído pelo essencial vindo de Deus, que são os valores do Evangelho: amor, misericórdia, fome de justiça, desprendimento, disposição de servir e partilhar os bens. Favorecendo os mais pobres, os sofridos, desprotegidos, abandonados, espaço de saúde global, de mansidão, harmonia, acolhida, aconchego, solidariedade, transparência, luz, compreensão, compaixão, alegria, terra sem males. Bom Deus, suscita no mundo de hoje mais e mais pessoas que disponham a fazer corpo com Jesus na construção do teu reino de justiça, vida e paz para todos e todas sobre o nosso planeta. Amém.
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0: Pablito, manda um abraço pra mim e pro Carlinhos também. Prazer te encontrar por aqui, viu? Prazer todo meu, minha querida. Um grande abraço. A Creuza de Americana tá comigo também, pedindo oração pelos seus filhos. Por ela também, que Deus abençoe vocês. Obrigado. Tô rezando por vocês também, viu, Luzia? Deus abençoe muito. Boa noite, uma noite maravilhosa. Gostaria de colocar nas intenções, Márcio de Freitas Barbosa, Silvina Neves de Paula Barbosa, Paula Barbosa Abadia, só alegria, viu? Calver, Toninha, Maria Aparecida e a todos que necessitam de orações pela saúde e paz. E que a harmonia também seja, que esteja com a gente também, para que a nossa semana seja abençoada. Eu moro na cidade de São Sebastião do Paraíso, Minas Gerais. Boa noite. Um abraço para você, Márcio. Deus abençoe muito, viu? Uma ótima noite linda, maravilhosa para você. Deus abençoe muito. Só alegria, tá bom? Que bom. Deus abençoe também sua família aí. Agora já são 8 horas, faltando 5 minutos para as 9 da noite. 5 minutinhos, né? A gente vai para um breve intervalo e eu já volto atendendo os seus pedidos de oração, intenções para o Santo Terço às 10 horas da noite. Tô esperando você para rezar comigo, tá bom? Isso mesmo.
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7: 8:58.
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7: Gente linda, maravilhosa, programa com a Mãe Aparecida. De volta, né? Nessa hora agora, eu quero acolher e receber com muito carinho. Olha, todas as rádios, as retransmissoras aí da Rádio Aparecida que fazem esse programa acontecer junto com a gente, retransmitem, levam para todo o Brasil o programa com a Mãe Aparecida. Rádio Caiaria FM de Porto Velho, Rondônia, Rádio América em Uberlândia, Minas Gerais, Rádio Brasil, Campinas, São Paulo, Rádio Difusora AM Casa Branca, Rádio Vida Nova AM lá em Jaboticabal, São Paulo, Rádio Difusora FM São Sebastião do Paraíso, Minas Gerais, Rádio Educadora AM Fernandópolis, São Paulo, Rádio Caetité FM lá na Bahia, em Caetité, Rádio Sacramento FM lá em Sacramento, Minas Gerais, Rádio Rural AM Mossoró, Rio Grande do Norte, todas essas rádios que nos ajudam a fazer com que o programa com a Mãe Aparecida, Palavra de Deus, o Terço de Nossa Senhora seja rezado praticamente para o Brasil inteiro através dessas nossas retransmissoras. 9 horas em ponto agora, 21 horas, horário de Brasília. E você que está comigo aqui, vamos lá, porque o programa já começa nesse momento agora com oração. Padre Vanderlei Souza trazendo essa oração especial no dia de hoje para você. Vamos acompanhar juntos?